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2: Major Lazer, Lanon. Vou curtir meu fim de semana, gente. Meu último fim de semana de 4.2, sim, porque terça-feira é meu aniversário. Ai, ai, estamos chegando nas casas dos 43, gente. 4.3 turbo, né? Mas a gente se engana achando que é. Beijo pra todo mundo e até segunda. Tchau, tchau.
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1: Oi, oi, oi, tô chegando nesse fim de semana maravilhoso. A partir de agora, sucesso no ar. Porque eu, Vanessa Medeiros, estou com você em mais uma edição do Mandei Bem. São 2 horas de duração. No fim de semana, nós temos 1 horinha a mais de programa. Então, aumenta o volume e vem comigo. É sucesso, você confere aqui. E claro que você também pode participar indicando a sua música preferida. Bora mandar na nave? Antes de mais nada, eu desejo para você um fim de semana maravilhoso.

0: 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Eu e você sempre aqui, é a nossa sintonia. Vamos juntos com muito sucesso, porque tá no ar o Mandei Bem. 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E a gente começa mandando um alô super carinhoso para a Luísa. Ela tá na sintonia, ela, a Aline e também a Larissa. Beijos, meninas. Vamos ouvir Dilcinho, Coração Bocó. Um ótimo fim de semana para nós.
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0: Desocupa, Matheus Vargas e Kleber e Cauã fechando este bloco. E eu vou ali pra voltar já já. Segura.
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0: Que bom ter você comigo nesse fim de semana maravilhoso.
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0: Quero mandar um alô para todos os amigos que estão de folga, né? Curtindo o fim de semana de boa na lagoa. E o meu beijo vai especialmente para Juliana. Ela disse assim: oi, Vanessa, tô descansando nesse fim de semana e gostaria de ouvir a música do Jota Quest, A Voz do Coração. Ofereço para você e para quem gostar da música. Tá bom, Ju? Um beijão para você também. E um ótimo fim de semana para nós. Jota Quest, A Voz do Coração.

0: Sorri, sou o rei, eu gosto dessa canção. Nath Roots fechando mais um super bloco da nossa programação. Paradinha rápida, eu volto já já, coração. Segura.
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3: Eu não disse pra você que o break era rapidinho? Tô de volta com mais sucessos pra você por aqui.
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3: E agora tá chegando a música Apti com Rose and Bruno Mars. Vai especialmente para Sofia. Beijo, Sofia. Ela diz, tô na sintonia e gostaria de ouvir a ti. Só para curtir. Tá bom, beijo para você também.

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0: Guilherme Bento tem a ver.
1: 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Wi-Fi, Traveia e Luan Pereira fechando mais uma sequência. E eu vou pra voltar já já. Segura.
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1: Tô de volta por aqui com você e pra você.
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1: E agora eu quero mandar um beijo pra Janaína. Ela tá ligada em casa também. Tô na sintonia e gostaria de ouvir Taylor Swift e Paris. Ofereço pra você, Vanessa, e pros amigos do Mandei Bem. Tá bom, um beijo pra você, Jana. Obrigada pelo carinho.

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0: Obrigada, São Paulo! 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
1: 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Sustentar, tá aí a Maiara e Maraíza fechando a hora. E eu vou pra voltar já já com a nossa última hora. Exatamente, temos mais uma horinha de programa no fim de semana. É assim, 2 horas de duração. Pra você, sempre ligado aqui na nossa programação, o break é rapidinho.
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1: De volta por aqui, eu e você e o nosso Mandei Bem do fim de semana.
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1: Que delícia ter você comigo, que alegria ter a sua companhia. Eu desejo pra você um fim de semana maravilhoso. E abrindo a nossa segunda hora, sem demora, vamos de sucessos. Chegando por aqui, Grupo Menos é Mais, vai especialmente para o Guilherme, que mandou mensagem. Oi, Vanessa, tô no trabalho, curtindo a programação, gostaria de ouvir Champanhe com o Grupo Menos é Mais, ofereço para vocês da rádio, para quem gostar da música. Tá bom, então, bom trabalho para você aí.

0: vocês bem.
1: De ex pra ex, ouvimos Alexandre Pires e Lauana Prado. E assim a gente fechou mais um bloco. Eu vou, mas eu volto. Segura.
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6: Que bom ter você comigo nesse fim de semana maravilhoso.
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6: E agora, tá chegando por aqui a Lock in My Mind. Vai especialmente para a Jéssica. Ela disse: tô na sintonia curtindo seu programa e gostaria de ouvir a Lock. Manda beijo pra mim? Claro que sim. Beijos. Obrigada pelo carinho, viu? E pela sintonia de sempre.

0: Tá aí, Messi aqui na programação, Lola Young. E assim a gente fechou mais um bloco. Eu vou faturar, mas eu volto, tá bom? É rápido demais, prometo.
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0: Eu não disse pra você que o break era rapidinho? Tô de volta por aqui com mais sucessos.
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0: E agora, no Mandei Bem, eu quero mandar um alô para o Murilo. Ele disse: tô te levando de carona pelas BRs do nosso Brasilzão. Sempre na sintonia do Mandei Bem. Gostaria de ouvir Turma do Pagode. Pesquisa no

0: Google. Só pra curtir, tá bom? Então, boa viagem, bom trabalho aí pra você que tá ligado comigo aqui no Mandei Bem. Vamos ouvir juntos, Turma do Pagode, pesquisa no Google.
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0: Obrigado, gente. Muito obrigado.
1: Tamo junto.
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1: 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Toca um samba aí, inimigos da HP, fechando este bloco. Eu curti. Valeu pela participação. Quem mandou por aqui foi o Murilo. Obrigada pela sintonia. Eu vou pra voltar já já.
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1: Estamos apresentando Mandei Bem nesse fim de semana maravilhoso.
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1: E agora eu quero mandar um alô para a Franciele. Ela disse assim: oi, Vanessa, tô na faxina nesse fim de semana curtindo o seu programa e gostaria de ouvir Sabrina Carpenter. Vou aumentar o volume quando você rodar. Então pode aumentar já, tá bom? Boa faxina aí pra você. Espero que a música da Sabrina te ajude a terminar rapidinho. Teste. Um ótimo fim de semana pra você curtir aqui no Mandei Bem. Seu sucesso na programação.

0: de tempo não, viu? Você só não tem prioridade.
1: Mandei bem! 10 segundos, Lua Pereira e Panda. E assim a gente fechou aqui o Mandei Bem de hoje. E eu vou pra voltar na segunda, se Deus quiser e permitir, tá bom? Encontro marcado, combinado? Fique ligado, vem aí mais um programa Líder de Audiência. E até mais. Bye, fui.
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4: Oi, tô chegando com o nosso Amor Sem Fim. E eu, Vanessa Medeiros, fico com você a partir de agora. Fique comigo, fique ligado, combinado? Tá no ar mais uma edição do nosso Amor Sem Fim. Amor em forma de música pra você sempre aqui. São 3 horas da nossa programação super romântica e apaixonada. Aguenta, coração.

0: Você e eu na Bragança FM 79.7, o som da região. Então vamos juntos com muito amor, porque tá no ar mais uma edição do Amor Sem Fim. 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
0: E a gente começa o programa de hoje com sucesso internacional na nossa programação musical. Bruno Mars, When I Was Your Man, pra você

0: James Bay, ouvimos Hold Back the River. E assim a gente fechou este bloco. Eu vou, mas eu volto. Não saia daí.
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0: Você ligado no Amor Sem Fim, nosso amor ligado em você sempre.
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0: Agora chegando por aqui, Information Society, Reputation.

0: Guaraná, ouvimos Nazaré. E com este clássico da música internacional, a gente fechou mais uma super sequência da nossa programação musical. Paradinha rápida, eu volto já.
1: Não

0: Baby, I Love You, ouvimos Woo to Power. E assim a gente fechou esta sequência. Paradinha rápida, eu volto já já.
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0: De volta por aqui, eu e você e o nosso amor.
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0: E agora tem Joy Coker. Don't You Love Me Anymore.

0: Crazy Horse, ouvimos Justin Timberlake. E já já tem mais, você sabe que o intervalo é rapidinho, não sabe? Então não desgruda, coração. Te espero com muito amor.
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0: Que delícia ter você comigo. Que alegria ter a sua companhia.
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0: E agora por aqui, chegando a música A Vida é Boa com você.

0: Reflections of My Life, ouvimos Marmalade, e assim a gente fechou este bloco. Eu vou ali rapidinho, mas eu volto. Segura.
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0: Que bom ter você comigo.
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0: E abrindo a segunda hora, desejo pra você muito amor aí na sua vida. E tá chegando o Barry White. Pra você curtir comigo, Just

0: Your Love Dream, ouvimos Terry Winter. E assim a gente fechou esse bloco. Pausa na programação musical, eu volto já.
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0: De volta por aqui, eu e você e o nosso amor.
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0: E agora tem Joy Coker. Don't You Love Me Anymore.

0: Me Horrors, ouvimos Justin Timberlake. E já já tem mais, você sabe que o intervalo é rapidinho, não sabe? Então não desgruda, coração. Te espero com muito amor.
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0: Estamos apresentando Amor Sem Fim. Amor em forma de música sempre aqui.
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0: Agora é Papa Winnie, Winnie Tears.

0: Do It To Me, ouvimos Lionel Rich. E com este clássico da música internacional, a gente fechou o bloco. Eu vou pra voltar já já.
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0: Bora lá com mais músicas. Eu e você e o nosso amor. Agora com Bryan Adams na trilha sonora. Straight from the Heart.

0: Infinite Somebody, ouvimos Bad Company. Eu curti, você também? Que bom, fico feliz. Eu vou pra voltar já já, segura aí.
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0: Que bom ter você comigo, que alegria ter a sua companhia. E agora tem Jennifer Lopes cantando pra gente. If You Had My Love.

0: Bennett, You're Beautiful. Ouvimos Labyrinth. E assim a gente fechou este bloco. Você sabe que o intervalo é rapidinho, não sabe? Então, não saia daí.
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0: Já de volta por aqui com você e pra você na melhor. Estamos apresentando o Amor Sem Fim. Desejo pra você muito amor aí na sua vida sempre. Para os aniversariantes, um ciclo abençoado. Paz, saúde, muitos anos de vida pra você que completa idade nova nessa data querida.
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0: E abrindo a última hora, agora eu te convido a entrar no túnel do tempo. Nós vamos matar saudades. Lembra dessa? Gerald Jolly, No More Burritos.

0: Oman, ouvimos Oman Lake, fechando este bloco. Pausa na programação musical. Eu volto já já.
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0: Bora lá com mais músicas. Eu e você e o nosso amor. Agora com Bryan Adams na trilha sonora. Straight from the Heart.

0: If You Needed Somebody, ouvimos Bad Company. Eu curti, você também? Que bom, fico feliz. Eu vou pra voltar já já, segura aí.
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0: Você ligado no Amor Sem Fim, o nosso amor sintonizado em você.
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0: E agora tem Rod Stewart. Forever Young, sempre jovem.

0: Oh My All, ouvimos Pet Level e Michael McDonald. E com esse sucesso internacional, a gente fechou mais uma super sequência da nossa programação musical. Eu vou ali pra voltar já já.
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0: Mais músicas, mais amor e menos drama. E abrindo o último bloco, tem Mariah Carey, Hero, pra você.

0: Coelho, somente você, tô, cantando e encantando por aqui. E assim a gente fechou o Amor Sem Fim de hoje. Eu vou pra voltar amanhã, se Deus quiser me permitir, tá bom? Encontro marcado, te espero. Fique bem, beijão no coração e até mais. Bye, fui!
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5: Oi, tudo bem? Bora lá com mais um programa?

0: aqui na Bragança FM 79.7. Chapéu e viola, é moda que não acaba mais. A melhor companhia no seu dia a dia, o som da região. Nosso site, bragançasemcedilha.com.br. 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Vamos nessa então, o som da região, aqui na Bragança FM, é Chapéu e Viola. Cadê meu chapéu? Ah, tá aqui, ó. 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
0: Chega no seu rádio, opa, companhia perfeita, em casa, no trabalho, no trânsito, no dia a dia, opa, radinho ligado, meu amigo, é perfeito, e tocando tudo que eu gosto, é moda boa, é chapéu e viola. Alô, seu Zé, dona Maria, dona Bastiana, dona Josefina, eu começo com Tião Carreiro e Pardinho, o boi

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4: E esse cheirinho gostoso? Acabou de sair do banho, né? Cheiro de shampoo. Christian Ralph, essa música safadinha.

0: Edson Hudson, Escândalo de Amor. Ô, mulher que faz um escândalo.
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0: Todas as manhãs, César Menotti Fabiano. Opa, todas as manhãs a primeira coisa que eu faço é ligar o rádio.

0: moda da mula preta que pulou a gaveta, Tonico e Tinoco.
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0: Na hora do adeus, você falou assim, tchau, tchau, mas amanhã tem mais. Mato Grosso e Matias, mais uma sequência, mais uma balaiada, abrindo mais uma porteira da sala.

0: Bruno e Marrone, duas vezes você. E vamos embora com Jesus e Nossa Senhora. Amanhã tem mais, hein? Até lá.
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5: Salve, salve, turma! E aí, tudo bem? Chegando com mais uma edição do nosso Laço do Peão. E a partir de agora tem muita música boa, então faz o seguinte, ó. Aumenta o volume e avisa todo mundo que o Chicão chegou.

0: Oba! É o som da região, aqui ó, na sua Bragança FM 79.7, chegando com mais uma edição, claro, né, do nosso Laço do Peão, no oferecimento de Dog Mil e Cat Mil Produtos, Imbra Mil, Neymar Supermercados, Energisa e Baratel. Também através do nosso site, claro, você consegue ouvir a gente, radiobragança.com.br. Bora se conectar junto com a gente aqui no nosso Laço do Peão, coisa boa, né? Aumenta o volume e tá começando mais um Laço do Peão. Para começar, tem o som do Diego Arnaldo com Zé Neto e Cristiano, Vai Cair Água.
1: Diego Arnaldo e Zé Neto e Cristiano, junto e misturado, hein?
2: Essa é complicada.
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2: É o Chapéu Preto, Fidoma e Jeca, sucesso bom demais. Teve ainda o tal do Ficamento com Henrique e Juliano, teve Mari Fernandes com Cleito e Romário, Calma que Tem Jeito, e ainda Vai Cair Água, Diego Arnaldo com Zé Neto e Cristiano, começando com tudo essa edição do nosso Laço do Peão, gente. Pra você que tá trabalhando, pra você que tá na correria, pra você que tá de folga também, aproveitando coisa boa, viu? Bora participar, manda pra cá sua mensagem, eu volto já já com mais Laço do Peão.
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2: Bora, meus amigos e amigas, de volta por aqui na sua rádio preferida, na rádio que toca o seu sucesso com certeza, né?
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2: Oba! 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
0: De volta por aqui na sua rádio preferida, aumenta o volume, chegando claro mais sucesso pra você.
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0: Bruno e Denner com Gustavo Lima é o Estado Civil.

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2: Novos Ares, Matheus e Cauã. Teve também Não É o Lugar, É a Pessoa, Chão de Avião com Henrique e Juliano. Pra ter você aqui com o Taeme Thiago e ainda Bruno e Denner com o Gustavo Lima. É o Estado Civil. Ó, gente, reta final, último intervalo. E eu volto já já com muito mais pra você. Fica por aí.
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2: Laço do Peão com o Chicão de volta por aqui.
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2: Guilherme Benuto, Abelinha.

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2: Alô, erro, Simone Mendes, bom demais. Teve ainda Mudou o Texto com Danilo e Davi, teve Lauana Prado Me Leva Pra Casa e ainda Abelinha com Guilherme Benuto cantando pra gente. Deixa eu mandar uma aula especial aqui pra Karine, inclusive, que tá lá ouvindo a gente. Alô, Karine, beijo pra você, obrigado pela audiência, pela companhia. Meu amigo Marcos, alô, Marcão, você tá bom? Um abração pra você. O Fábio também tá por aqui registrando a audiência. A Helena também. Alô, Helena, beijo pra você, obrigado pelo carinho também. Enfim, pra toda essa galera que tá aqui, ó, participando, interagindo junto com a gente. Tamo junto e misturado e eu volto já, já.
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2: Laço do Peão, reta final por aqui, meu povo.
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2: Oba! Diego Victor Hugo, entregador de flor.

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2: Panda é o nome dele.

0: Beijo.
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2: É o caos de alguém, Felipe Rodrigo. Teve também Ouvida, Jonathan e Frederico com Michele Andrade. O que é que você viu em mim com Panda e Gustavo Lima? Ainda entregador de flor com Diego e Victor Hugo. Encerrando, colocando o ponto final em mais uma edição do nosso Laço do Peão. Obrigado pela audiência, pela companhia. Fiquem todos com Deus e a gente volta a se encontrar amanhã. Até lá. Tchau, gente. Fui.
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3: Simbora, gente, aí, tudo bem? É o nosso Domingaço, chegando e chegando com tudo a partir de agora, trazendo muita música boa pra você curtir junto com a gente nesse domingão que tá sensacional, viu? Aumenta o volume e avisa todo mundo que o Chicão chegou no seu domingão.

0: essa é a nossa rádio, sempre aqui na melhor sintonia, o nosso Domingaço. Já vai participando, interagindo comigo através das nossas mídias sociais, liga pra gente, enfim, o importante é sempre participar, viu? Se preparem, porque está entrando no ar mais uma edição do nosso Domingaço. Pra começar, tem um som de João Neto e Frederico, é o Lelele.
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0: você vai ver, viu?
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1: Olha a hora, 6h30 na Bragança FM 79.7, na faixa estendida do rádio. É, vou fazer o seguinte, são 6 horas e 31 para você ligado aqui no Sertanejo Bom Demais, nesta manhã, hoje manhã de segunda-feira, dia 8 do mês, para você ligado aqui na nossa programação. Obrigado pela sua audiência, obrigado pelo seu carinho. E como é bom, né? Acordar logo cedinho com a verdadeira música sertaneja e saber que você está aí ouvindo a nossa programação, onde quer que você esteja com o radinho ligado. Obrigado por deixar fazer parte da sua manhã. Eu vou fazer um intervalo comercial rapidinho. Na sequência eu volto aqui com o sertanejo, já volto com notícias e informações para você nesta manhã, hoje de manhã de segunda-feira. Eu volto já.
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6: 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Olha, são 6h35. Deixa eu ver aqui para você o tempo e a temperatura. Muita gente está aí ouvindo a nossa programação e quer saber como é que está o tempo para hoje. Afinal de contas, é segunda-feira, é dia de levantar, e na lida do dia a dia, né? Afinal de contas, é segunda-feira, final de semana já foi. E para você ligado aqui na nossa programação, obrigado pela sua audiência, obrigado pelo seu carinho, onde quer que você esteja com o radinho ligado. Obrigado por deixar eu fazer parte da sua manhã através aqui do Sertanejo Bom Demais na Bragança FM em 79.7 na faixa estendida do rádio. É, e como é bom, né? Acordar logo cedinho e acordar com a verdadeira música sertaneja para você ligado aí na sua casa, no seu sítio, onde quer que você esteja. Este é o tempo para hoje, segundo o Clima Tempo, para você ligado aqui no Sertanejo Bom Demais, né? Hoje que é segunda-feira, para hoje segunda-feira, dia 8 do mês, né? Dia 8 de junho já, hein? Já se passaram aí 8 dias do mês de junho. Bom, para hoje teremos a mínima de 6 graus, que foi durante a madrugada, caiu bem a temperatura, hein? A máxima chega a 23, sol com muitas nuvens durante o dia, período de céu nublado, noite com poucas nuvens, mas não há previsão de chuva para hoje, segunda-feira, segundo o Clima Tempo, né? Hoje teremos a mínima aí de 6 e a máxima chega a 23. Para amanhã, terça-feira, que é dia 9 aí do mês, teremos a mínima de 8, que vai ser durante a madrugada, e a máxima chega a 24. Sol com muitas nuvens durante o dia, período de céu nublado, a noite com poucas nuvens, né? Aliás, a noite com muitas nuvens, né? Mas são programação de chuva, tanto para hoje, na segunda-feira, como para amanhã, terça-feira, né? Para você ligar daqui na nossa programação, tá aí a previsão do tempo para você se programar, né? Olha, são 6h37, manda um bom dia aqui a todo o pessoal ligado junto com a gente. Alô, Carlos Pulga, obrigado pela audiência, obrigado pelo carinho, tá aí ouvindo ao Sertanejo Bom Demais, obrigado pela companhia nesta manhã, hoje, manhã de segunda-feira. Mandar um bom dia também a todo o pessoal lá de Pedra Bela. Alô, Pedra Bela, tive lá no sábado, hein? É, tive festa lá, né? Lá no Asilo Madre Paulina. Teodoro Sampaio Cantos, quatro cantos da casa. Olha a hora, 6h37, não perca a hora.

0: Tá aí o Teodório Sampaio, os quatro cantos da casa, aqui no sertanejo, bom demais, né? Olha, olha, são 6h40 nesta manhã, lembrando que hoje é manhã, né? Hoje, pra você que tá ligadinho junto com a gente, manhã de segunda-feira, bom pra ouvir uma boa música sertaneja e saber que você tá aí ouvindo a nossa programação, onde quer que você esteja, com o radinho ligado. Obrigado por deixar fazer parte da sua manhã através aqui do sertanejo bom demais, né? Depois de um final de semana, onde alguns descansaram, alguns tem, cada um tem seus afazeres, né? Mas espero que tenha sido tudo aquilo como você havia planejado aí para hoje, né? Para hoje e também para o final de semana, né? E vai ser com certeza, porque Deus está no comando. A Pâmela está chegando por aqui com mais uma previsão astral. Daqui a pouquinho já vem com as notícias e informações para você. Eu falo da Mega Sena, vou falar de muita coisa para você nesta manhã de segunda-feira. É, a Pâmela está chegando por aqui com mais uma previsão astral. É você, Pâmela.
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2: Segunda-feira, dia 8 de junho, comigo, Pan Jacomina, previsão para o seu signo.
1: Signo de Áries.
2: O céu te chama para buscar harmonia na rotina e nas amizades. Suas ideias inovadoras merecem brilhar, então exercite esse carisma. No amor, deixa o orgulho de lado, pode abrir novas portas e você nem imagina. Coragem para encarar o que precisa, Colilás número 8.
1: Signo de Touro.
2: Hoje é um dia de aprender muito, seja com a galera ou no seu próprio ritmo.
0: A fase lunar tá ótima. Fora de rotação. Pera aí, Pâmela, volta aí a rotação que tá fora de rotação aqui. A Pâmela, vamos ver se ela volta agora. Certinho aqui na rotação normal, né? Senão o pessoal não vai conseguir entender o que ela tá falando aqui. Deixa eu pegar aqui de novo aqui pra você que tá aí ouvindo a nossa programação. A Pâmela tá falando aqui, ela tá falando muito rápido, né? Muito rápido, o pessoal não tá conseguindo entender o que ela tá falando aqui. Deixa eu pegar aqui pra você. Quando são 6h43, lembrando que hoje é segunda-feira. Deixa eu mandar um abraço lá pra nossa amiga Roseli, que tá lá no Altos da Vila Aparecida, ouvindo a programação. Obrigado pela audiência. Mandar um bom dia também especial pro pessoal da padaria Cardoso, já passei por lá, né? O pessoal tá tomando aquele cafezinho gostoso, lá na padaria Cardoso, a Centenária. Lá tem um pãozinho quente todos os dias. Ah, coisa boa, né? Aquele pãozinho quente. Agora sim, vamos lá. Você, Pâmela.
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2: Segunda-feira, dia 8 de junho, comigo, Pan Jacomina, previsão para o seu signo.
1: Signo de Áries.
2: O céu te chama para buscar harmonia na rotina e nas amizades. Suas ideias inovadoras merecem brilhar, então exercite esse carisma. No amor, deixa o orgulho de lado, pode abrir novas portas e você nem imagina. Coragem para encarar o que precisa, Colilás número 8.
1: Signo de Touro.
2: Hoje é um dia de aprender muito, seja com a galera ou no seu próprio ritmo. A fase lunar tá ótima, oportunidades materiais aparecem pra quem está de olho. Calma é a palavra do dia. Nada de se perder em danos do passado também. Amizades e estudos mais intensos te esperam. Aproveite, Cor Verde número 17.
1: Signo de Gêmeos.
2: A lua transita entre família e relacionamentos, então olhe para os lados e fortaleça as parcerias. Com Sol e Urano juntinhos no seu signo, a confiança está lá em cima. Prioriza afeto e momentos marcantes. Nas amizades, valorize quem está por perto e essa energia fará a diferença. Cor Preto número 4.
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0: É, tá aí a Pâmela, não teve como mudar a rotação, mas dá pra entender, né? Olha, olha, são 6h44 aqui no Sertanejo Bom Demais, nesta manhã de segunda-feira, pra você ligado aqui na nossa programação. Vou tocar mais um modão e daqui a pouquinho já venho aqui no Sertanejo Bom Demais com as notícias e informações pra você nessa segunda-feira, nesse amanhecer dessa segunda-feira. Goiânia e Paraense canta aqui na nossa programação, meu recanto, meu paraíso.

É, tá aí o goiano e o paranaense aqui no sertanejo bom demais, meu recanto, meu paraíso, né? Olha, olha, são 6h48, deixa eu mandar um abraço aqui pro pessoal que tá ligado junto com a gente, a nossa amiga Geni já tá aqui dizendo que bom dia, alô Geni, obrigado pela audiência, o Jota Alves também já mandou um bom dia, o Choquito, alô Choquito, obrigado pela audiência, obrigado pelo carinho, todo o pessoal, né, que estão aí ouvindo o sertanejo bom demais nesta manhã e tão ligadinho aqui no 79.7 na faixa estendida do rádio. Como é bom, né? Acordar logo cedinho com a verdadeira música sertaneja e saber que o pessoal tá aí ouvindo a nossa programação, onde quer que você esteja nessa segunda-feira, hoje dia 8, né? Hoje dia 8 aí do mês, bom para ouvir uma boa música sertaneja. É, de manhã dá aquela preguiça levantar, mas tem que levantar, porque Deus ajuda quem cedo madruga. Mandar uma dia também para Cláudia Clodoaldo, pro Carlos Puga, ei, nesta manhã. Alô, Cláudio Puga, obrigado pela companhia, ligado aqui na nossa programação, obrigado pela audiência e todos vocês ligados nesta manhã, hoje manhã de segunda-feira, é, segunda-feira, para você ligado junto com a gente, todo o pessoal, né, que estão aí firme e forte. É, daqui a pouco eu vou atender o Jota Alves, vou tocar mais uma não, e daqui a pouco eu vou atender o Jota Alves, que já tá ligadinho junto com a gente. É, trio Parada Dura chega para cantar Última Vez. Olha, olha, 6h50.

Tá aí, trio parada dura aqui no sertanejo, bom demais, né? Olha a hora, são 6:53. Manda um abraço pro Maurício Bernabé. Alô, Maurício Bernabé, tá aqui, bom dia. Ei, Maurício Bernabé. Fala aí, meu amigo, bom dia.

É, para você ligado aqui no Sertanejo Bom Demais, estamos de volta nesta manhã. Eu estava aqui no telefone, por isso que eu demorei um pouquinho para voltar. Olha, 6h56, né? Deixa eu mandar um abraço aqui ao pessoal que está ligado junto com a gente aqui, né? Mandar um abraço pro pessoal de Pedra Bela, estive lá no sábado. Alô, Pedra Bela, obrigado pela audiência. Mandar um abraço pro Pataca, pro Fabiano, pra Adriana, Terezinha, pro tio, quem mais estava lá também. Mandar um abraço pro todo o pessoal da equipe do som, né? Estive lá no sábado, mandar um abraço a todo o pessoal de Pedra Bela. Mandar um bom dia pro Maurício Bernabé. Alô, Maurício Bernabé! Obrigado pela audiência. O Jota Alves, o Choquito já está aqui. A Geni também já mandou áudio. E todo o pessoal aí que está aí ouvindo a nossa programação. E daqui a pouquinho eu falo do ganhador aí do carro, né? Ontem teve sorteio do carro lá da rifa Madre Paulina de Pedra Bela. E daqui a pouquinho eu vou falar. Vou tocar mais um modal. E daqui a pouquinho eu volto aqui no Sertanejo Bom Demais da Bragança FM. Eu volto já.

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Tá aí o milagre do Caixa 7 aqui no Sertanejo Bom Demais de Lucas e Luciano. Deixa eu falar para você aqui da Mega Sena, para você que tá aí ouvindo a nossa programação, pegou o papel, pegou a caneta na mão, vou falar da Mega Sena, né? Teve sorteio aí no último sábado e teve um acertador, hein? É, ganhou sozinho a bolada. O concurso 3015 da Mega Sena teve sorteio no sábado, né? E teve um acertador. Os números sorteados foram a seguinte, anote aí quem só você fez a quadra ou fez a quina. Os números sorteados em São Paulo, no espaço das lotéricas do próximo terminal rodoviário do Tietê, foram a seguinte, anote aí, 09, 18, 26, 31, 53 e 58. Repetindo os números da Mega Sena, 09, 18, 26, 31, 53 e 58. Segundo a Caixa Econômica Federal, uma aposta ganhou a bolada de 30 mil, quase 31 milhões de reais, né? Segundo a Caixa Econômica Federal, a quina teve 68 apostas que aceitaram a quina e cada uma levou o prêmio para casa de 37 mil e 37 reais e 29 centavos. Já a quadra teve 4.932 pessoas que aceitaram a quadra e cada um vai levar o prêmio para casa de R$ 841,73. Mas o prêmio principal que todo mundo queria ter na sua conta bancária, somente um acertador ganhou aí sozinho o prêmio da Mega Sena. Eles não divulgaram aqui o local, né? Por medida de segurança, mas teve um acertador que ganhou aí sozinho quase 31 milhões de reais. Então tá aí, para você que vai fazer a sua fezinha, lembrando que o próximo sorteio é amanhã, dia 9, e vai aí a 3 milhões e meio aí, que é o prêmio inicial da Mega Sena. Então tá aí para você ligado. Olha a hora, são 7 horas e 7 minutos depois do intervalo comercial. Depois dessa música, eu vou falar aqui para você que tá aí ouvindo a nossa programação, vou falar de notícias policiais. Dudu Quidalvan canta Espinheiro.

0: É, as notícias policiais são destaques aqui no Sertanejo Bom Demais nesta manhã, né? Ocorrência mais especial do dia, policiais durante uma nascer ajudaram no nascimento de uma criança, né? De Maria Alice, né? Esse fato aconteceu, por isso que eu falo, né? Os policiais não são só para prender bandido. Uma ocorrência repleta de emoções marcou amanhã de sexta-feira, dia 5, na zona rural de Serra Negra. Policiais do 2ª Companhia do 34º Batalhão da Polícia Militar do Interior foram acionados via Copom para prestar auxílio a uma gestante em trabalho de parto no bairro Ramalhada, né? Ao chegar no sítio, o sítio São Benedito, o cabo PM Santos e o soldado PM Samuel encontraram Jaqueline em estágio de avançado de trabalho de parto, com contrações, né, frequentes e sinais de que nascimento era imediato. Diante da urgência da situação, os policiais iniciaram inicialmente aí o procedimento de primeiros socorros, passando a prestar toda a assistência, né, necessária à gestante. Poucos minutos depois, ainda no local nasceu a pequena Maria Alice, transformando uma ocorrência policial em um momento inesquecível à família e para os próprios agentes, né? Enquanto auxiliava, a mãe e os policiais mantinham contato com a rede de apoio, né, do Hospital Santa Rosa de Lima, garantindo que toda a estrutura estivesse preparada para receber o recém-nascido e sua mãe. Após o nascimento, Maria Alice foi acolhida e aquecida e teve seus sinais vitais monitorados e apresentando boas condições de saúde. Em seguida, a equipe do Corpo de Bombeiros chegou ao sítio, deu continuidade ao atendimento realizado, né, realizado aí pelos policiais e preparado aí tudo aí para levar o transporte até o hospital aí, né? E com certeza foi um bom, né, um bom ação dos policiais militares. Parabéns, né, os policiais militares de Serra Negra, né? Tanto ao soldado Santos, ao PM dos Santos, né? Ao cabo PM dos Santos e o soldado PM Samuel lá de Serra Negra pela belíssima ação, né? Que bom, a gente fica contente, né? É, vamos fazer o seguinte, daqui a pouquinho vou atender mais um ouvinte aqui, na sequência já volto com mais caso policial. Deixa eu aprender a nossa amiga lá de Itatiba, Cláudia Clodoaldo. Alô, Cláudia Clodoaldo, tá ligado em Itatiba? Obrigado pela audiência. Ela quer ouvir uma música aqui? Fala que música você quer ouvir, dona Cláudia Clodoaldo. Bom dia.
1: Bom dia, Márcio. Tudo bem? Toca aí um do Christian Ralph, Sensível Demais. Bom dia.
0: É, então tá aí a Cláudia Clodoaldo, que quer ouvir aí Sensível Demais, né, daí do Christian Ralph, essa música. É, Christian Ralph fez um grande sucesso com essa música, né, e a gente vai tocar aqui no Sertanejo Bom Demais. Aqui o ouvinte pede, a gente toca. Olha a hora, são 7 horas e 14 minutos.

0: Tá aí Christian Ralph, sensível demais aqui no sertanejo, bom demais, é pra Cláudia Clodoaldo. Vamos com mais uma notícia policial aqui na Antes do Intervalo Comercial. Vamos a mais uma notícia policial nesta manhã de segunda-feira. Filho é preso após agredir e ameaçar a mãe idosa de 76 anos em Bragança Paulista. Meu Deus, hein? O homem foi preso em flagrante na madrugada de sábado, dia 7, após agredir e ameaçar a própria mãe, uma idosa de 76 anos, do bairro Jardim Santa Luzia, em Bragança Paulista. De acordo com o boletim de ocorrência, a equipe da Guarda Municipal foi acionada via Copom às 3 da madrugada para atender uma denúncia de violência doméstica em uma residência localizada na rua Cecília da Silva Cola Grande. No local, os agentes encontraram a vítima acompanhada por outros familiares e, segundo o relato, o suspeito apresentava comportamento agressivo e estaria sob efeito de álcool e drogas. Né? A idosa informou que havia sofrido com constantes episódios de violência psicológica por parte do filho, principalmente enquanto ele fazia uso de bebidas alcoólicas e entorpecentes. Ainda conforme o relato, durante uma discussão ocorrida na madrugada, o homem deferiu socos na mão da sua mãe e danificando parte do veículo e fez ameaça. Um dos filhos da vítima ouviu o testemunho e confirmou as agressões, ameaçando, né, relatado aí, preocupando aí a segurança da mãe diante do comportamento recúdio do seu irmão. Né? A vítima manifestou interesse em representar criminalmente contra o agressor e solicitou medida protetiva de urgência. Os documentos necessários foram preenchidos e encaminhados às autoridades competentes. Segundo a Guarda Civil Municipais, não foi necessário o uso de algema nem armamento durante a abordagem. Não foram constatadas lesões aparentes envolvidos no momento da chegada da equipe. Os agentes foram ainda em que a situação estava controlada quando chegaram ao local. Após uma análise dos fatos e depoimento colhidos, autoridades policiais entenderam estar ali presente os elementos de prisão em flagrante e o homem foi então levado à cadeia aí, à delegacia de Bragança, né, onde foi tomado as medidas cabíveis. Então tá aí, né? Que coisa, hein? É, gente, cadê o respeito, né? Meu Deus do céu. Vou fazer o seguinte, tem um intervalo para fazer e na sequência eu volto aqui, mandar um abraço para nossa amiga Vera Gutierrez. Alô, Vera, bom dia. Olha a hora, 7h20.
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1: Tá aí, Danny e Dalton, não? Meus olhos azuis. Que música bonita, hein? Que música, hein? É, te mando um abraço pro nossos amigos Paco e Thiago. Encontrei com o Paco, encontrei com o Thiago, né? Lá na cidade de Pedrabel, estive lá no sábado. Manda um abraço pro Pataca também. Obrigado pela audiência, viu, Pataca? Obrigado pela sintonia. São 7 horas e 27. Mandar um abraço para todo o pessoal de Pedrabela. E daqui a pouquinho eu vou falar aqui para você as festas que teremos nesse final de semana, agora no próximo final de semana, né? E aqui em Bragança Paulista, as festas juninas. E também mandar aí falar para você aí, né? De quem ganhou o carro. É o carro lá que saiu ontem, hein? Saiu o carro ontem lá para um ganhador lá da cidade de Pedrabela. Não sei se é da cidade de Pedrabela, daqui a pouquinho eu vou ver aqui o papel, mas se é da cidade de Pedrabela. Vou tocar mais um mudão, daqui a pouquinho eu venho com mais notícias. Sérgio Reis canta quilômetro 45.

Tá aí, Ronaldo Viola e João Carvalho, derramado na paixão. Olha, olha, são 7h33, vamos com mais notícias policiais. É, vamos a mais notícias policiais. Motociclista fica gravemente ferido após colisão lateral em trecho em forte neblina. É, nessas épocas tem muita neblina, né? É, um motociclista de aproximadamente 40 anos ficou gravemente ferido na manhã de sábado após se envolver em uma colisão lateral na rodovia Capitão Balduino, em um trecho registrado como intensa neblina no momento do acidente. Segundo informações apuradas no local, a vítima conduzia uma motocicleta Yamaha XTZ quando ocorreu a colisão com um Chevrolet Vectra que trafegava no sentido oposto da via. O motorista que passava pelo local relataram que a família seguia pela rodovia e foi as primeiras a interromper o trânsito e auxiliar a sinalização da pista, objetivo de preservar a segurança da vítima e evitar novos acidentes até a chegada das equipes de resgate. Além, de acordo com testemunha, o socorrista do SAMU, que estava fora de serviço, chegou ao local antes das equipes de emergência, iniciando os primeiros atendimentos de forma provisória, improvisada, né? Uma das pessoas que auxiliou na ocorrência teria sido a própria, teria, né, cedido o próprio cinto de segurança e utilizando como tucnete, né? É, para ajudar a conter o sangramento das pernas da vítima. Relato da testemunha também aponta que o motociclista teria invadido a faixa contrária antes da colisão. No entanto, essa informação não foi confirmada oficialmente pelas autoridades policiais que atenderam a ocorrência. Com o impacto, o motociclista sofreu ferimentos graves, principalmente nas pernas esquerdas, né? A Matolância foi a primeira equipe que deu resgate a chegar ao local e iniciou o desprendimento de emergência, sendo posteriormente apoiado por dar de serviço de urgência do SAMU, né? E devido à gravidade dos ferimentos, a vítima precisou ser intubada ainda no local e foi encaminhada em estado grave para atendimento médico especializado. A equipe do Corpo de Bombeiros também atuaram na ocorrência, enquanto a Polícia Rodoviária realizou a sinalização da via e controle do tráfego durante o atendimento. Apesar das fortes neblinas registradas no trecho, no momento do acidente, não houve forma confirmada, né, oficialmente, as condições climáticas tenham contribuído para a ocorrência, né? Então, esse fato será investigado. Vamos a mais uma notícia. E mais uma vez, cavalo causa acidente na cidade de Joanópolis. Cavalo na pista provoca acidente e deixa um motorista ferido na cidade de Joanópolis. Na noite de sexta-feira, dia 5, um acidente envolvendo um veículo e um cavalo foi registrado na rodovia entre Serras e Águas, a SPA-003-010, na altura do quilômetro 17, em Joanópolis. De acordo com informações da Polícia Militar Rodoviária, o condutor de um Chevrolet Corsa seguia pela rodovia quando foi surpreendido por um cavalo que sobe sobre a pista. Sem tempo hábil de evitar a colisão, o motorista acabou atingindo o animal, que morreu no local, né? O veículo, conduzido por um jovem de 19 anos, morador de Joanópolis, que sofreu ferimentos leves, e ele foi socorrido pela equipe do SAMU e encaminhado ao Hospital de Joanópolis para avaliação médica. A equipe da Polícia Militar Rodoviária e o Corpo de Bombeiros atuaram no atendimento da ocorrência e, durante os trabalhos de resgate, a remoção do veículo do animal, houve interdição temporária dos dois sentidos da rodovia entre as 21h40 às 22h, com o trânsito influído pelo acostamento. O cavalo foi removido pela equipe de responsável e encaminhado ao descarte adequado. Já o veículo foi retirado do local por um guincho, né? E a causa das possibilidades relacionadas aí à presença do animal na pista terá ser apurada pelas autoridades competentes. Por isso, você que tá aí, tem aí, digamos aí, tem aí na sua casa, tem animais aí na sua residência, tem que dar uma olhada na cerca lá, hein? Senão a cerca, se tiver meio com, digamos, a cerca tiver aí com a situação aí meio baleadona, os animais fogem. Então é importante, né, você que mora perto de rodovia, ter sempre aquele trabalho na cerca, né, de olhar a cerca aí e ver se está tudo bem, né? Antes de tocar mais um modão, vamos tocar mais uma notícia policial aqui. Um veículo acabou tombando aqui, caindo numa ribanceira em Bragança Paulista, né? Um veículo Ford Fiesta foi abandonado em uma área de mata nas margens da rodovia João Almejão de Oliveira. Tem chamado a atenção do motorista, um morador que passa pelo local. O automóvel estava no quilômetro 5 da via, do lado esquerdo, que para quem segue sentido Bragança, próximo ao radar instalado ali no trecho. Segundo relatos populares, o carro permanece no mesmo local há cerca de 4 dias. As circunstâncias levam o veículo a ser deixado, né, na área, ainda não foram esclarecidas, já que o veículo está numa ribanceira lá no fundo do mato, né?
A suspeita de que o automóvel possa ter se envolvido em algum acidente anteriormente, mas até o momento não há informações oficiais que confirmem essa hipótese. Segundo a guarda, né, a identificação aí do proprietário, possível remoção do veículo, e a situação continua desapertando aí a curiosidade de quem passa por lá. O pessoal está investigando, mas não sabe o que aconteceu, né? O carro foi abandonado lá no meio do mato, lá embaixo, lá, né, no quilômetro 5 aí da rodovia João Diomedes de Oliveira. Meu Deus, o que aconteceu com o veículo, né? Meu Deus do céu, mas fazer o quê, né? Vou tocar mais um modão e daqui a pouquinho eu vou falar aqui para você da mais notícias policiais nesta manhã, hoje manhã aí de segunda-feira. É, segunda-feira, dia 8 do mês de junho, hein? As menininhas vai cantar Eu Duvido aqui na nossa programação. Olha a hora, são 7h38.

Tá aí as menininhas, eu duvido, eu duvido que o Brasil seja campeão do mundo, né? Dá pra ver essa versão dessa música? mas a seleção, hein? Meu Deus, não vou nem comentar. Vamos aqui a mais uma notícia policial aqui no Sertanejo Bom Demais, aliás, mais duas notícias policiais. Vamos a mais uma notícia policial aqui nesta manhã. Motociclista fica apreensado entre dois veículos e sofre ferimentos graves em acidente. Meu Deus, acabou com a frente do veículo, hein? Motociclista ficou gravemente ferido no madrugada de sábado, dia 6, após se envolver em um acidente no veículo na rodovia Engenheiros Constantes Sintra, ali entre Amparo e Morungaba, né? A SP-360, na altura do quilômetro 177. O trecho que liga o município de Morungaba a Amparo e, de acordo com informações preliminares, a ocorrência foi registrada por volta da 1h50 da madrugada, envolvendo dois automóveis e uma motocicleta. As circunstâncias exatas do acidente ainda não foram esclarecidas, mas o impacto resultou em ferimentos graves no condutor da motocicleta. É a moto sempre que leva pior, né? Porque a moto não tem para-choque. E segundo informações repassadas pela equipe do SAMU, pela equipe que atenderam a ocorrência, a vítima recebeu os primeiros atendimentos no local e foi socorrida em estado de grave. A equipe do Corpo de Bombeiros atuaram também no resgate, com apoio da Polícia Militar da Rodoviária, e durante os trabalhos de atendimento, a remoção do veículo, uma das faixas da rodovia permaneceu interditada, enquanto o tráfego foi mantido pela faixa remescente. As circunstâncias do acidente serão apuradas pelas autoridades competentes. Então tá aí, né? Mas aquele trecho tem motos de alta cilindrada que passam pelo aquele local, né? Não sei se isso foi o motivo, né? Há mais uma notícia policial aqui nesta manhã, quando são 7h44. Equipes do SAMU resgataram um homem após uma queda. Sabe aonde foi? Na Pedra Grande, em Atibaia. Meu Deus do céu, né? Eu já fui na Pedra Grande lá, é muito bonito, mas tem que tomar muito cuidado, né? Um homem foi resgatado pela equipe do Serviço de Atendimento Móvel de Urgência do SAMU após sofrer uma queda de parapente. No fim da tarde de sábado, dia 6, na região da Pedra Grande, em Atibaia. De acordo com informações da ocorrência, a equipe foi acionada para prestar o socorro à vítima, que caiu de uma área de difícil acesso. No local, os profissionais realizaram avaliações, né, iniciais, e os primeiros atendimentos e estabilidade aí do paciente. Em seguida, um apoio da unidade de suporte básico foi realizado aí a procedimento de imobilização na prancha, né? Utilizando técnicas de cordas, amarrações, a equipe conseguiu efetuar a retirada da vítima com segurança. Após o resgate, o homem foi encaminhado à Santa Casa de Atibaia, onde permaneceu sob os cuidados da equipe médica, e as circunstâncias da queda não foram informadas, né? E vai ser investigado aí pela polícia. Então tá aí, né? O homem caiu lá de parapente, é perigoso, né? Vamos a mais uma aqui, só para fechar aqui a parte policial, e já vim aqui falando um pouquinho de mais notícias aqui da região. Vamos aqui uma notícia, né? Uma tentativa de invasão a uma residência de São Cristóvão, em Bragança Paulista, gerou revolta e preocupação entre os moradores da região. O caso aconteceu por volta das 4h25 da madrugada de sábado, dia 6, na rua João Franco, quando o proprietário de uma casa acordou com ouvindo barulhos na porta e entrada do imóvel. Segundo o relato do morador, que atua como advogado, né, recente, ele instalou uma entrada de entrada, né, independente para seu escritório do local. A mesma porta também dá acesso à residência da família. Ao perceber a movimentação suspeita, o marido do proprietário levantou para verificar o que estava acontecendo.

acionaram imediatamente as forças de segurança, pois ele estava na rua e sem celular durante a ocorrência. Ele afirma não saber se alguma vizinha entrou em contato com a Polícia Militar ou com a Guarda Civil Municipal. Mas o relato é que nenhuma viatura compareceu ao endereço naquele momento. Cerca de 20 minutos após a fuga, o homem teria sido novamente visto circulando pela rua Jardins da Virgem São Cristóvão, né? Ali o cara que brigou com ele, lá o bandido, né? Sendo afugentando aí por moradores da região que costumam auxiliar na vigilância do bairro. Na tentativa de localizar o suspeito, o morador percorreu imediatamente de carro, né? Mas não conseguiu identificá-lo, né? Então tá aí, né? Uma notícia, uma ocorrência que aconteceu, né? Ali próximo do bairro de Rua São Franco, do Jardim São Cristóvão. Então tá aí, né? E que pena que ninguém ligou pra polícia, né? Que de 15 a 20 minutos dava tempo de uma viatura chegar lá no local, né? Mas não é o caso. Olha, olha, são 7 horas e 47 minutos, né? De mandar um abraço aqui a todo o pessoal. Onde estive no sábado na cidade de Pedra Bela. Alô, Pataca lá de Pedra Bela. Obrigado pela audiência, obrigado pelo carinho. Tá ligado na cidade de Pedra Bela. Obrigado pela companhia, né? Estive lá no sábado. E teve lá no sábado o sorteio, né? O sorteio lá, o pessoal que comprou aí, né? Comprou aí a rifa, né, do carro. Inclusive tive oportunidade, né? De tá lá e ver lá o carro, né? E no sábado, né? Pessoal, bastante gente já comprado lá no número da rifa. E foi sorteado ontem, né? Foi sorteado ontem o número da rifa para você ligado aqui na nossa programação, né? E você, quem sabe, você é o contemplado. Vou trazer aqui o nome, vou pegar aqui para você que está aí ouvindo a programação, né? É o telefone, não, né? O nome da pessoa que está aí, que ganhou aí, que foi a grande contemplado aí da noite. E vou levar um carro, né? O carro já tá lá pronto para rodar. Basta a pessoa ir lá, né? Levar a comprovação aqui, né? O veículo. E já vai sair com o veículo aí, né? Com certeza aí. Um veículo. Deixa eu pegar aqui no meu celular, que me mandaram aqui no grupo. Ei, meu carro é vermelho, nos espelhos. Quem ganhou foi o seu Roque Bueno de Lima. Ele mora no bairro das Pitangueiras. É do meio, né? Tem aqui o telefone celular dele, que é final 29, né? Não vou passar aqui no ar, é lógico que não vou passar aqui no ar, mas é o 29, né? Seu Roque Bueno de Lima, que ganhou o carro, ele é do bairro das Pitangueiras, é um bairro lá perto de Pedra Bela mesmo, né? Que ganhou o carro aí, um ganhador do carro lá do Asilo Madre Paulina, né? E a festa tá muito boa lá, viu? No sábado teve lá o show, né? E depois teve ontem, teve show na parte da tarde, também na parte da noite, e aí se encerrou a festa lá de Pedra Bela, festa lá em prol do Asilo Madre Paulina. Eu fico contente, né? Até falei lá, né? Falei da rádio lá também, o pessoal que estava lá pôde ver, né? E a gente sempre tem o maior prazer nessas festas, essas festas que não cobram em tanta, por causa que a gente tem que incentivar, assim, né? E a festa, a gente sabe que todo o dinheiro vai aí para a comunidade, né? E a comunidade aí, das pessoas que trabalham, as pessoas que ajudam lá, parabéns a cada pessoa das barracas, as pessoas que estiveram lá no local. Parabéns aí a cada um de vocês que estiveram aí nessa festa, nessa festança danada de boa. São 7 horas e 49, ontem estive lá em Águas de Lindóia. Ei, Águas de Lindóia, hein? Nem tinha carro lá ontem. Meu Deus do céu, inclusive algumas fotos eu até postei, né? Tem uma foto lá com um carro lá que pertenceu ao Felipe Fittipaldi, né? O homem não é Emerson Fittipaldi, na época que ele corria na Fórmula Indy. Então, carro de Fórmula 1, né? Também tinha lá vários carros lá, vários carros aí que fazem parte da história. O carro do Batman, eu não cheguei, ele já tinha ido embora, né? O Batman já tinha, ele fez uma ação lá, já tinha ido embora. Batman. O Robert, acho que chamou ele para fazer alguma ação, ele não estava lá. Mas mandou um abraço aí a todo o pessoal de Águas de Lindóia. Cidade que recebeu aí, segundo a expectativa, mais de 30 mil visitantes nesses dias, né? E tinha mais de 5 mil carros lá, né? Que coisa, hein? Que estrutura, que estrutura. Então tá aí, parabéns aí, pessoal, né? E obrigado a todo o pessoal lá que foi ao local, compareceu. Eita, que coisa boa. Bragança tá dando eventos desse tipo aí, desse porte com estrutura que tem lá em Águas de Lindóia, né? Porque tem carros lá que podia também passar aqui. Já todos os carros que vão para Águas de Lindóia, a maioria passa por Bragança, né? Porque é caminho, né? Deixa eu mandar um dia aqui, pessoal, que tá aqui ligado junto com a gente aqui através da Rede Mundial de Computadores. Mandar um abraço pro Crovis, ligado em Pinhãozinho. Alô, Crovis, Adonai Nassi, bom dia. A Gini Santos aqui, bom dia, com Deus no comando sempre. A Ivone Cardoso Salles, o senhor Ademar Barbosa, Dilene Pereira, né, que bom dia. E também o pessoal que está aqui junto com a gente aqui, né? A Cláudia Cordualdo, Carlos Puga. Carlos Puga! É um pessoal que nos ajuda aí todos os dias ouvindo a programação e ajudando a gente a fazer com que o programa seja o maior sucesso. É verdade, né? Ei, que coisa boa! E como é bom, né? Acordar logo cedinho e ouvir a

verdadeira música sertaneja. Hoje eu não vou trazer as agendas de festas, como as festas acabaram ontem, as festas do final de semana, eu vou trazer a partir da manhã, vou trazer aí às 7h30 da manhã, né, as agendas das festas do próximo final de semana, né? Então hoje eu vou descansar da festa, hoje é dia de olhar o banco lá, ver se tá tudo dinheirinho lá, se sobrou algum dinheiro pra festa, que vem mais festa aí. O mês de junho é o mês recheado, tanto junho como julho, né, que são as festas, a mês daí das festas juninas. É festança danada de boa. Vou tocar mais uma música, na sequência já venho com a parte final aqui do Sertanejo Bom Demais. Chitãozinho Choró canta aqui na programação 7h52.

Daí, Chitãozinho, Choró, manda abraço pro Eliseu, que tá aí ouvindo a nossa programação. Alô, Eliseu, obrigado pela audiência, obrigado pelo carinho. Eu tô indo embora, na sequência vem aí a programação do Primeira Mão, comandado aí pelo Jango. Eu volto aí amanhã, terça-feira, ao vivo, né, a partir das 6 horas da manhã, se Deus assim nos permitir. A todos vocês, uma excelente segunda-feira, repleta de paz, saúde, muitas alegrias, e que seu dia seja repleto de paz, e vai ser, com certeza. Pensamento positivo, que o resto vem, né? Deus dando saúde pra gente, o resto vem, é o que deseja toda a equipe aqui do Sertanejo Bom Demais. Eu volto na segunda-feira, aliás, amanhã, terça-feira, ao vivo, às 6 da manhã. A apresentação foi minha, Márcio Rossini, a parte técnica também, e a direção geral foi de Maria de Lima. A todos vocês, uma excelente, uma estupenda segunda-feira. Amanhã a gente se fala aqui no, na Bragança FM, em 79.7. Lembrando que a direção geral foi de Maria de Lima. A todos um forte abraço. Eu volto amanhã. Tchau, tchau.

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16: É, bom dia, Bragança Paulista, região Bragantina, sul de Minas, Circuito das Águas, São Paulo, Brasil e o mundo. Estamos aqui nessa segunda-feira gelada, em 8 de junho de 26. A todos vocês, um bom dia, sejam bem-vindos à nossa programação. A direção geral da Maria de Lima e a mesa de som é dele, do Márcio Rossini. Até o meio-dia, música, notícias, informações, esportes, tudo isso e muito mais, você acompanha aqui no Som da Região. Vamos para os destaques de hoje do Primeira Mão. O portal Veja traz: o ministro Edson Fachin nega pedido de 4 senadores que pediram a suspeição do ministro Cássio Nunes. É para julgar o mandato de segurança para a criação da CPI do Banco Master. O SBT News: a PEC 6x1 tem semana decisiva no Senado para sua aprovação. A Globo News: a delação de Forcaro citava um novo contato com a mulher do ministro Alexandre de Moraes. É, o portal UOL: iFood inicia entrega por drones em São Paulo, Marcinho, para reduzir o tempo de espera do cliente. Ah, bom aí, Marcinho, que daqui a pouco vai ser drone, hein? Você pede o lanche, você chega para a janela da sua casa. A Record News: a produção maciça de drones leva a Ucrânia, com isso, a virar o jogo no conflito contra a Rússia. Ontem foi mostrado até várias matérias sobre isso. A criação de um drone que não custa, né, quase nada em termos de coisa, está aí interferindo e dando aí. É aquele ditado, né, Marcinho? A potência Rússia vai mexer com a Ucrânia, o Irã né? Os Estados Unidos foi mexer com o Irã, também os drones, e aí vai, Marcinho. Correio Brasilense, governo vai lançar crédito, Marcinho, para financiar motos para entregadores de app. Então, os entregadores de aplicativos poderão ter aí agora um novo crédito especial do governo federal. Portal G1, as eleições no Peru, segundo pesquisa Boca de Urna, a vitória é Keiko Fujimori. Porém, as eleições lá não saem a apuração, né, rapidamente. Demora quase um mês para sair o resultado, mas as bocas de urna indicam a eleição de Keiko Fujimori. O jornal Mais Bragança, o Martinho já falou disso, o veículo está lá há 5 dias parado na rodovia, no lodo, na rodovia Menegildo de Oliveira, sentido Bragança Paulista. E a polícia está tentando levantar quem é o proprietário, o que aconteceu com esse veículo. Bragança em pauta, Saúde Móvel divulga o cronograma desse mês de junho. Hoje é Guaripocaba, das 8 às 16 horas. Amanhã é o bairro do Campinho. No futebol, Wesley foi cortado da seleção após a lesão, a distensão muscular contra o Egito no último sábado, onde o Brasil venceu. E foi chamado Ederson, do Atalanta da Itália, que é meio campista. No vôlei feminino, o Brasil venceu a Itália 3-2 e quebrou o jejum de 2 anos. Também vamos para os destaques aqui do Campeonato Amador. FAC e Campinho farão a final do Amador de 26. Hoje teremos a participação do Dr. Marcos Vinícius Vale Júnior, o nosso comentarista toda segunda-feira aqui na Bragança FM. Também tem o Papo Doro com o Mário Doro. Vagas de emprego, tudo isso e muito mais vocês estarão acompanhando aqui na nossa programação até o meio-dia. Vamos para ele, Humberto Ferretti, que traz todos os dias aquela situação do campo, apesar do frio, agora vem geada, tudo isso e muito mais. Humberto Ferretti. Oito e nove, você ligado aqui no Primeira Mão. Vamos achar aqui o Humberto Ferretti, que saiu da linha, mas está voltando aí para trazer as informações do campo, para saber o que aumentou, o que subiu, a produção, como é que fica o nosso agronegócio. Vamos às informações, Humberto Ferretti.
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18: Eu sou Humberto Ferretti e esse é o Giro Rural. O preço do leite no campo voltou a subir. Em abril, o criador de gado recebeu em média R$ 2,65 por litro, avanço de 10% na comparação com março e o quarto aumento seguido. Os números foram divulgados pelo CPEA. A alta é consequência da oferta menor, uma vez que a captação de leite já caiu 14% neste ano. A produção está em queda porque é época de seca e também porque muito criador desanimado com a cultura cortou investimentos. A safra brasileira de milho será pouca coisa menor no ciclo 25-26. Dados da Conab apontam um recuo de 0,7% para 140 milhões de toneladas na soma de todas as colheitas. A área de cultivo até deve crescer e passar de 22 milhões de hectares. Porém, com um clima não tão favorável, o rendimento das lavouras pode encolher 4% para 6 toneladas e 200 quilos. Depois de crescer quase 60% na safra 24-25, a produção de amendoim será maior no ciclo 25-26. A Conab fala em uma produção total de mais de 1 milhão e 200 mil toneladas, na soma das duas safras, um avanço de 4%. A área plantada deve ser pouca coisa maior, o que indica que o possível crescimento da safra será puxado pelo rendimento das plantações, que pode passar de 4 toneladas e 200 quilos por hectare.
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16: São 8 horas e 11 minutos, está aí a informação do campo, da zona rural, né, Martinho, do agronegócios. Humberto Ferretti traz para a gente toda segunda-feira essas informações. Na terça, a semana inteira, você tem novidades aqui na Bragança FM. Nós também vamos aqui estar falando a respeito do terremoto de magnitude 7.8 na escala Richter, que deixou pelo menos 15 mortos nas Filipinas, Marcinho. Pelo menos 15 pessoas teriam morrido no sul das Filipinas nesta segunda-feira, agora de manhã, após um forte terremoto que atingiu a costa da ilha, provocando alertas de tsunami em diversos países. O terremoto ocorreu no início da manhã, quando as escolas estavam reabrindo nas Filipinas após um longo recesso, com tremores sentidos fortemente em uma dúzia de províncias a 420 quilômetros da distância da cidade de Manabo, na ilha da Indonésia. Então, com isso, a gente está com as informações aqui. Foram emitidos alertas no sul de Minas, norte da Indonésia e no estado de Malaio, na ilha de Bornéu, após o terremoto, com o epicentro localizado cerca de 20 quilômetros da província de Mindanao. As autoridades filipinas ainda estão avaliando os danos causados por esse terremoto. Que Deus possa realmente dar muita força para eles poderem vencer esse momento, que não é fácil não, né, Marcinho? O Papa esteve ontem na Espanha. Final de semana, o Papa Leão XIV passou pelo país da Espanha, visitou uma celebração com mais de 1 milhão de fiéis que estiveram ontem. Também um destaque negativo para o jogador Wesley, do Brasil, que sentiu a coxa, né, Marcinho, que fala, o adutor, uma distensão muscular, foi cortado. Eu, quando vi o lance, falei, esse perdeu a Copa. É verdade, você sente, a gente que jogou um pouquinho de futebol, né, e não tem conhecimento médico, mas pelo o jogador, quando sente uma daquela, Marcinho, aquela, aquele vai puxar o freio, e o freio de mão fica puxado, você pode ter certeza. E foi o que aconteceu. E o Ederson foi convocado, ele que é meio campista do Atalanta da Itália. Mas isso logo mais, o Luiz Henrique vai trazer informações. Também vamos estar falando de Fórmula 1, que teve ontem. Vamos falar também de vôlei, né? O Brasil acabou, depois de 2 anos, derrotando, né? Derrotando aí a Itália, que o Brasil não ganhava, né? E nessa corrida que aconteceu ontem, né? O Antonelli, mais uma vez, passou em Mônaco e segue líder absoluto da Fórmula 1. Ele que soma 25 pontos, o Lewis Hamilton é o segundo com 18. E aí segue depois os demais que ficaram no pódio de classificação do GP de Mônaco. 8h14 em Bragança Paulista. Final de semana movimentado em várias comunidades. Nós tivemos aqui em Bragança Paulista a festa de São Benedito, que movimentou muita gente lá no bairro da Vila Bianchi. Tivemos também lá na Santa Clara de Assis, do padre Josemildo. Teve uma banda de forró de Osasco, que veio lá, fez um showzaço ontem, no sábado, nas Águas Claras. E tivemos também a sequência da festa aqui da Igreja do Rosário, que ontem também, muita gente ontem, e participaram, prestigiaram, pelo menos até 9h30, 10 horas, passei por lá, muitas pessoas que estavam prestigiando esse evento. E essa semana, tem uma semana recheada de festas, né, Marcinho? Tem aí o início da festa do asilo, aqui do Jardim Público, segue a Igreja do Rosário, tem também a festa de São Miguel, conversamos agora há pouco com o Henrique e com o padre Denis, que vão estar aqui falando desse evento, que vai acontecer também no Jardim São Miguel, tem a festa de São Francisco de Assis que segue, enfim, tem festa aí de Piracaia, vou estar conversando com o prefeito de Piracaia, que vai estar ao vivo comigo essa semana falando, enfim, são os eventos que marcam esse mês de junho. 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Não importa se você é casado, se você está namorando, se você está de companheiro, né, Marcinho? É aquele ditado, você que ama, sempre tem esperança de encontrar alguém. Eu digo sempre que na vida, sempre a gente encontra as pessoas na hora certa e Deus coloca no coração. E quando não é para acontecer, a gente realmente fica naquela, né, Marcinho? deixa acontecer, espera, né? A vida tem vários e vários momentos de surpresa, e cada um a gente tem que respeitar aquilo que a pessoa quer. Tem pessoa que quer ficar sozinha, que fique, tem outros que, né? Enfim, cada um, né, Marcinho? É, tipo, estou encalhado, eu estou na pista, estou no acostamento, que agora é a gíria que o pessoal usa, aí depende de cada um, da consciência de cada um. O mais importante é vocês se respeitarem. Eu acho que o mais importante em relação a dois é o respeito um ao outro. Isso é uma coisa que não pode faltar. Não deu certo, as coisas não aconteceram, cada um segue a sua vida, nem por isso precisa perder a amizade, não precisa virar guerra, como a gente vê em várias situações que nós estamos acompanhando no nosso mundo, e principalmente no nosso Brasil aqui, essa questão do feminicídio. Eu acho que cada um tem o direito de viver a sua vida. Tentou, não deu certo? Cada um segue a sua vida, a vida continua. Ah, mas eu gosto, né? Aí tem uns que ainda falam, eu fiz isso aí porque eu amava, né? Matou a pessoa por amor. Eu acho que você não amava. Se você tivesse realmente amor, você não mataria. Aí é uma questão de ira, uma questão de raiva, existem outras questões de machismo, tem tantas coisas, né, Márcio, que a gente começa a olhar, analisar, que não dá pra gente acreditar que o ser humano chegue a esse ponto. Mas, infelizmente, essas coisas acontecem. Também vamos comentar um pouquinho a respeito do evento que aconteceu em Águas da Lindóia, a 11ª exposição de carros antigos, onde tivemos lá mais de 30 mil pessoas que passaram, ou mais, viu, Marcinho? Somando acho que os 3 dias, deu muito mais lá em Águas da Lindóia. Vou tentar um contato com o prefeito, com o Geraldo Mantovani, para a gente falar aqui desse evento que atraiu. Eu estive na sexta-feira lá, juntamente com o doutor José de Lima, tivemos a presença do pré-candidato Ronaldo Caiado, do Kassab, presidente nacional do PSD, o deputado federal Saulo Pedroso, o Dalben, deputado estadual Barros Munhoz, várias autoridades estiveram prestigiando esse evento. Nós estivemos lá fazendo cobertura pela Bragança FM. Então a gente vai tentar um contato com o Geraldo depois, para a gente bater um papo, saber realmente agora o final da festa, né, Marcelo? O que que deu depois desses 3 dias, um resumo. E eu tenho certeza que o saldo é muito positivo, Marcinho, principalmente para a área turística. Os hotéis lá estavam todos lotados, Lindóia, Águas da Lindóia, até Socorro. O pessoal nessa parte de hotelaria não tinha reservas. Teve casas lá que estavam para alugar, foram feitas especialmente alugadas para esses 3, 4 dias, semana, algumas pessoas que foram. Porque aqueles carros têm um valor imensurável. Não é tanto o valor financeiro, é mais aquele valor do proprietário, do dono que tem por aquele veículo, né, Márcio? Do carinho, do cuidado, do custo, da manutenção. Eles têm como se fosse um diamante, né? Um diamante que eles têm guardado a 7 chaves. São 8h20, vamos abrir aqui em Bom Astral Semana. Vamos esquentar o frio. 8h20, você ligado aqui no Primeira Mão.

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São 8 horas 28 minutos desta segunda-feira. Vamos iniciar essa semana com um pensamento positivo, né, Márcio? Olhando para frente, vencendo todos os obstáculos, colocando na mão de Deus todas as nossas necessidades. E quem de nós, eu falo sempre, não precisa de oração? Todos nós precisamos, a cada momento da nossa vida, da nossa trajetória, da nossa caminhada, oração pelos nossos amigos, pela família. E eu digo sempre que nós não sabemos agradecer. Ô Jago, como assim? É porque a gente só o Pai que lembra de Deus quando a gente realmente precisa. Quando a gente está passando por aquele momento, né, aquela escuridão, aquele momento de trevas, aquelas turbulências, é que você fala: Senhor, Senhor, me lembra de mim, me acorde, me ajuda. E não, nós temos que agradecer a Deus a todo momento, a toda hora, porque nós não sabemos do dia de amanhã. E a prece é a proteção, é a renovação que vai te dar paz, coragem, sabedoria para você enfrentar todos os desafios. Eu faço uma pergunta: quem é que não tem desafio? Quem é que não tem dificuldade? Quem é que não tem dor? Essa é a pergunta que fica. Todos nós que somos humanos temos essa rotina, esse dia a dia. Hoje levantamos, estamos bem e tal. Daqui a pouco, agora essa época de frio, aparece uma gripe, né, Márcio? Que é normal. Por quê? Pela mudança de tempo, temperatura. Então, Senhor, nesta manhã de segunda-feira, quero colocar aqui por todas as pessoas, nossos ouvintes e amigos que acompanham a programação da Bragança FM. Quero agradecer, em primeiro lugar, pelo dom da vida e por tudo aquilo que nos concedeste. Obrigado por nos proporcionar uma casa, ter um lugar para a gente poder aquecer, dormir, né, Márcio? Quantas pessoas estão na rua que não têm essa possibilidade? E nós temos. Nós temos nosso alimento, nosso dia a dia. Nós temos aquela, digo sempre, o conforto. Temos amigos, temos pessoas que a gente, a hora que precisa, estende a mão, que nos acolhe. E nem tanto pela parte financeira, mas acolhe você quando está passando por uma turbulência, você quer ouvir um conselho. Deus dá tudo isso para cada um de nós. Então, que nós possamos, nesta semana, iniciarmos. É uma semana abençoada, uma semana de Santo Antônio. É uma semana que nós comemoramos também o Dia dos Namorados. São tantas coisas que a gente vai estar aqui passando, revivendo essa semana. E vamos pedir para Deus dar sabedoria, dar força. Que o Senhor possa estar realmente ao nosso lado, nos protegendo, aquecendo nossos corações através desse frio, que a gente aqueça o nosso coração de amor e de paz, para poder transmitir às pessoas, levar a cada um daqueles que precisam uma palavra amiga, uma palavra de proteção. Quero colocar aqui hoje especialmente pelo seu Dorival Elias, ele que é sogro do vereador Bruno Sucesso, que ontem, né, teve que ser transferido da Santa Casa de Atibaia para o HUSF de Bragança. Agradecer aqui a atenção especial do Hospital da Universidade de São Francisco ao Frei Bartolomeu e também ao Leandro Lian, que assim que a gente mencionou ontem, e intercedeu, e em prazo de uma hora a situação foi resolvida. Seu Dorival Elias, o senhor tem uma breve recuperação aí. Também colocar por todos aqueles que estão internados no Hospital da Universidade de São Francisco, na Santa Casa, nos nossos lares que cuidam de jovens, crianças, adultos, idosos. Mas agora a semana começa a festa do outro asilo, né, Marcinho? O asilo aí do Jardim Público, a toda a equipe, a direção que comanda essa entidade, que tem um êxito nesse evento que começa agora sexta-feira. Vamos colocar aqui também pelas famílias da Cleusa de Moraes, do Francisco, meu grande amigo, que no último sábado nos deixou. Francisco, uma pessoa que eu conheci lá na década de 80, quando ele veio para a Bragança Paulista fazer o curso de Direito. E ele falava: eu vou ser delegado. E era o sonho, o desejo dele. E ele foi. Ele estava em São Paulo, no DEIC, trabalhando. Nunca ele quis vir para a Bragança ser transferido. Ele queria seguir a carreira. E Deus deu essa missão para ele. Eu sei que não é fácil, viu, Cleusa? Eu sei que você está passando, seus filhos. Mas Deus sabe tudo, nós não sabemos nada. A gente fala as coisas. A gente tem aquele ditado do falar, do dizer, e nessa palavra não há palavra de conforto, não há palavra de nada.
é apenas que é viver o luto, que não é fácil, mas é uma coisa que nós não estamos preparados. Eu digo sempre, eu com o Márcio, a gente conversa muito aqui, a gente está preparado para tanta coisa, para ganhar na loteria, para ter aumento de salário, para ter um carro melhor, né, Márcio? Para ter aí qualquer vantagem, entre aspas, eu não gosto muito dessa palavra, mas de ter algum benefício. Mas tem uma coisa que é o mais importante que nós temos, que é a vida. E nós, às vezes, não agradecemos, não contemplamos, nós ficamos nessa, né? Aí quando acontece alguma coisa nesse sentido, quando te pede um ente querido, que é uma coisa certa. O Jango é, nós não sabemos. Quem é que pode garantir a nossa vida? Estamos aqui agora, daqui a pouco, ou mais tarde. Ninguém sabe. É a única coisa que eu digo que é um mistério que Deus deixou, que é difícil de nós entendermos, que é a passagem, que é a morte. Essa passagem do plano terrestre para o plano espiritual. Então, Cleusa, seus filhos, muita força, que Deus abençoe você. Também pelo Wagner dos Santos, o grande Wagnão. Wagnão, eu fiquei lá conversando com várias pessoas, e quanto você é importante, foi importante e continua sendo importante na dimensão que você está, para estar apoiando e ajudando aquelas pessoas que quando foram até você, ou você foi até elas, ou foram encaminhadas, você deu atenção, você deu apoio, deu total cobertura e cuidou dessa casa. Quantos anos que você está à frente dessa casa lá em Barreiros, cuidando dessas pessoas? Wagner, você foi, mas a sua presença e o seu trabalho, o seu carinho, a sua dedicação vai ficar aqui no meio de nós, de pessoas que tiveram a oportunidade de conhecê-lo, de saber quem é o Wagner. Wagner mecânico, como ele gostava de ser chamado. Era uma pessoa maravilhosa, que Deus tem aí em bom lugar. E não esqueça de nós aqui, viu, Wagner? Continue, você que eu tenho no meu coração como amigo, como companheiro, que Deus realmente te levou. Mas Ele sabe o que é melhor para você. E que nós aqui, é difícil quando a gente fala de aceitar, mas nós estamos aqui convivendo com isso e nós sabemos que a vida é isso, não tem outra situação. Quero mandar aqui também a oração de hoje pela Ângela Rosalva da Vila Aparecida, pela Josi Jimenez e o José Antônio, também pelo seu Dorival Elias, que é o sogro do Bruno Sucesso. Quero mandar aqui, quem pediu oração também aqui, lá o meu amigo Eliseu e toda a sua família lá da Olaria, lá embaixo. Eliseu, um bom dia, obrigado para você. Para o Vander e a Marilda, lá de Atibaia, que estão na sintonia. Também mandar aqui para o pessoal da Padaria Cardoso, lá em todos os funcionários, ao Laércio, que estão na sintonia. Também pelo Basílio da Garagem, a todos os servidores municipais que iniciam mais uma semana. Que Deus abençoe vocês, dê muita saúde e muita paz. Também mandar aqui para o senhor Eduardo Pires, lá do posto da Pires Pimentel. E também nós colocamos aqui em oração por todos os doentes, a todos que estão internados no HU, na Santa Casa, que Deus possa estar presente com vocês. A vocês que estão em casa, passando por dificuldade também, em algum momento, que Deus possa abençoar vocês nessa semana. E peçam a Santo Antônio, quem é católico, quem é devoto, peça para Santo Antônio não deixar faltar o pão nosso de cada dia. São 8h36, a oração da família com o Padre Zezinho.

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2: São 9:01. O presidente dos Estados Unidos, Donald Trump, afirmou nesta segunda-feira que Israel e Irã estão buscando um cessar-fogo imediato após uma série de ataques entre os dois países ameaçar a frágil trégua já em vigor. As negociações finais sobre a paz estão em andamento, sujeitas a que a ignorância ou estupidez as atrapalhem, escreveu ele na sua rede social. O bloqueio irá permanecer em vigor com toda a sua força e o efeito até de um acordo final seja alcançado. As coisas devem avançar rapidamente, é o meu desejo, segundo alegações da Casa Branca, afirmações do presidente Donald Trump. Também como destaque também, o assunto que está envolvendo toda a mídia, né? A questão do filme Dark Horse. E, inclusive, aqui em São Paulo, o governador Tarcísio fala dessa questão que envolve, inclusive, estão dizendo que por ele ser aliado ao prefeito do município, Ricardo Nunes, ele comentou que não há nenhuma interferência e sim que a polícia tem toda a liberdade. Vamos ouvir.
3: A operação da polícia é uma coisa que a gente não interfere, a polícia tem autonomia para fazer as suas investigações, para fazer as suas operações. É uma instituição de Estado. Havia uma investigação em curso, uma demanda do Ministério Público, e a polícia cumpriu essa demanda do Ministério Público e, portanto, tivemos a operação. E sempre vai ser assim, a polícia vai ser e sempre será uma instituição de Estado, está a serviço do Estado.
2: Então está aí as palavras do governador Tarcísio de Freitas sobre esse caso do filme Dark Horse. Com mais de 50% das atas eleitorais já apuradas, a candidata de direito Keiko Fujimori continua na frente na apuração do voto no segundo turno da eleição presidencial do Peru. Por volta das 23:42 deste domingo, as autoridades eleitorais apontavam que 50,2% das atas apuradas, Keiko tinha 52,72% de votos, 52,72% dos votos válidos. Já o candidato de esquerda, Roberto Sanches Polamino, contabilizava 47,28%. Está aí as eleições municipais, as eleições presidenciais do Peru, ainda aí, uma eleição que ainda pode acontecer alguma coisa. Então, lá é por ata, né, Marcinho? Não é que nem aqui. É tudo na mão, manual, e é feito através de uma ata. São 9:04. Foi o giro de informações e notícias aqui do Primeira Mão. Na sequência, voltamos com o bate-papo de segunda-feira com o Dr. Marcos Vinícius Vale Júnior.
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1: É, são 9 horas e 11 minutos. Toda segunda-feira temos aquele bate-papo gostoso com o doutor Marcos Vinícius Valle Júnior, advogado criminalista, ex-vereador, colunista do Bragança em Pauta. Márcio, Marcos, bom dia. Muito frio por aí, gelado. Semana começa aí realmente prometendo, hein?
2: Bom dia, ver essas ouvintes da Rádio Bragança FM. Bom dia, Marcinho. Bom dia a todos os funcionários, a você, todos os milhares de ouvintes.
1: Marcos,
2: parece que vai chover, inclusive.
1: É, com certeza, a mudança vai ser pior ainda. Marcos, um assunto que tem chamado a atenção, e você, como advogado criminalista, pediu até para mim perguntar para você a questão que envolveu o caso do menino que acabou sendo morto pelo pai, espancado por aquele vereador do Rio de Janeiro, e a sua mãe, a Mônica Medeiros, acabou sendo aí qualificada como homicídio culposo devido a não ter nenhum antecedente, e ela acabou sendo realmente absolvida, é isso?
2: Não. Vamos explicar direito. Eu não conheço o caso com todas as suas circunstâncias, pela empresa. Muito bem.
1: O júri.
2: E aí tinha dois réus. Aí o júri testemunhas, aliás, é muito raro acontecer isso, mas muitas testemunhas, muitas provas, e os debates foram. Deixa eu explicar. Portanto, ouvintes não sabe. Os crimes que vão a júri são só os crimes de vida, tá? Homicídio, aborto e suicídio. Muito bem. Ato.
1: Marcos está cortando. Marcos está cortando. Eu vou ligar no fixo seu, que é melhor.
2: Tá, ok.
1: Porque senão a gente fica aqui picotando no ar e o ouvinte não entende. E a programação é da Bragança FM, tem sempre essa compromisso com você que é ouvinte, né? Que realmente está aqui ouvindo, sabendo a informação certinha. Eu estou ligando novamente. Vamos ligar do fixo, assim fica melhor. São 9 horas e 13 minutos. Eu converso com o doutor Marcos Vinícius Valle Júnior sobre esse caso do Jairinho, lá do Rio de Janeiro, vereador, que acabou matando o filho da Monique. Marcos, agora acho que vamos restabelecer o sinal. Então, eu queria que você começasse realmente falando desse caso da Monique, que acabou tendo aí um homicídio culposo, é isso?
2: Isso aí. Deixa eu explicar uma coisa. Os ouvintes não sabem a questão técnica. Os crimes que vão a júri, que tem jurados, 7 jurados que votam, são os crimes contra a vida, certo? Só homicídio, infanticídio, instigação ao auxílio a suicídio e aborto. São os 4 crimes contra a vida. E, eventualmente, algum crime que foi cometido junto com esses pode ir a júri. Mas só crimes contra a vida. Muito bem. No caso lá, durou 9 dias do júri. Eu não conheço as provas, né? Não conheço. O que eu sei pelos jornais. Eu não estudei o processo a fundo, tá?
1: Correto.
2: A gente sabe o que vê pelos jornais. Muito bem. Primeira coisa, 9 dias, muitos depoimentos, provas apresentadas. Vai ter um monte de pedido de nulidade, etc e tal. Mas, primeira coisa que é bom explicar: quem decidiu que o Jairinho era culpado de homicídio e outros crimes? E quem decidiu que a Monique era culpada apenas de homicídio culposo, ou seja, por negligência e não por intenção, não foi a juíza. Quem decidiu foram os jurados.
1: Os jurados.
2: Os jurados que votam, né, nas teses, e os jurados que decidiram, não foi a juíza.
1: Correto.
2: Tá? Quem decidiu foi o jurado, se eu não me engano, por 4-3, que a Monique não cometeu um crime intencional, doloso, que ela teria sido negligente, certo? Em não ver, né? Não teve os devidos cuidados.
1: Deixou acontecer, né? Como diz o outro, né?
2: Não que deixou acontecer, porque se ela soubesse, a mãe tem a obrigação, daí já seria doloso.
1: Tá, entendi.
2: Digamos que ela foi descuidada, tá? Isso que os jurados decidiram, tá? Se está certo ou errado, eu não sei. Mas tudo indica realmente que uma mãe não, teria que ser uma monstruosa para saber que o marido está espancando o filho e deixar.
1: Sim.
2: Né? É verdade que ela depois, ela tentou, ela até mentiu em favor do marido, mas talvez por submissão, por acreditar. Mas aí é uma questão de mérito. Os jurados entenderam que ela não cometeu o crime dolosamente. né, que ela foi negligente. Ela poderia ter sido mais cuidadosa e deveria ter percebido, ok?
1: Correto.
2: Essa é uma decisão dos jurados, não da juíza. Aí a juíza não pode condenar, certo, a homicídio doloso. Se os jurados disseram que é culposo, é culposo. Assim como do Jairinho, que consideraram que era doloso, intencional, a juíza não podia falar, não, ele é inocente. A juíza é obrigada a seguir a decisão dos...
1: jurados.
2: Dos jurados, ok?
1: Ok.
2: Muito bem. O que está dando uma certa confusão é que eles ficaram 5 anos presos já, se eu não me engano.
1: Sim,
2: tá?
1: Sim.
2: Né? Quase 5 anos presos. O que a juíza considerou? Primeiro, ela deu a decisão dos jurados, deu a pena para Monique de 1 ano e meio por homicídio culposo, sem intenção, e foram os jurados que decidiram, só que daí ela aplicou algo que tem no Código Penal, que é o perdão judicial. O que é o perdão judicial? Quando o réu, o condenado, ele já sofreu consequências, o sofrimento foi muito grande em virtude dos fatos, o juiz pode aplicar o perdão judicial. E foi a juíza que aplicou, tá? Por exemplo, nós vamos dar uns exemplos típicos. Teve uma atriz, se eu não me engano, a Cristina Torloni, lembra que foi dar uma ré e matou o filho?
1: Sim.
2: Né? Matou o filho, mas ela foi imprudente ao dar ré sem olhar, né? Mas o pessoal, poxa, morreu o filho, ela sofreu muito com a culpa, não com a odola, não com a intenção, certo? E aí é aplicado ao penal judicial. Por exemplo, uma criança cai na piscina.
1: Sim.
2: Pai, eu tenho um filho aqui, eu distraio, né? E cai na piscina. Puxa, eu poderia ser considerado assim, considerado que eu falhei, que eu estava perto, não vi. O juiz fala, nossa, mas já perdeu o filho, vamos aplicar o perdão judicial. Teve um caso de um pai que esqueceu a criança, lembra? Entrou um pouco
1: Sim.
2: no escritório, ficou conversando, a criança ficou e morreu a criança.
1: Dentro do carro, né?
2: Quer dizer, um erro terrível, mas aplicou-se o perdão judicial. Porque o sofrimento imposto já foi tão grande, né?
1: Verdade.
2: Que não há necessidade de... E aí tem outro problema, ela já tinha cumprido a pena.
1: É, tem essa também,
2: porque,
1: né?
2: Porque se ela pegou 1 ano e meio e ficou 5 anos presa, ela já tinha cumprido a pena. Então, o perdão judicial, ele só tem um efeito nesse caso, que é tirar o antecedente.
1: Isso.
2: Ela voltaria a ser primária, embora... É, constasse no histórico dela também a condenação. Quer dizer, voltaria a ser primária, mas poderia ser considerado também um eventual novo crime que ela já teve problemas.
1: Sim,
2: no histórico.
1: Sim. Se houver qualquer outro crime.
2: Então essa discussão é uma discussão um pouco, eu diria que é mais simbólica, tá?
1: Correto.
2: As pessoas falam, mas perdoou a mulher ficou 5 anos presa, a mulher foi massacrada pela imprensa.
1: Foi.
2: É claro que até com uma certa razão, né? Porque o menino
1: Sim.
2: morreu de uma forma trágica. Nossa. Aí você vê o pai que. É óbvio que o pai está emocionado, o pai tem uma posição que condena a ex-mulher, né? Fala, poxa, né? Ela poderia ter sido mais cuidadosa, deveria ter sido mais cuidadosa, sem dúvida nenhuma.
1: Com certeza. Né? Então, nessa situação, porque muitas pessoas, logo após o julgamento, questionaram, falaram, João, você que conversa com o doutor Marcos Valle, ele é criminalista e faz bem júri, pergunte a opinião dele com essa, esse perdão a Monique Medeiros, né? Então, você está esclarecendo, explicando que ela já cumpriu quase 5 anos de prisão e ela realmente, os jurados que têm essa função, aí não é o juiz, é os jurados que decidiram isso e a justiça tem que ser, né, realmente feita, né, Márcio?
2: Exato.
1: Tem isso,
2: não dar o perdão.
1: É.
2: A grande questão é a juíza ter dado o perdão, fala, nossa, mas deu perdão. Parece que esse perdão é mais simbólico, porque não vai fazer diferença, ela já cumpriu a pena. Agora, o que pode acontecer nesse caso aí? Alegaram um monte de nulidades, entendeu?
1: É.
2: Que o quesito foi mal feito, que não sei quem foi falar, a gente não deixou. Aí são questões processuais. Pode ser que tentem anular o júri, tanto a defesa, não da Monique, mas a defesa do Jairinho, como a acusação. Podem tentar anular o júri para ter um novo júri. Mas aí uma questão processual, eu não conheço as questões processuais que aconteceram.
1: Uhum.
2: Normalmente, o júri é mantido. Só se vai para novo júri quando é uma nulidade muito grande, um cerceamento de defesa, um cerceamento de acusação, alguma coisa muito grave. Ou então, quando a prova é manifestamente, quando a decisão é manifestamente contrária à prova dos autos. Aqui no caso dos dois não é.
1: Correto.
2: É, havia indício dos dois sentidos, né? É, então, manifestamente contra a prova dos autos seria, por exemplo, se o Jairinho fosse absolvido, né? Com todas aquelas evidências. Né?
1: Com certeza.
2: Então, o tribunal não pode condenar a Monique agora.
1: É.
2: O que pode fazer é mandar para um novo júri.
1: Aí, no caso, compete ao Ministério Público, se for entrar, os advogados de defesa, aí é uma outra parte processual, né, Marcos?
2: Exatamente. Parece que o Ministério Público recorreu da questão da Monique, né? Tanto do perdão como também dizendo que havia irregularidades no quesito, da forma que a juíza fez o quesito, né? E também a acusação, o assento de acusação que representa o pai parece que recorreu também. E os advogados do Jairinho também recorreram, dizendo que houve um monte de censamento de defesa durante o julgamento. Aí são questões processuais.
1: Aí,
2: mas normalmente o pessoal mantém as decisões, tá?
1: Tá bom.
2: O júri é
1: soberano, né?
2: É soberano, normalmente. É, mas já vi anular muito júri. Aquele júri que eu ganhei, e daí falaram, nossa, ele ganhou, mas não podia ter ganho, porque eu vou ganhar todas as provas. Até uma forma que o advogado fica até lisonjeado. Aí eu tive que fazer de novo.
1: Com certeza.
2: E aí, a segunda vez, se você ganhar de novo, daí não pode mais anular por esse motivo.
1: Com certeza. Marcos, você que gosta e frequenta, você achando a linda faixa verde do Lago Taboão, que até agora não vi nada de verde lá. Como é que tá? Você passou por lá?
2: Eu frequento lá, né? Eu andei de bicicleta na faixa vermelha, que eles pintaram, ficou ótima. E lá tinha um grande problema, que é o pessoal ia correr e tinha dificuldade de correr no local onde as pessoas andam, porque esbarrava. Aí corria no local da bicicleta, corria o risco de ser atropelado pelas bicicletas e atrapalhava. Aí resolveram criar a faixa verde. A repercussão que eu vi lá foi, na maioria, contrária.
1: É, né? Tá?
2: Muita gente veio falar comigo ontem, inclusive, falou, mas isso é um absurdo. É, os corredores devem ter gostado. São 20, 30 corredores, eles conseguem correr ali, né?
1: Sim.
2: Mas é uma reclamação muito grande. Tudo tem os dois lados, né?
1: Sim.
2: Se por um lado melhora, porque não fica ninguém correndo onde as pessoas andam e também no local das bicicletas, né? Que continua tem gente ainda correndo e não liga para isso, né? É, por outro lado, as pessoas que frequentam normalmente o lago reclamam que diminuiu o número de estacionamento.
1: É.
2: Elas têm dificuldade de ir ao lago. E os comerciantes, não preciso nem dizer, né?
1: É.
2: Que reclamam também que diminuiu muito o número de estacionamento. Então, tem o lado pró, é que deu aos corredores um espaço.
1: É.
2: Ontem eu vi, contei lá, tinha uns 20 corredores entre ida e volta. Mas ali tinha, ontem no lago, tinha umas 500, 600 pessoas. E eu tive umas 6 ou 7 pessoas e me pararam. Eu não sou vereador, não sou nada, mas como eu tenho o seu programa aí, tenho o Em Pauta, falo também no Douro lá, as pessoas vêm falar comigo, né? Falaram, Marcos, não acha que dificultou, que piorou? Eu falei, tem que esperar um pouco, né? É, mas realmente toda mudança gera pontos positivos e negativos. Os negativos são o comércio reclama, que diminuiu o número de estacionamento e os prejudica, e as pessoas que frequentam falam, eu não consigo parar, eu tenho criança, tenho que descer com um carrinho, com não sei o quê, eu não vou conseguir parar, né? Então, esse é o lado negativo. O positivo seria que os corredores teriam seu espaço, mas a repercussão, pelo que eu vi, em número de pessoas, teve mais gente reclamando do que apoiando.
1: É, acho que é importante a prefeitura fazer uma análise agora a respeito disso, se vale a pena ou não de manter isso, né? Ou se criar até um outro local, um outro lugar aqui em Bragança, que existem várias praças, vários espaços em Bragança, né, Marcos?
2: Não, sim. As pessoas, inclusive, correm em vários locais. É que o lago, a pessoa corre porque lá é agradável, porque lá você encontra amigos, etc e tal. Eu diria, então, que tenha seu lado positivo, mas tem também muitas reclamações. Eu até ouvi muitas reclamações, ó.
1: Tá bom.
2: Mas
1: Marcos,
2: seu lado positivo
1: também. E mais algum assunto?
2: Também precisa pôr lá De novo, a Casa do Mel.
1: Sim.
2: Né? Eu não sei, faz tempo que está fechado lá, hein? Nossa.
1: Está tendo a questão da associação com a prefeitura, né? Está tendo aí, eles vão reabrir, segundo informação que a gente tem do Raul Lencini, que é o secretário de Cultura. São detalhes da própria associação, certa documentação. A gente está mais ou menos por cima desse assunto, mas em breve deve abrir. Mais algum assunto que você quer destacar, Marco, da sua coluna, que você colocou, que é importante?
2: Sim, sim. Rapidamente, né? Eu tive falando essa semana na coluna do Bragança em Pauta sobre a questão da contratação do ex-vereador Ismael Brasilino, e aí não quero pessoalizar nada, tá? É óbvio que a contratação é uma contratação política, ela não era necessária, não é uma coisa que precisava ser preenchido, um cargo, né? E é evidente que quando se contrata alguém do grupo. Mas essa contratação tem uma finalidade, eu diria, bastante política.
1: Compensação. Na compensação, né, Marcos?
2: Além da questão da compensação política, o PL está sendo disputado. Né? O Sandro Montanari, que é o ex-delegado seccional, mas atual delegado, ainda delegado, né?
1: Sim.
2: É pré-candidato. E está sendo apoiado pelo partido do Bolsonaro.
1: Uhum. Né? Verdade.
2: O Coronel Américo pretende uma candidatura, né?
1: Uhum.
2: E o prefeito quer manter o Coronel Américo no grupo. Primeiro até para ter um candidato a deputado, ou rachar a candidatura do Sandro também, né? E segundo, para manter o grupo, né? Dentro do
1: O partido PL, né? O partido PL, né?
2: Exatamente, manter o partido PL.
1: É.
2: Então, em função disso é que foi feita a contratação, né? E o PL dificilmente vai lançar dois candidatos na cidade, embora não seja impossível.
1: Né? Tem esse lado, né, Marcos, que é muito questionado em todos os setores daqui dos meios políticos da cidade, é que dificilmente, se fosse em São Paulo, tranquilo, mas até pelo número de candidatos que tem o PL, que é hoje um dos grandes partidos em número de cadeiras e tal, isso aquilo, seria quase que impossível duas cadeiras aqui, no caso, para Bragança Paulista, duas vagas para Bragança Paulista de 94, né?
2: E ainda mais adversários, né?
1: É isso aí. O racha que daria, né?
2: Exatamente. Bom, então é isso que eu comentei. Eu também falei sobre animais de grande porte que têm aparecido muito nas ruas, o Jango.
1: Sim.
2: Né? Cavalos, equinos, bovinos, né? Pode se gerar acidentes, né? Isso precisa ter um maior rigor, né? A lei que existe. E o que eu tenho insistido muito também, Jango, na necessidade de se criar uma delegacia, um setor da delegacia especializado em crimes pela internet.
1: Sim.
2: Nossa, foi criado já, você vê, por exemplo, a Delegacia da Mulher.
1: Sim.
2: Conforme vão ocorrendo as coisas, você vai tendo essas necessidades. Agora, os crimes pela internet têm aumentado muito. E não há uma preparação, porque o pessoal é muito criativo.
1: A cada dia tem uma coisa nova, né?
2: Exato, uma coisa nova, as pessoas caem, né? Caem direto em determinados, vários tipos de crimes. E está mais do que na hora. Primeiro, fazer uma campanha intensa o tempo todo, tentando esclarecer sobre isso. Isso a prefeitura poderia fazer, a polícia também, através da mídia, né? E segundo, se criar um setor, vai precisar treinar o pessoal também.
1: Sim.
2: Né? Mexer nisso, os policiais, né? E criar uma delegacia, um setor, seja regional, de crimes contra a internet. Está demais, Jean. Impressionante.
1: Com certeza. Né? Marcos, uma boa semana para você, obrigado pela sua participação. Segunda-feira que vem estaremos aqui, se Deus quiser. Bom frio para você, tá bom?
2: Um abraço para você e para todos os ouvintes.
1: 9h29, conversei com o doutor Marcos Vale, que participa toda segunda-feira, esse bate-papo com a gente aqui, falando de assuntos importantes, de relevância nacional e municipal, e a gente está aqui com o espaço sempre aberto. São 9h29, vamos faturar e voltamos. Daqui a pouco tem um Papo d'Oro aqui comigo na Bragança FM, o som da região.
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8: Olá,

0: Primeira Mão e o Papo Douro. São 9:37 de segunda-feira gelada, uma das mais frias da região Bragantina, segundo a Climatempo, mas aqui nós temos sempre aquele bate-papo gostoso e hoje é o Papo Douro toda segunda-feira. Mário, bom dia, que prazer tê-lo aqui nessa manhã.
1: Bom dia, Papo Douro é quente.
0: É?
1: Então você viu que o ambiente aqui já ficou aquecido.
0: Até sem blusa ele está.
1: Exatamente, porque o Papo Douro é quente. Tudo bem, Jango?
0: Muito feliz, graças a Deus, de tê-lo aqui novamente. É sempre gostoso recebê-lo, esse bate-papo que nós temos aqui, essa interação que nós temos com os ouvintes, com as redes sociais. Mário, tem uma pergunta semana passada, que a Maria da Glória, da Vila Verde, pergunta. Pergunta ao professor Mário, por que é que ele criou essa página social, essa rede de interação, que ele tem esse Papo Douro aí no YouTube e em todas as redes sociais. Vai contar para mim por quê e para ela.
1: Perfeito, Maria da Glória, muito obrigado pelo questionamento, pela pergunta. As pessoas me perguntam isso sempre e eu vou responder a você. Eu criei o Papo Douro, inicialmente era um programa chamado 10 Minutos de Conversa, que eu falava muito de política partidária aqui da região. E eu cansei um pouco da política partidária, porque era uma coisa que não estava me fazendo bem. Entrevistei Jesus, entrevistei Edmir, entrevistei todos os vereadores que ganharam na época, mas sempre com muito respeito e muita educação. Mas chegou no momento que, como eu sou professor de geografia, eu resolvi que a sociedade precisava de mais conhecimento. Então eu parti para a área de cultura com o nome Papo Douro, e criei um site chamado portaldoro.com.br, onde eu tenho colunistas internacionais e nacionais de altíssima qualidade para levar conhecimento. Isso tudo me dá uma satisfação pessoal muito grande, porque eu continuo fazendo um trabalho de professor no meu site e no meu programa. E eu só trago gente boa, gente que quer elevar a autoestima das pessoas e principalmente a informação. Então, isso me dá uma alegria muito grande. É por isso que eu faço com muita alegria esse programa.
0: Como diz o ditado, né, Mário? Levar informação, levar sempre aquele assunto do momento, alguns temas que são realmente pertinentes, são
1: relevantes
0: e de interesse aquelas pessoas que realmente têm assim, uma mente aberta para ouvir também todos os lados, de todos os setores e vários segmentos da sociedade, não é isso?
1: É isso mesmo. E eu, sabe, tenho um prazer enorme de fazê-lo. Um prazer enorme. E é importante, Maria da Glória, se você tiver alguém que faça alguma coisa pelas pessoas e queira indicar, é só entrar no site e escreve lá, tem um campo lá escrito, eu quero ser entrevistado. E nós vamos entrevistar desde que a pessoa traga coisas positivas ou faça um trabalho relevante para a sociedade. Estou à sua disposição.
0: O que é interessante, e o Mário sempre tem alegado para dizer aqui, é essa questão da informação. Ele traz vários e vários temas, não é um tema específico nem outro, é aberto a todos, a entidades, a pessoas que se destacam em algum setor, pessoas que contribuem para a sociedade.
1: Exatamente.
0: Né? A intenção é essa, né, Mário?
1: A intenção é essa, é deixar um legado para a cidade na área cultural e informação verdadeira. Eu tenho um grande parceiro que é o Jango Soles e o programa Primeira Mão.
0: Aqui é uma ponte. Aqui é uma ponte que faz essa interligação.
1: É um grande parceiro. 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
0: Para quem não conhece, é só ir no supermercado, a gente sempre está aqui a parte da tarde. É uma pessoa assim que tem um carinho, uma atenção de receber os clientes e está na frente ali, como se fosse um cliente qualquer, né? Mas no bom
1: exato,
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1: A simplicidade. 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
0: É.
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0: Gosta do que faz.
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0: Por isso tem sucesso.
1: E a família toda gosta.
0: Com certeza. É. Mário, essa semana agora, festas juninas começaram, dia de Santo Antônio, para aqueles que são devotos, aqueles que querem casar, que fazem promessa, dia dos namorados. O Mário tem algumas mensagens aí, algumas dicas aí, Mário, é isso?
1: Tenho. Hoje é um dia muito importante. Primeiro, nós vimos aí nas reportagens um terremoto de 7.8 nas Filipinas. É muito triste, porque... Olha, nós precisamos viver a vida. De repente um terremoto acaba com a sua vida e você nem curtiu o que precisava. Então eu fico penalizado.
0: Machuca, né?
1: Porque várias pessoas morreram. E um terremoto você não tem como prever. E ele vem, ele destrói. E as placas tectônicas se movimentam o tempo todo. Então, é uma pena o que aconteceu e os meus sentimentos a todos os familiares.
0: Mário, eu sei que você gosta de sempre procurar temas e matérias. Uma coisa que está chamando a atenção no céu, eu não sei se você tem visto ou não, são duas estrelas alinhadas na mesma linha, uma embaixo e uma em cima.
1: Sim.
0: Você já percebeu?
1: É um momento do posicionamento da Terra em relação ao espaço, porque é um movimento constante. A Terra gira em torno do Sol a 76 mil quilômetros por hora. E então nós temos várias visões. Esses alinhamentos são coincidências que não vão modificar nada na Terra.
0: Não é sinal, não é?
1: Não é sinal de nada, não é nenhuma fantasia. É bonito de se ver. E principalmente aqui em Bragança, como nós não temos um céu poluído, nós conseguimos enxergar alguns efeitos lindos, né? E a nossa lua é uma das poucas luas que o Brasil vê.
0: É verdade.
1: É linda, maravilhosa e está aqui, do nosso lado, né?
0: A noite não fica no escuro.
1: Não, a noite é maravilhosa em Bragança Paulista, né?
0: Graças a Deus.
1: É isso.
0: Mário, vamos então àquele tema...
1: Hoje,
0: namorados, é isso?
1: Não, primeiro, hoje é 8 de junho, Dia Mundial dos Oceanos. Eu escrevi um texto pequeno, mas para alertar o que está acontecendo. O oceano é um dos maiores produtores de oxigênio para a gente viver. E o oceano está sendo muito judiado. Os oceanos produzem grande parte do oxigênio que respiramos, regulam o clima do planeta e abrigam uma imensa diversidade de vida. No entanto, toneladas de lixo, especialmente plástico, continuam sendo despejadas diariamente em suas águas, por empresas, por pessoas e por muito mais produção de plástico no mundo.
0: E o lixo tóxico também, né?
1: E o lixo tóxico. Preservar os oceanos começa com atitudes muito simples. Não deixar resíduo nas praias, recolher o próprio lixo quando você for na praia, evitar descartáveis e respeitar a natureza. Cada embalagem abandonada na areia pode transformar-se em uma ameaça para a vida marinha. Praia limpa não é favor, é dever. O oceano devolve tudo que a humanidade lhe entrega. Se queremos um futuro azul, precisamos agir hoje. Então, vamos respeitar os oceanos. Ah, mas nós moramos longe do oceano. Longe? A 100 quilômetros nós estamos no oceano. E várias pessoas... Ah, eu nunca fui ver o oceano, a praia. Então vá, para você ver a grandeza e a beleza. E o cheiro da água marinha, a coisa cheia de iodo que faz um bem para você. Então não suje o oceano.
0: Cuide, né,
1: Maria? Cuide.

0: formas que eu escrevi a respeito disso, que as pequenas atitudes que fazem o meio ambiente não está funcionando bem. E, gente, nós, seres humanos, somos o meio ambiente. Nós fazemos parte do meio ambiente. Então, cuide-se, proteja o meio ambiente e proteja você mesmo.
1: Proteja a vida.
0: Exato, é.
1: A vida é o bem maior, né?
0: É um bem maior, né?
1: E hoje, só para lembrar, quem mandou um abraço aí foi o Marcos Túlio, que hoje está completando mais um ano de vida.
0: Exato, eu acho que ele está fazendo 110 anos, né?
1: É, por aí, mais ou menos.
0: É, viu? Marcos Túlio, parabéns, eu já mandei o parabéns hoje para você, eu escrevi apenas feliz aniversário, você me respondeu. Marcos Túlio, eu gosto muito de você, você é um dos nossos colunistas no Portal Doro, polêmico, mas é uma pessoa que escreve o que sente e dentro da legislação. É uma coisa importante. Eu estava ouvindo a entrevista do Marcos Valle e fiquei muito contente ele falar que nós precisamos de uma delegacia para crimes cibernéticos. Marcos Valle, eu apoio isso integralmente. Nós precisamos, sim, porque existem pessoas que estão atacando as outras de uma forma desnecessária e pueril, coisa de criança, e tem que ser processado. E eu vi algumas essa semana, muito triste, eu achei muito infantil, mas ofensiva. Então, chegou a hora de ter uma delegacia realmente para que a gente possa coibir esses abusos nas redes sociais. Não esqueça, dentro da sua casa, você é o que deveria ser na rede social. Então, seja educado, converse, discuta os assuntos, discorde ou concorde, mas sempre esteja ligado em qualidade.
1: Isso é importante. É. E agora, dia 13 é aquele dia, né, Mário?
0: Ah, dia 13.
1: Aqui é muito interessante o Santo Antônio, que está sozinho aí, o Marcinho.
0: Verdade, é.
1: Enfim, todos nós temos esse direito de gostar, de amar o próximo, de ter
0: Marcinho,
1: companheirismo.
0: O Marcinho,
1: né?
0: Nunca me falou o nome do namorado dele, mas eu também nem quero saber, viu, Marcinho? Não tem? Ah, você tem namorada?
1: A Roselita estava conversando.
0: Então tá, eu sei.
1: Mas você gostou ela, Marcinho?
0: O Marcinho, eu sei. Mas com o Marcinho, a gente sempre brinca, porque é uma pessoa extraordinária, que dá uma atenção muito especial aqui para mim e para as pessoas que vêm aqui na rádio. Então, é uma pessoa educada e eu tenho muito
1: apreço, né?
0: Muito apreço por você, Marcinho. Tá bom? Vamos falar do Dia dos Namorados?
1: Vamos, tá chegando. Dia 13 é a Bragança FM, viu, Mário? Se você não sabe disso, mas deve saber, nós vamos sortear um jantar, um buquê de flores, um brinde, um presente, uma aliança folheada a ouro. Olha para você ver, a Bragança FM vai nesse momento.
0: Não, a Bragança FM está presente nessas datas e entra toda uma frequência positiva. Mas o que eu vou falar hoje do Dia dos Namorados é... Eu vou dar um conselho aos namorados. No Dia dos Namorados, namore. Isso faz um bem. Vocês não têm a menor noção quem não faz isso. Mas as pessoas vão pelo caminho que não é o melhor. Então, o texto que eu escrevi é o seguinte: Dia dos Namorados, amor ou liquidação? Chega junho e o amor, que deveria ser sentimento, vira campanha publicitária. As vitrines decretam que quem ama, compra. Quem não compra, não ama o suficiente. Não é verdade isso. Flores, chocolates, jantares e presentes são bonitos. E até necessários. Sim. Mas o mercado conseguiu transformar o afeto em boleto. Note bem o que eu falei, transforma o afeto em boleto. O amor passou a ser medido pelo valor da nota fiscal e não pela qualidade da companhia.
1: Ou pelo Pix, né, mano?
0: O verdadeiro Dia dos Namorados não está no cartão de crédito, mas na paciência, no respeito, no cuidado e na presença. O resto é marketing vestido de cupido. Nesse dia 12 de junho, Ame mais e consuma menos.

0: namore. Porque um relacionamento que depende de promoção talvez esteja mais para negócio do que para amor. No dia dos namorados, namore. Isso vai te fazer muito bem.
1: Então tá aí, parabéns, Mário Bonito. E a verdade mesmo, né, Mário? É uma coisa tão, assim, eu digo, normal da nossa rotina, a convivência com as pessoas. E esse dia é um dia para comemorar. É. Sai fora.
0: É jantar, a presença.
1: Bater um papo.
0: É aquela coisa gostosa de você estar feliz com quem você namora.
1: Isso,
0: a minha eterna namorada, Rita, é estar presente sempre. É discutir sempre coisas positivas e sempre pensar que você pode melhorar cada dia. Melhore o seu relacionamento sempre namorando. Faz um bem. Vocês não têm noção. Eu namoro sempre. Ah, mas você já fez 71 anos. Mas a tecnologia é maravilhosa, né? Então ela faz você namorar mais, mesmo com 71 anos.
1: Tá bom. Mário, 954, foi um prazer recebê-lo aqui.
0: O prazer é todo meu. Hoje eu pedi uma música.
1: Você vai pedir uma música hoje?
0: É. Hoje...
1: Aqui não é fantástico, mas você pode pedir.
0: É. Hoje eu coloquei um texto do nosso colunista, o Gianmarco Bisaglia. É, e ele fala, já sei que nada sei. E ele cita a música Guita. E eu pedi ao Marcinho, do Raul Seixas, porque é uma música inteligente, excepcional. Feliz semana a todos. E que a paz esteja no coração, nos relacionamentos e namore muito. Até a semana que vem.
1: Se Deus quiser. Um abraço, mano. 954 Guita com ele, Raul Seixas.

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0: São 10 horas, 8 minutos, segunda-feira, primeira mão aqui ao vivo e a cores para você sintonizado no som da região. Você continua sabendo tudo o que acontece em Bragança, região Bragantina. Aqui em Bragança Paulista, você teve aí esse final de semana repleto de festas em vários bairros, na Vila Bianca, na Águas Claras, aqui na Igreja do Rosário e também na zona rural e também na nossa região. Lá em Pedra Bela, onde o Marcinho esteve presente representando a Bragança FM. Foi boa a festa lá, Marcinho?
1: Muito boa, Jango, muito boa. Estive lá no sábado, na festa do Asilo Madre Paulina, lá de Pedra Bela, festança danada de boa, lá, inclusive uma festa que deu bastante gente. Eu estive lá no sábado, mesmo com o Jogo do Brasil, né? Sabe, tinha um Jogo do Brasil, e teve bastante gente lá. Inclusive, mandar um abraço ao pessoal lá, o Fabiano Carvalho, a Terezinha, a Adriana, o Pataca, como é conhecido lá de Pedra Bela. E tínhamos lá, tínhamos comido lá um lanche de pernil. Oh, lanche bom, viu?
0: Tava bom demais.
1: Tava bom demais. Aí no domingo, estive lá em Águas de Lindóia.
0: Na festa da 11ª edição dos carros.
1: Isso,
0: antigos.
1: Tive a oportunidade de ver vários carros lá que fazem parte da história. Até eu postei algumas fotos de alguns carros que estavam lá, né? Que fazem parte da história. Quem é que não conhece o carro do Emerson Fittipaldi? Emerson Fittipaldi, que correu na Fórmula Indy, Fórmula 1, né? E tava lá um carro Fórmula 1 que ele usou. E eu tinha até uma foto com o carro. Tem uns carros lá do Chico Vigarista, lembra?
0: Sim.
1: Da série Dick, Chico Vigarista. Dick Vigarista, tava lá também. Teve lá um caminhão lá, gostei aqui do Falcão. Do
0: esse Chico nunca ganhou uma corrida, né, Marcos?
1: E tinha também. Pena que na hora que eu cheguei lá, o carro do Batman já tinha ido embora, mas eu tinha uma foto com o carro do Batman.
0: Ele também foi no sábado embora.
1: E tinha vários carros muito legais lá, carros que fazem parte, o carro do Ayrton Senna também, uma réplica do carro do Ayrton Senna. E reuniu um monte de grande público, né? E ontem foi, acho que fechou com chave de ouro, foi um sucesso, realmente lá. Não tinha como você andar em Águas de Lindóia lá ontem, tanto carro que tinha lá e pessoas, né? E uma praça bastante gostosa, uma praça de alimentação muito boa, estrutura de Águas de Lindóia é muito boa aí para essa festa de Águas de Lindóia. Pena que Bragança Paulista não tem um evento desse tipo, né? Porque eu acho que deveria ter, né? Trazer alguma coisa.
0: Traz muita coisa boa, né?
1: Exposição de moto, de
0: questão
1: carro.
0: Questão de hotelaria, comércio, movimento, né?
1: Mas até você comentou, né? Que os hotéis estavam todos lotados, né?
0: Águas de Lindóia, Lindóia, Socorro, não tinha espaço para ninguém, mas sim, você é bem verdadeiro para você. Conversei com o prefeito Geraldo Mantovani, e ele falava, Jango, olha, não tem reserva. Até as casas que estavam para alugar lá há algum tempo, fizeram um acordo com o pessoal dos proprietários, com as imobiliárias, para alocar essa casa para algumas pessoas ficaram a semana inteira, né? Pessoas que vêm com a família, né?
1: Eu vi uma casa lá que tinha um rapaz lá que tem uma garagem grande, ele alugou a garagem do cara da casa dele para os caras com carro, né? E até teve uma pessoa lá que tava até ouvindo um comentário, isso não foi eu que fiz, mas foi num vídeo que eu vi lá, depois que eu cheguei em casa, o cara disse que alugou lá, aí pagou estacionamento, pagou R$150 o estacionamento.
0: Meu Deus do céu.
1: Se alugar para três carros, ele já dá um dinheiro mal, hein?
0: E fora os negócios que rolaram em volta, né, Marcinho? Pessoal que foi lá, pessoal fazer negócio de carro, tinha os carros antigos, mas não tinha a mesma qualidade daqueles carros, tinha uns que precisam de reparos, tinha gente que interessa vender, acabou realmente participando.
1: Tem muitas peças também lá, né?
0: Sim, peças também. Tem isso aí.
1: Eu vi lá várias peças de veículos lá, que o pessoal que faz a restauração de veículos, né? Várias peças de veículos, é muito legal. E eu achei muito boa essa festa, a festa lá de Águas de Lindóia, né? Que já faz parte do andar das festas aí. E também segurança boa. Ontem tinha lá o pessoal da Polícia Militar, até com o helicóptero Águia estava lá ontem. E uma festa muito boa que fechou com chave de ouro ontem, né? Pena que muitos veículos vão embora no sábado à tarde, né? Porque, mas se ficasse até domingo.
0: Porque assim, a cada distância de algumas pessoas que vêm de longe, né?
1: Vem
0: do Brasil inteiro, sabiam?
1: Quando eu estava indo para lá, até encontrei com vários na rodovia já indo embora, por causa que eles moram longe, né?
0: E leva leva na cegonheira ainda, para não jogar na pista, guincho. Marcio, vai ser chique, né?
1: Segunda-feira tem que trabalhar, né?
0: Com certeza. Bom, vamos falar aqui, começou a raiada da torcida do Clube Amigos do União para a seleção brasileira que estreia essa semana. 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Passa, fala que você ouviu aqui na Bragança FM. 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Aqui tem tudo de bom, né, Marcinho? Aqui não tem chabu. Aqui você anunciou, você vendeu. 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Ou então, vai no Facebook, no Instagram, e você acompanha tudo isso e muito mais da Bragança FM, que tem uma programação especial voltada aqui para a cidade de Bragança Paulista. Ontem, como também destaca aqui, a Rita Tutida, já ouviu falar isso ou não? Pesquisa confirma que 28% do peso com a nova injeção semanal pode ajudar as pessoas obesas. A pesquisa foi publicada pela revista Lancet e mostra que a substância pode gerar a perda de peso semelhante a aquela cirurgia bariátrica, Marcinho, abrindo uma nova fronteira no tratamento. Medicamento ainda depende da finalização de estudos e o processo regulatório, mas já vem sendo anunciado como um novo tratamento para as pessoas que querem perder peso, pessoas que têm obesidade, né? A perda de peso com substância é próximo a de uma cirurgia bariátrica e pode mudar o cenário do tratamento. A pessoa precisa passar por cirurgia, aquele tempo de recuperação, depois tem pós-cirurgia. Então, essa nova medicação vai trazer essa condição. E a outra boa notícia também é lá, nós tivemos na semana passada, né, Marcinho, do tratamento do câncer, agora através de pílulas, né, além de todos os tratamentos convencionais, ou é o remédio agora, que uma medicação que vai realmente revolucionar, segundo os médicos, né, inclusive o médico do Albert Einstein de São Paulo, que esteve lá, o Fernando Maluf, falando ontem a respeito disso. Ele fez uma matéria importante sobre isso, ele que participou desse evento que aconteceu, né? E ele fala, ele é médico oncologista do Albert Einstein de São Paulo, ele participou desse novo, né, modelo, desse novo coisa, e ele falou que é uma coisa que realmente vai revolucionar a medicina, que é agora os pacientes que passam por quimioterapia, radioterapia, tudo isso, né? Isso realmente deixa a pessoa deprimida, a pessoa perde cabelo, tem uma série de questões. E esse novo medicamento não tem efeito colateral nenhum. Já foi testado e aguarda apenas agora essa nova liberação, né, Márcio? Dessa nova medicação que vai, acima de tudo, estar agindo apenas nas células cancerígenas. Então a gente aguarda aí. Eu sempre, eu até comentei um dia com você aqui que eu gostaria um dia de estar no ar, né, e falar sobre isso. E olha, apareceu um remédio, né, uma medicação para a cura do câncer. Que quantas bom. Pessoas, né, sofrem com isso, e que realmente Deus possa iluminar a todos esses cientistas e médicos, né, que têm essas esse dom. Eu falo sempre que é um dom que Deus dá, né, a todas as pessoas, para estar realmente falando dessa nova droga. E a gente vai até achar essa matéria aqui do Dr. Fernando Maluf, para a gente colocar no ar aqui para os ouvintes. Nós sabemos que tem muitas pessoas na família, tem parentes, tem amigos, né, Marcinho? Sim. E é de suma importância tudo isso. São 10h19.
1: Uma festa também, já um pouquinho, dando um pouquinho, cobrando seu texto aí. Essa semana vai receber o Padre Denis aqui, né? Que vai falar
0: vai estar conosco.
1: São Gabriel. A festa São Gabriel Arcanjo, né? Que vai ser de dois finais de semana, dia 13, 14, 20 e 21. É nesse final de semana, lá na Igreja de São Gabriel. E uma festa também que é bastante esperada, essa não é em Bragança, em Nazaré Paulista, é a festa da Paçoca.
0: Conversamos até com o Murilo que dia lá, ele vai estar essa semana com a prefeita Guinha falando aqui.
1: Dia 14 começa lá a festa, vai ter a chegada da Paçoca, um carro de boi, vem a chegada da Paçoca, e vai ter o show do Otávio Augusto e Gabriel.
0: Ah, então tá aí. É para você se sintonizando na Bragança FM, te baixar essa matéria aqui, que traz aqui o Dr. Fernando Maluf falando desse novo.
1: Inclusive, eu estava batendo um papo com o Paco e o Thiago lá em Pedra Bela. Eu tive lá ontem, né? O Paco e o Thiago, que representa a cidade de Pedra Bela, né? São conterrâneos meus lá na cidade de Pedra Bela. Inclusive, eles tiveram recentemente a TV Aparecida. Sempre estão nos canais de televisão que mostram música sertaneja, né? Manda um abraço pro pessoal lá, o Paco e o Thiago, lá na cidade de Pedra Bela. São 20 aí, carteirinho do seu programa, viu?
0: Ah, é? Um abraço para vocês. Obrigado. Vem, apareça um dia tomar café com a gente, vai ser um prazer.
1: Traz a viola, hein?
0: Traz a viola aqui e a gente já traz o bolo da Padaria Cardoso, faz aquele café gostoso aqui na Bragança FM. 10h20, vamos ao sucesso musical. Voltamos depois com mais notícias e informações aqui do Primeira Mão desta segunda-feira.

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6: Bom, são 10h29 aqui, a informação chega para você. Vamos falar direto com Piracaia. Piracaia completa 209 anos e a festa começa agora dia 12 e vai até o dia 16 lá no município de Piracaia. E eu estou na linha com o prefeito André Rogério. O André, bom dia, que prazer tê-lo aqui na Bragança FM. Tudo bem, André?
7: Fala, Jango, tudo bem? Graças a Deus está tudo em ordem por aqui. Dá um abraço aí aos seus ouvintes também, né, da Bragança FM, no seu nome, toda a equipe aí.
6: André, como é que estão os preparativos da festa? Dia 12, então, dia de Santo Antônio, começa a festa aí, e Piracaia completando aí 209º ano de existência.
7: Isso, dia 12, na verdade, é dia dos namorados, né?
6: É.
7: Dia 13 é o dia de Santo Antônio, e aí a festa vai do dia 12, né, até dia 16. Sexta, sábado, domingo, segunda e terça.
6: É feriado.
7: Produções aqui, né, regionais, os nossos artistas locais aqui também. Muita quermesse, barraca, né? O pessoal todo do comércio aqui participando. Festa animada aí, 209 anos aí de história aqui da cidade de Piracaia. É, uma cidade, a terceira maior cidade aqui da região Bragantina.
6: Com certeza.
7: Nós convidamos aí, né, toda a população de Bragança, da região, principalmente aqui os piracaenses, para estar presente na nossa festa aqui.
6: Não, com certeza a Bragança FM está à disposição aqui de estar divulgando e você sempre nos atende com o maior carinho. Tem algum presente para a população, independente do aniversário da cidade, através do prefeito, sempre anuncia obras, coisas importantes. Tem alguma novidade, o André?
7: Tem sim. A gente fez, né, o asfalto que liga o bairro de Batatuba até o bairro dos Pedrosos, mais de 2 quilômetros de pavimentação. Fizemos aqui vários recapeamentos nas ruas aqui da cidade de Piracaia, né, nos paralelepípedos que estavam bem danificados. É, a gente fez reforma em escolas, tem bastante coisa aqui pra gente anunciar, né, e fora isso, o que está acontecendo aí também, né?
6: Com certeza, que coisa boa. Isso é...
7: Iluminação pública também, né? A gente fez uma expansão, mais de 30% a mais.
6: Olha.
7: da nosso parque de iluminação. Troca de LED, né? Estamos quase finalizando todas as trocas de vapor de sódio por de LED, né? Uma eficiência energética, né? Um ganho aí também nas contas do município para poder fazer essa ampliação. Então, várias coisas acontecendo aqui em todos os bairros da cidade, né?
6: Não, é que eu falo sempre, o prefeito sempre tem um desafio, o prefeito sempre tem aquela vontade de fazer. E a gente sabe que o dinheiro é curto, né, o André? O dinheiro é curto por essa questão toda, mas sempre tem as emendas, tem várias coisas que você acaba dando prioridade e isso realmente, como você falou, essa lâmpada de LED vai trazer uma economia para o município e logicamente para a população, que vai ter mais segurança, né?
7: Isso, né? Na verdade, a gente tem a cobrança de iluminação pública, né? E a reclamação do pessoal, como sempre, né? Na zona rural, o pessoal pagava e não tinha iluminação.
6: Tá igual aqui. Tá igual para a Bragança.
7: É, então. E agora, o que a gente fez aqui, né? Saiu do centro, onde tem casas, residências, na beira das... os bairros, nós já levamos iluminação. Agora, vamos continuar levando, né? Fazendo a ligação mesmo de toda a cidade até... A completar as estradas aqui para toda a população rural também que paga e tem que ter iluminação, né? Porque além, né, de dar mais qualidade de vida, como você bem disse, né, a questão de segurança, ele é primordial dentro dos municípios aí, a gente, né, tá trabalhando muito em cima disso também.
6: E a gente está aqui, viu, torcendo por você, pelo trabalho, para toda a população de Piracaia. A Bragança FM vai estar aí, com certeza, um dia ou outro eu vou passar para dar um abraço em você aí. E você fica aqui à disposição, viu, André Rogério, para qualquer notícia, qualquer informação, a Bragança FM está de portas abertas através aqui da direção da rádio, viu?
7: Jango, ó, eu só tenho a agradecer, né, essa abertura no Bragança FM, parabenizar pelo seu trabalho aí, né, a sua liderança, toda a sua credibilidade dentro de Bragança Paulista e da nossa região, né? Pessoa muito séria que sempre trabalhou, né, em Bragança, mas também atendendo toda a região, e, né, e fazer esse convite a você que esteja aqui com a gente na festa, né? Venha cobrir a nossa festa, que é uma festa bonita, uma festa do interior. A gente vai ter Mariana Fagundes, né, que está estourando aí, top 1 aí no Spotify, na terça-feira, que é o dia do aniversário da cidade. Nós vamos ter uma ação do Fundo Social, tanto no dia do Santo Antônio, que é dia 13, quanto no dia 16, uma polenta bem quentinha e doada.
6: É a famosa.
7: Para a população de Piracá e os visitantes também. Então é coisa boa. Vem aqui com a gente participar, que com certeza vai ser muito bem-vindo, né, e estender esse convite aí a toda a população de Bragança e região.
6: Eu falo sempre, o povo, eu conheço bem Piracaia, eu tive muitos e muitos anos aí, e eu falo sempre, é um povo que acolhe a gente com o maior carinho, realmente um povo, olha, parabéns aí a toda a população de Piracaia pelo aniversário, mas também pelo modo, pelo jeito e pela educação que trata a todos os visitantes. Isso é importante, né, André?
7: Isso é muito importante, né? Uma cidade, né, que acolhe bem, né? A gente está trabalhando muito no turismo também, né, para a gente, né, ter esse potencial mais dentro da região Bragantina. Nós somos muito próximos aí de São Paulo, São José dos Campos e Campinas. Então aqui em Piracaia o turismo também é trabalhado aí fortemente, e as pessoas, né, serem bem atendidas, bem recepcionadas, né, bem acolhidas, para que voltem sempre a Piracaia, que com certeza aí, eu estou brincando, né, nas redes sociais, que Piracaia vai ser a capital da região Bragantina e não vai demorar muito. Já somos, ainda vamos melhorar ainda mais ainda, né?
6: Seria bom se todo mundo tivesse esse foco nessa coisa de buscar o melhor para a cidade e para a população, né? E para quem não sabe, né, as pessoas que... Piracaia, para quem não sabe, Tupi-Guarani é peixe queimado, e aí a cidade, né, é conhecida, a fama dela é a capital da truta e da tilápia, né, o André?
7: Isso, capital da truta, da tilápia. Nós temos aqui, né, o maior criador de truta do estado de São Paulo, né, vários peixes, restaurantes aí também com cardápios aí de peixes. Eu acho que a gente está trabalhando forte aí nesse turismo, né, até porque temos aí o sistema Cantareira e estamos cercado aqui das represas, né, Jaguaria, Tibainha e Cachoeira. Então Piracaia tem muita beleza, muita culinária, muita tradição, muito carinho, né? E é isso que a gente vem trazendo e buscando melhorar cada vez mais, e fazer com que a nossa população acredite, né, não só na gestão, mas nesse potencial da cidade que vivemos aqui, né? Precisamos de uma cidade forte, uma cidade que, né, pujante aí, que atraia bastante também investidores e turistas aí, para melhorar a qualidade de vida aqui do nosso povo, né? E com muita alegria, muita festa também, e também com muita responsabilidade nas obras. Como tem que ser a administração pública, né, Jean?
6: Transparente, né? A transparência é o mais importante, e eu sei que você preza por isso. André, obrigado por você ter largado seus compromissos, você está na correria aí, mas parabéns aí pelo trabalho, e nós vamos estar divulgando aqui a festa de Piracaia, aí completando 209 anos, e os microfones da Bragança FM estão à sua disposição, tá bom, Ron?
7: Obrigado pelo carinho de sempre. Eu vou mandar a programação completa da festa aí para vocês, e sempre aí um abraço a todos vocês, a toda a sua equipe aí, o povo bragantino, que é um povo também, né, igual o nosso aqui de Piracaia, também muito acolhedor, muito carinhoso também.
6: Um abraço, um bom dia, boa semana.
7: Bom dia para nós. Obrigado, Jango.
6: Tchau.
7: Boa semana.
6: Tchau. 10h37, conversei com o prefeito André Rogério, do município de Piracaia. O prefeito falando da festa, né, Marcinho? Ao vivo e a coisa. Vai ter a polenta, Marcinho. Você que gosta de comer, Marcinho. É mais um lugar para você ir.
8: Viu?
6: Você, peixe, tilápia, truta. Eu te conheço, cara. Você ficou sorrindo aí quando estava falando que ia ter lá. Marcinho vai dar uma escapadinha lá.
8: É gostoso, é bom.
6: Então é de 12 a 16?
8: De 12 a 16, lá na cidade de Piracaia, né? A festa, e vem também a festa de Joanópolis, hein?
6: Não, depois.
8: Joanópolis é a terra do lobisomem.
6: Depois tem Joanópolis e Atibaia, né?
8: Atibaia, então, você que vai em dia 12, já tá indo lugar pra ir com a namorada, já leva lá pra festa.
6: Também é boa ideia, Marcinho. São 10h37, um sucesso musical pra você, sintonizado aqui no Som da Região.

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4: São 10h45, você ligado aqui no Primeira Mão. Daqui a pouco vamos falar de futebol. Hoje tivemos ontem a vitória do Brasil sobre a Itália, depois de 2 anos no vôlei. O Brasil quebrou um tabu, venceu por 3-7-2. Vamos falar de Fórmula 1, onde Antonelli mais uma vez venceu. Vamos falar do Brasil, também o corte do Wesley. Eu, quando vi o lance lá, falei, esse cara já está fora da Copa do Mundo. É uma lesão que pega a virilha e o músculo adutor da coxa, não tem para ninguém. Isso aí demora de 2 a 3 meses pro cara realmente recuperar, porque é uma coisa, uma lesão. Estoura-se o músculo, Marcinho. Abre como se fosse assim. Tem casos até de cirurgia, de fazer, ter que abrir e costurar como se fosse, sabe? Para voltar depois da musculatura. É uma coisa. Eu sei, eu, Janco, né? Falo isso, porque eu, quando tive fratura de tíbia e peroné, depois voltei a jogar futebol e acabei estourando esse músculo, sabia ou não? E eu sei disso, fui, procurei médico na época. Olha, eu vou dizer uma coisa pra você, não é fácil não. 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

0: 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Daqui a pouco tem vagas de emprego, tem mais informações, notícias chegando. Marcinho, vamos soltar o doutor Fernando Maluf falando dessa nova droga, nessa nova medicação, que está aí realmente revolucionando o setor de oncologia em todo o mundo. Foram feitos experimentos, essa medicação já foi aprovada e ele deu uma entrevista exclusiva, ele que participou desse congresso nos Estados Unidos, e ele fala dessa revolução que realmente vai dar aí àquelas pessoas que, né, infelizmente são acometidas dessa doença, e ele fala da importância dessa nova medicação, além de outros tratamentos que já existem hoje, mas esse não é agressivo, e isso traz realmente, pode adiantar um pouquinho mais, você vê a carinha dele, Marcinho. Então são 10h50, você ligado aqui no Primeira Mão, vai ouvir o doutor Fernando Maluf, que participou desse evento e fala aqui com os ouvintes da Bragança, aqui a respeito dessa nova medicação que foi testada e foi comprovada cientificamente dos resultados dela positivos. Vamos ouvir. São 10h50.
1: Maluf, um dos principais oncologistas do Brasil, estava no encontro e conversou com o Jornal da Band, ainda em Chicago.
2: Os resultados foram absolutamente impactantes. Aumentou as taxas de redução do tumor em mais de 3 vezes e os efeitos colaterais foram menores. Isso representa a cura nesse cenário? Não representa, mas representa uma profunda mudança na história natural da doença.
1: O daraxonrasib se mostrou mais eficiente que a quimioterapia. Em vez de atacar as células cancerígenas de forma abrangente, tem como alvo mutações genéticas específicas, associadas ao crescimento do tumor. Interrompe os sinais químicos que dizem às células cancerígenas para crescer e se multiplicar. O câncer de pâncreas não apresenta sintomas. 80% dos casos, quando diagnosticados, já estão em estágio avançado e a doença se espalhou para outros órgãos. O FDA, a agência americana equivalente à Anvisa aqui no Brasil, já liberou o medicamento para o uso de pacientes sem resposta a outros tratamentos. A previsão é de que o comprimido seja liberado nos Estados Unidos nos próximos meses.
2: Essa medicação ainda não está disponível no país. Isso vai ser submetida para as agências, para regularização, para aprovação. Mas a gente espera e ansiosamente que no próximo ano isso já esteja disponível.
0: Durante então, aí o Fernando Maluf falando dessa nova droga, né? Esse novo medicamento que vai, se Deus quiser, principalmente o câncer de pâncreas, né? Que é realmente fatal. Quando a pessoa tem alguma coisa, já está realmente em estado avançado. E essa droga foi testada já mundialmente, agora apenas aguarda a liberação. Nos Estados Unidos já está liberado, mas aqui no Brasil depende da Anvisa, todo um trâmite que existe através do Ministério da Saúde. São 10h52, vamos ao sucesso, vamos faturar e voltamos depois falando de futebol, Fórmula 1, vôlei, tudo isso. E a Copa do Mundo começa essa semana.

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2: 11 horas, 2 minutos, vocês ligados aqui no som da região Bragança FM, sempre, sempre perto de você, trazendo tudo o que acontece em Bragança, região Brantina, São Paulo, Brasil e o mundo. Vamos agora falar de futebol, vamos falar de vôlei, vamos falar de basquete, vamos falar de Fórmula 1 e falar do Red Bull Bragantino, tudo isso e muito mais, você acompanha aqui nas ondas da 79.7, o som da região.
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2: Luiz Henrique, bom dia, com frio e tudo. Estamos aqui para uma segunda-feira quente, vamos falar de notícias aí, seleção brasileira, Fórmula 1, o vôlei Brasil quebrou um tabu de 2 anos. Vamos passar pelo vôlei. Ontem foi um belo jogo, ontem uma vitória importante do Brasil, que fazia 2 anos que não vencia a Itália e venceu por 3-2 e provou realmente a força do vôlei através do técnico Guimarães, né, que tem o Zé Roberto Guimarães, que tem uma história, uma trajetória e uma vida. Até ele foi convidado uma vez, até por mera coincidência, se alguém sabe ou não, para ser técnico do São Paulo Futebol Clube. Isso lá em 1998, sabia dessa ou não? É, quando ele ganhou. É verdade. Pode acreditar. Eu não preciso, pode levantar nos anais, você vai levantar aí. São 11 horas e 3 minutos. Luiz Henrique, e aí? Vamos falar dessa vitória importante do Brasil, que traz aí um momento diferente do nosso vôlei, né?
3: Bom dia, Jango. Bom dia para quem se liga aqui no programa Primeira Mão. Frio, mas vamos para mais uma semana. Vamos que tem mais, porque é uma semana que promete e muito, principalmente no mundo do esporte, porque é a semana de abertura da Copa do Mundo. Mas que aí, nos dias que antecedem a abertura do torneio mundial, a gente está tendo aí atividades em outros esportes. E um dos destaques do final de semana foi o vôlei. Rodada dupla da Liga das Nações Feminina de Vôlei nesse final de semana. No sábado, o Brasil entrou em quadra para enfrentar a seleção da Bulgária, venceu por 3-0. E aí ontem entrou para vencer a Itália pelo placar de 3-2. As italianas, que são as atuais campeãs da Liga das Nações de Vôlei. Então uma vitória muito importante, aí, inclusive um resultado que interrompeu uma sequência de 38 vitórias das italianas em competições oficiais sobre 3 das brasileiras. Então aí realmente, e dos últimos 6 duelos, foram 3 vitórias para as italianas, 3 para as brasileiras. Muito equilibrado nos últimos duelos, mas que, se a gente for ver o histórico, realmente as italianas, elas saem em vantagem mais que ontem. As comandadas pelo Zé Roberto Guimarães fizeram toda a diferença, conseguiram vencer, encerraram inclusive a etapa de Brasília da Liga das Nações com 100% de aproveitamento, um trabalho muito bom do técnico de vôlei. É uma pena que, por exemplo, nas últimas Olimpíadas as brasileiras acabaram não conseguindo a medalha de ouro, mesmo fazendo uma baita de uma campanha, acabaram tendo uma queda de rendimento no período mais decisivo da competição,
2: na hora H,
3: e aí elas acabaram perdendo ouro, mas em outras competições elas fazem bonito. A gente acabou de ver na Liga das Nações, e realmente uma vitória muito importante, encerrando aí um jejum de 2 anos sem vencer as italianas nessa Liga das Nações de vôlei feminino.
2: Ontem eu achei interessante a comemoração delas, né? Chega, não aguentamos mais 2 anos sem vencer, e ontem foi o dia dele. E a Fórmula 1 teve o Antonelli, que mais uma vez sobrou ontem na pista de ponta a ponta, venceu ontem o GP de Mônaco, o mais charmoso da Fórmula 1.
3: O mais famoso, que ontem não teve tanto charme assim, foi uma corrida bem, como que eu posso dizer, bem parada, com muitas punições, principalmente por exceder limites de velocidade no pit lane, que é ali a entrada dos boxes. Então, foi uma corrida cheia de abandonos também, muitas batidas.
2: Quebra.
3: O período final da corrida, inclusive, foi marcado por uma bandeira vermelha, porque abriu um buraco no meio do circuito, precisaram recapear ali na hora. Mas uma vitória muito importante do Antonelli, 5ª consecutiva, uma campanha assim brilhante do jovem piloto da Mercedes até agora. Ele tem apenas 19 anos, realmente, ele conquistou sua primeira vitória nessa temporada, vai conquistando aí, conquistou o Grand Chelem, que é o Grand Slam também, como chamam, que é quando ele faz a volta mais rápida, a melhor volta do circuito. Sim. E também lidera de ponta a ponta, então... É realmente brilhante a campanha dele. Na corrida, o Max Verstappen acabou largando muito, muito cedo. Ele que largou em segundo lugar, tinha tudo para dar trabalho para o Kimi Antonelli. O Verstappen acabou nem conseguindo largar, porque deu um problema no carro. E ele, até depois de abandonar a corrida, o repórter perguntou para ele: onde que você vai assistir a corrida? Ele falou: ah, é de casa, 500 metros aqui. Ele foi, voltou a pé para casa, porque todos os pilotos, quase todos os pilotos, na verdade, moram em Mônaco.
2: Sim.
3: Então, lembrando muito o que aconteceu com o Ayrton Senna em 88, quando ele estava liderando a corrida com 50 segundos de vantagem para o Alain Prost. Ele acabou batendo e acabou voltando a pé para casa. E aí o Verstappen...
2: Principado de Mônaco.
3: Principado de Mônaco, um grande paraíso fiscal. Mas que para alguns pilotos eles não é tão, esse local não é tão atrativo. Por exemplo, os pilotos Pierre Gasly e Esteban Ocon, eles são franceses. Então, mas para eles não faz muita diferença morar em Mônaco e não, porque o fato deles serem franceses acaba, como que eu posso dizer, anulando a anulação de imposto. Eles têm que pagar impostos mesmo assim, conta de todo um conflito político envolvendo Mônaco e França. Então, para eles acaba não sendo tão vantajoso morar no Principado, mas para o resto acaba sendo vantajoso, principalmente por não ter que pagar imposto e por ser um dos lugares aí mais...
2: Mas a FIA paga tudo. A FIA, para quem não sabe, é a Federação Internacional do Automobilismo.
3: Eu desconfiaria que não, porque a sede da FIA fica na França, então não faria tanta diferença.
2: Não vai mudar muita coisa. Mas bom, se não pagar a conta, quem paga somos nós, como sempre, né? Mas vamos falar do que interessa. É a seleção brasileira, né? Teve aí uma baixa muito grande. O lateral direito Wesley acabou sentindo aí uma contusão que tirou da Copa do Mundo. E o que é mais estranho depois nos comentários esportivos de todas as mídias é com relação à não convocação de um outro lateral, e sim de um meio campista, né, Luiz Henrique?
3: O Wesley, ele foi convocado, ele foi cortado da seleção brasileira, sentiu uma lesão na coxa depois de um cruzamento. Num primeiro momento, assistindo o jogo, não deu para entender a origem da lesão. E até no primeiro momento, quando os médicos da seleção eles estavam atendendo o jogador ali na beira do gramado, parecia que não era nada demais, que era uma substituição para poupar o jogador e não correr o risco de corte. Mas aí, num outro momento, foi mostrado o jogador chorando no banco de reservas, aí já deu para perceber que era algo complicado. Sério, era algo mais complicado, e que aí tinha sim um risco de corte por parte do jogador da seleção brasileira. E aí ele realmente foi cortado, e o técnico Carlo Ancelotti convocou o meia Ederson, de 26 anos, jogador da Atalanta, no lugar do Wesley. E aí realmente gerou esse questionamento: por que não um outro lateral? Mas eu vejo que dentro do planejamento do Carlo Ancelotti, ele já tem jogadores suficientes para essa posição. Por exemplo, o meia Fabinho, o volante Fabinho, ele, por mais que faça tempo que ele não jogue nessa posição, ele consegue quebrar a alma de lateral direito. Por um período muito grande da carreira, ele jogava ele revezava ali na posição de volante e na posição de lateral direito, principalmente no período que ele jogou no Mônaco. O Danilo, do Flamengo, também, ele é um lateral direito que acaba suprindo essa necessidade, mas muitas vezes acaba jogando como zagueiro, tem uma pegada muito mais defensiva. Também tem o Ibanhas, que é um zagueiro que pode jogar improvisado na lateral direita. Mas eu acho que o grande questionamento é porque, beleza, o Ancelotti tem essas opções, o Ibanhas e o Danilo, mas eles não oferecem tanto apoio ofensivo para o time, que é uma coisa que o Wesley fazia.
2: Que vai até a linha de fundo e cruza.
3: Que vai até a linha de fundo, que sobe um pouco mais, que tem uma capacidade defensiva não tão grande, mas por um lado o Alexandre do lado esquerdo supria. Agora você tem dois laterais defensivos, tanto na direita quanto na esquerda. E aí o Ancelotti ele vai ter que
2: mudar
3: o sistema de jogo, principalmente de forma que o meio campo supra a necessidade defensiva, ofensiva,
2: né?
3: Que o time, porque lá atrás já está bem fechado, com dois zagueiros e dois laterais mais defensivos, mas agora o meio campo vai precisar suprir essa necessidade de oferecer um pouco mais de ofensividade. Eu acho que isso pode passar muito pela escalação, por exemplo, do Danilo, jogador do Botafogo, Danilo Santos, que é um jogador que, ao mesmo tempo que ele ajuda a defender muito bem, ele ajuda a armar o time. A gente viu isso no período que ele jogava no Palmeiras, que ele era um jogador fundamental para o meio campo do Abel Ferreira, num ano que inclusive foi um dos melhores futebol, foi o futebol melhor jogado do time do Palmeiras. Então acho que o Ancelotti pode optar por essa escalação. Quem sabe o Lucas Paquetá pode ser uma peça aí para acabar
2: acelerando
3: na parte ofensiva.
2: É minha opinião, meu.
3: É um jogador. É um jogador que ele tem respaldo aí na seleção brasileira, já jogou Copa do Mundo, tem experiência de disputar uma Copa do Mundo, mas realmente as últimas exibições dele no Flamengo não, acabam não ajudando muito. Inclusive ele foi muito questionado por ter sido convocado. Então realmente é um jogador que eu gosto do futebol dele, mas que ultimamente eu não vi um futebol para a seleção brasileira, principalmente o valor que foi desembolsado pelo Flamengo para contratar ele. Então acho que por mais que ele seja um bom jogador, que tenha um bom histórico na seleção brasileira, não acho que ele vai entrar para o time titular, mas ele tem as características necessárias para o meio de campo do Brasil aí, ali funcionar. Claro que não é um jogador que o Brasil precisa. Acho que o Ederson ele tem um pouco mais das características do meio campo que o Brasil precisa, mas eu acho que dificilmente ele já vai chegar como titular na posição.
2: É a opinião, eu acompanhei, acho que não só eu, como todo mundo acompanhou, mas a gente viu que a seleção no primeiro tempo foi bem. No segundo tempo, quando entrou outros jogadores, parece que o time acendeu de novo, né? O Endrick entrou, fez o gol. O Endrick está merecendo uma chance nesse time, não está?
3: O Endrick está merecendo uma chance. Acho que o jogo contra o Marrocos vai ser primordial, porque agora o Brasil não tem mais testes, agora só em treinamentos. Eu acho complicado já colocar o Endrick no time titular logo no primeiro jogo da Copa do Mundo. Acho que é algo que vai ter que ser construído ao longo da competição. Quem sabe no jogo contra o Haiti ele já possa entrar entre os 11 titulares, mas eu acho que contra a seleção de Marrocos logo de cara eu acho complicado escalar o jogador, principalmente porque você vai numa eventual atuação, você vai queimar o jogador. Então acho que o Endrick deve ser tratado com muita cautela na seleção brasileira, porque ele é um jogador que já se provou que tem estrela, é um jogador que tem qualidade, mas que ainda assim é um jogador muito jovem, que ainda precisa de um pouco de maturidade. E eu acho que o jogo contra o Marrocos vai ser muito bom, ali ele entrando no segundo tempo, e até o jogo contra o Haiti, que é um jogo com um pouco menos de peso, pode ajudar o Endrick a pegar aí, como que eu posso dizer,
2: confiança,
3: a rodagem e a confiança necessária para disputar uma Copa do Mundo.
2: Até porque a Copa do Mundo, você queira ou não, é onde está o mundo inteiro de olho, né? Numa competição dessa, né? De seleções, jogadores, enfim, existe um glamour diferenciado de todas as competições, né, Zé?
3: A Copa do Mundo a gente pode dizer que é o auge de todo da carreira de todo jogador, né? O sonho de infância de todos os jogadores. Então você estar representando um time numa Copa do Mundo é ali o sinal que você se deu bem na carreira até o momento, que você
2: tá bem sucedido,
3: foi atingiu bem o seu ápice. Atingiu o ápice eu acho complicado, porque ainda tem jogadores aí que... ainda tem alguns jogadores que estão vivendo o momento inicial da carreira, como o caso do Endrick, certa rodagem, o Rayan, jogador do Vasco, que teve uma ascensão meteórica no ano passado, começou a jogar bem no meio do ano, já foi para o futebol inglês em janeiro, já está integrando o elenco da seleção brasileira. Então, ainda eu não diria que é o auge de muitos jogadores, mas é a realização de um sonho. Então, é muito importante você ter esse reconhecimento também, é importante para a sua carreira, porque além do aspecto de futebol jogado, o aspecto mental também, você receber essa, como que eu posso dizer, bonificação de ser convocado para uma seleção brasileira é muito importante, principalmente o Brasil, que é a maior seleção do futebol mundial.
2: Eu tenho uma opinião comigo. Eu acho que o Pelé, com 17 anos, estourou a Copa do Mundo.
3: Exato.
2: Aí é questão de idade, é questão de talento. Eu acho que quem está melhor no momento, acho que deve jogar. Eu sempre fui assim, mas não sou eu, João Afonso Soares, o Jango, técnico da seleção. É o Carlo Ancelotti, né? Ele é que manda, ele que está aí com essa missão de levar o Brasil ao extracampeonato, né, Luzinho?
3: E é um técnico tarimbado, né? Com experiência, comandou o Real Madrid, comandou Everton, tem muita bagagem, tem muita experiência, não só como técnico, mas também como jogador de futebol. Isso acaba sendo imprescindível. Ele que foi zagueiro ali da Roma, do Milan, inclusive num período muito vitorioso do Milan. Então isso pode fazer toda a diferença, principalmente no trato com os jogadores.
2: Sim.
3: E o fato de ele ter treinado muitos jogadores que hoje estão na seleção brasileira, como é o caso do Casemiro, o caso do Vini Júnior, também pode fazer muita diferença no comando, porque ele, se tem alguém que pode saber como fazer o Vini Júnior jogar bem na seleção brasileira, esse alguém é o Carlo Ancelotti, visto que os melhores momentos do Vini Júnior com a camisa do Real Madrid até o momento foram sob o comando do técnico italiano.
2: A gente realmente vê o Vini Júnior, né? É interessante, né? A diferença do futebol que ele joga, né? E na seleção que ele apresenta, né? O brasileiro espera muito mais dele, essa é a grande verdade, né?
3: Sim, principalmente pelo futebol que ele demonstra no Real Madrid. É. Acho que o maior expoente disso foi na Copa de 2022, que ele veio de uma temporada excepcional no Real Madrid. Foi campeão da Liga dos Campeões naquela temporada. Na seleção ele até chegou a desempenhar um bom futebol, mas muito longe do que ele desempenhava no Real Madrid. 2024, na Copa América, mesma coisa, ele vinha de uma baita temporada no Real Madrid, também com o título de Liga dos Campeões. Na Copa América ele ficou muito aquém do que ele realmente joga no time espanhol. E isso em vários momentos da temporada, seja data FIFA para amistoso, seja data FIFA para eliminatória, ou em até uma competição oficial. Fica muito esse questionamento sobre o quanto o Vini Júnior não rende na seleção, quanto ele deveria render, porque futebol ele tem.
2: Sim.
3: Então acaba deixando muito em xeque essa questão do camisa 7 da seleção brasileira.
2: E os demais amistosos nós tivemos aí, a Argentina venceu, o Paraguai venceu, tivemos aí outros times também aqui, outros times que estão nessa fase preparatória. Nós tivemos aí bons jogos aí, inclusive o Irã, que o Marrocos, que é adversário do Brasil, que também jogou, né, e acabou empatando, não é isso?
3: Realmente a seleção de Marrocos empatou em 1-1 com a seleção da Noruega, em um jogo que a seleção da Noruega a todo momento estava indo para cima, dando suas, como que eu posso dizer, suas primeiras, mostrando suas cartas logo de cara. Então foi muito importante ver como que o Brasil pode se comportar contra a seleção de Marrocos, que é uma seleção que tem uma linha de defesa muito, muito sólida. Principalmente em uma seleção contra um bom goleiro, principalmente contra a seleção da Noruega, que a seleção da Noruega tem jogadores muito ofensivos. Se pegar aí o ataque do time norueguês, conta simplesmente com Erling Haaland, que é um dos melhores jogadores da atualidade. Também tem o Antônio Nussa, que apesar de não ser um jogador tão badalado, ainda é um jogador, uma jovem promessa do futebol norueguês, que atua pelo Red Bull Leipzig, é um jogador muito bom, muito ágil. Inclusive aqui em Bragança Paulista, no ano passado, quando veio fazer um amistoso contra o Santos, eu gostei muito da atuação do jogador e que vai se desenvolvendo na temporada. Também tem o Solotti jogando por um lado, que é um jogador de confiança do Diego Simeone no Atlético de Madrid. Tem o Odegaard, que é um jogador de muita qualidade no meio-campo, que é um dos pilares do time treinado pelo Mikel Arteta, que foi campeão da Premier League agora com o Arsenal. Então, esse resultado da seleção de Marrocos contra a seleção da Noruega foi importante, principalmente para o Brasil ver que dá para jogar para cima de Marrocos, dá para pressionar a seleção de Marrocos.
2: Dá para estrear bem, né?
3: Porque eu acho, do contrário do que muita gente está pensando, eu acho bom o Brasil estrear contra Marrocos para já sentir o peso da Copa do Mundo, para já sentir a dificuldade dos jogos. Porque ultimamente estava pegando adversários não tão competitivos assim e que, querendo ou não, dava um certo comodismo para a seleção brasileira dentro da competição. E que agora, contra a seleção de Marrocos, já vai ser uma excelente estreia para ver se, para dar aquele famoso tá ligado para os jogadores da seleção brasileira.
2: Como disse, estamos aí, estamos firmes e vamos para cima. Dá confiança, acima de tudo, uma vitória contra o Marrocos, que, né, que é isso que realmente o Ancelotti comentou. O importante é vencer, né? Não importa as circunstâncias, é garantir aí os pontos e estrear bem, né, Ney? Esse é o mais importante, né?
3: Sim, porque é uma estreia muito... uma boa estreia, estrear com vitória dá confiança para o restante da competição. E por muitas vezes o Brasil, apesar da qualidade do time, o que pesa muito é a confiança. A gente viu isso em 2022, que o Brasil ele tinha um time muito bom, mas que aí nos pênaltis, por falta de confiança, até se questionou muito na época o fato de o Tite ter deixado o time no campo. Ele foi pro vestiário e o time no campo para a disputa de pênaltis. Acabou, querendo ou não, abalando um pouco o mental dos jogadores. Sim. E confiança, no final, ela pode fazer toda a diferença, e isso é o que pode fazer com o Brasil. O Brasil chegou com muita confiança apesar de questionado, chegou com muita confiança no Japão, foi campeão. Então, no final de tudo, o que pode fazer a diferença para a seleção brasileira é a confiança, porque qualidade tem e de sobra no elenco.
2: Vamos torcer para que a estreia do Brasil será no sábado contra a equipe de Marrocos, seleção de Marrocos, às 8 horas, né?
3: 19 horas.
2: 19 horas.
3: Em Nova Jersey.
2: Nova Jersey. Olha que chique, hein? Vamos falar um pouquinho do Red Bull Bragantino? São 11h21. Vamos falar do Red Bull Bragantino, querido. O pessoal está de espera, estamos lá aguardando. O Mancini conversando com os Sions, o pessoal lá que manda do Red Bull, o pessoal que tem a grana, para ver se vai contratar ou não. Mas o Bragantino faz uma bela campanha, é o quinto colocado do Campeonato Brasileiro, e agora volta para aquele chamado play-off, aqueles dois jogos lá da Sul-Americana, e depois tem aí o Campeonato Brasileiro.
3: É, já vai ter um retorno aí decisivo logo de cara, no dia 22 de julho, que é quando as atividades do futebol brasileiro retomam, não só na Copa Sul-Americana, mas também o Campeonato Brasileiro também vai voltar nesse período. Então fica, inclusive, a dúvida de quando o Red Bull Bragantino vai jogar contra o Fluminense na última rodada do primeiro turno. Mas antes dessa parada aí contra o Sporting Cristal, partida que, inclusive, o jogo de volta vai acontecer aqui em Bragança Paulista, e o Red Bull Bragantino espera contar com o retorno de alguns jogadores logo de cara, como é o caso do Guzmán Rodríguez, zagueiro uruguaio do Massa Bruta, que se recupera aí de uma lesão no ligamento cruzado anterior. Ele que, inclusive, na manhã de hoje postou uma foto no CPD em Atibaia, demonstrando aí foco total na recuperação dessa lesão, porque realmente lesão no joelho é muito difícil de se recuperar. Além do tempo de recuperação, também tem a questão física. Até vendo fotos do jogador, é nítida a diferença entre os joelhos que ele operou e o joelho que ele acabou...
2: Atrofia, né?
3: Dá uma atrofiada. Então tem essa questão de recuperação muscular, questão de retomar o ritmo de jogo, porque ele está parado desde outubro de 2025, e inclusive ele não foi treinado pelo Wagner Mancini até o momento. Sim. Ele ainda não foi utilizado pelo técnico do Massa Bruta, então vai caber aí também para o Wagner Mancini saber como que ele pode utilizar o Guzmán Rodríguez nesse elenco do Massa Bruta, e principalmente porque ele vive um momento que tem dois zagueiros muito bem consolidados, Alex Vinícius e Gustavo Marques, que inclusive deve ser anunciado pelo clube a qualquer momento, a permanência dele, ele que já está com as bases acertadas para ficar em definitivo no Red Bull Bragantino. Sim. E aí o Red Bull Bragantino, aí o Wagner Mancini vai ter a dor de cabeça grata de definir qual que vai ser as peças utilizadas, se vai manter a dupla Alex Vinícius e Gustavo Marques, se vai vir a utilizar o Guzmán Rodríguez em algum momento. Mas o fato é que o Red Bull Bragantino está muito bem servido, principalmente na linha de zaga, com Pedro Henrique, Gustavo Marques, Alex Vinícius, Guzmán Rodríguez e também o Breno, que vem das categorias de base e vem integrando bem o elenco. E também tem o Eduardo, que é um... Sim. jogador que está aí no elenco do Massa Bruta, mas que ele constantemente se lesiona, e aí o time do Red Bull Bragantino tem um setor de defesa muito bem reforçado.
2: Então tá aí as informações do Red Bull Bragantino. Se apresenta quando? Semana que vem, só agora, né?
3: Se apresenta no dia 22 de julho, de junho, ou seja, daqui duas segundas-feiras. É dia 22 de junho, então mais uma semana de folga. E aí na próxima segunda-feira, tirando o dia 15 de junho, já se apresenta, vai realizando aí treinamentos amistosos, e que a gente vai trazendo tudo para vocês aqui na programação da 79.7.
2: E aí temos o Campeonato Amador de Bragança. FAC e Campinho fazem a final aí do Amador 26. Os jogos tivemos aí final de semana, no sábado, e o FAC e a equipe do Campinho passam para decidir mais uma vez, a repetição do ano passado, né? O bi do ano passado da final.
3: É, o FAC que jogou em casa, se a gente pode dizer assim, jogou no campo do Ferroviário nesse último sábado, venceu por 3-0 Vila Aparecida. Eles que são aí os dois times destaques do futebol amador, principalmente o Vila Aparecida, que no final do ano passado fez um bom campeonato amador do estado, chegando aí até a fase de semifinais. Foi o time de Bragança que mais chegou longe na competição. Sim. Mas que perdeu no sábado por 3-0 do FAC, e aí o Campinho já teve um pouco mais de dificuldade. Empatou em 1-1, passou nos pênaltis contra o São Lourenço, empatou em 1-1 no tempo normal, venceu por 5-4, uma disputa bem apertada, e que agora eles fazem a grande decisão aí no próximo sábado, dia 13 de junho, às 15 horas e 15 minutos, no campo do São Lourenço. Então, mais uma grande decisão do Campeonato Amador, que marca aí o fim da Série A. Mas a gente também já tem a Série B acontecendo nesse final de semana, porque se a Série A termina no dia 13, no dia 14 já tem a primeira rodada da Série B, a segunda divisão do Campeonato Amador de Bragança Paulista, e que conta aí com alguns jogos, como Atibaianos e Formigão, no campo do Atibaianos, no domingo às 10 horas da manhã. Também no domingo às 10 horas da manhã, União do Parque enfrenta o Vasco, no campo do Parque dos Estados. No domingo, a meio-dia e meia, o Rio Acima enfrenta o Penha, no campo do Atibaianos. O Grêmio Jardim Recreio enfrenta aí o União São João, no domingo ao meio-dia e meia também, lá no campo do Parque dos Estados. E aí os últimos jogos ficam por conta de Cruzeiro e Pinhalzinho, às 14h30 de domingo, e também Bucks Park e também Sparta Vila às 14h30. O Cruzeiro joga no campo da Atibaianos, e aí Bucks Park e Sparta Vila jogam no campo do Parque dos Estados.
2: Então tá, as informações do Esporte 11h26, o Luiz Henrique volta logo mais com o Tarde Sertaneja, depois tem o Gol de Placa e mais informações se acontecer no Esporte, nós estaremos aqui acompanhando tudo isso. Uma polêmica, passei bem rapidinho, foi a questão da chegada da seleção do Irã, que não poderá pisar em território americano somente nos jogos. E ela tem que treinar e voltar lá para a cidade do México. Né? Que coisa, né? Que situação. Ontem a delegação chegou e causou assim, né? Um momento de tensão, né?
3: Acho que o destaque polêmico fica para a seleção do Irã e do Iraque, principalmente a seleção do Iraque, que teve o artilheiro da seleção, ele que fez o gol de classificação aí. Sendo interrogado por 5 horas na imigração. O fotógrafo também foi aí interrogado por 7 horas e não pôde nem entrar em solo americano. E aí a seleção do Irã não vai poder entrar em território americano, só vai poder no dia do jogo. Vai ter que entrar e sair no mesmo dia do jogo. Isso inclusive pode afetar até o desempenho esportivo da equipe, porque querendo ou não desgasta a seleção. Então fica essa polêmica, e aí é um questionamento até que eu estava conversando, como que pode acontecer uma Copa do Mundo em um país que está em guerra? Então, e é o que está acontecendo nos Estados Unidos, e que está deixando aí os ânimos políticos extrapolarem os ânimos esportivos.
2: É aquele ditado, como é que fica o mental dos jogadores da seleção do Irã, né? Principalmente do Iraque, né? Para uma disputa, para um jogo, para ir com torcida, tem todos esses fatores, né, Henrique?
3: Não, tem todos esses fatores, até a questão de viagem, porque você tem que chegar num país, porque apesar de serem países próximos, voos desgastam. Você chegar num país num dia e já ter que sair nesse mesmo dia, você
2: treina, volta, né?
3: Exato, e não foi nem um pouco inteligente mandar jogos nos Estados Unidos. Se sabia que tinha essa questão, por que não deixou todos os jogos no México?
2: Já tinha resolvido, né?
3: E assim, não é como se a seleção do Irã fosse muito longe na Copa do Mundo. É. Com todo respeito, a seleção do Irã é uma seleção um pouco competitiva, que claro, tem destaques como o Mehdi Taremi, que é um jogador aí que com passagens por Porto, Inter de Milão. Mas enfim, não é uma seleção que vai muito longe, mas que está passando por um desgaste desnecessário e que não tinha a menor necessidade do governo dos Estados Unidos estar fazendo isso.
2: Com certeza. 11h28, até logo mais da tarde, vai trazer a questão de Roland Garros, que é bom, tá bom aí, de quantos anos, né? Uma final que teve diferenciado aí, que teve aí o Alexander, né?
3: Zverev.
2: Campeão, Zverev. Ele é tenista que venceu o Kobold, né? Por 3-7-1, foi isso?
3: Foi isso mesmo, os 3-7-1, e que a gente vai estar trazendo mais detalhes aqui no programa Gol de Placa.
2: Um abraço, até mais, menino. Vamos patrulhar e voltamos aqui.
4: Antes de entrar aqui no intervalo, lá tive lá na Águas de Lindóia, tem um carro do Hermes Fittipaldi lá. É? O nosso amigo Luiz Henrique, que é fã da Fórmula 1, né?
2: Perdeu essa,
4: hein? E também falando que da seleção brasileira, vai ter agora, né, vai ter a festa do Rosário, sábado
2: vai ter um telão, né?
4: Vai ser posto um telão lá.
2: Vamos falar, eu tô para trazer o padre aqui amanhã, o padre Marcelo, vai contar a história direitinho para nós aqui. Tá bom? 11h29, vamos faturar.
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1: É, para você ligado aqui no Primeira Mão, você sabe tudo. É, e começa segunda-feira, vamos começar a semana aí em busca de oportunidades e vagas de emprego, né, Marcinho? Aqui todas as manhãs no Primeira Mão temos essas oportunidades e vagas de emprego para vocês que estão sintonizados aqui no Primeira Mão. Vamos para a primeira vaga, as vagas de emprego. É, nós temos vagas de emprego para Itapeva, para Extrema e também para... para aqui a nossa região Bragantina. É, o salário, as vagas para operador logístico é em Itapeva. Salário R$ 2.400. Olha só. Vagas para Extrema, vagas que estão abertas para analista administrativo pleno. Salário R$ 3.128. Fretado, para alimentação, tudo isso, muito mais. E também operador de empilhadeira. Vagas para Itapeva, Minas Gerais. Salário R$ 3.138. Os interessados poderão estar comparecendo ao Sindicato dos Papeleiros, na Eusébio Savá, em Bragança Paulista, onde começa hoje e amanhã a seleção. Você vai lá, procura o nosso amigo Bugalu, que é o presidente do sindicato dos papeleiros de Bragança e Guarulhos e região. Ele estará lá com as portas abertas atendendo e analisando realmente essa oportunidade de emprego que está abrindo. A Arco aqui de Bragança Paulista, Marcinho, já está contratando gente aí, Marcinho. A Arco, a empresa aqui de Bragança Paulista, está recrutando oportunidades para auxiliar de produção em sua unidade aqui em Bragança Paulista. A seleção está sendo conduzida pela SPET, Consultoria RH, que organiza o processo presencial de entrevistas. O mutirão vai acontecer amanhã, terça-feira, dia 9, a partir das 9 horas da manhã. É na rua Antônio Pires Pimentel, 1972. É aqui, pertinho da prefeitura. O salário de R$ 2.306, mais vale alimentação, refeição local, assistência médica e também ônibus fretado, se precisar. A Arco está oferecendo essas vagas de emprego aqui para Bragança Paulista. Você quer mais vagas de emprego? Quer mais oportunidades? O Supermercados União tem a oportunidade para você que é açougueiro, padeiro, confeiteiro, repositor e operador de caixa. Passe em uma das lojas espalhadas do Supermercados União pela cidade de Bragança Paulista, que você deixa o seu currículo. Fala que você ouviu aqui na Bragança FM e você vai ter esta oportunidade de estar trabalhando nesta empresa. Também oportunidade de emprego aqui em Bragança Paulista para liderança em varejo. Você tem essa condição? É a empresa do ramo varejista, localizada aqui em Bragança, oferece vagas para líder de conferência, líder de hortifruti e líder de loja. Experiência comprovada em gestão de pessoas, experiências comprovadas. Os interessados poderão mandar o seu currículo para o e-mail líder varejo Bragança.

bragancabraganca@gmail.com. Vou repetir, lidervarejobraganca@gmail.com. Então você manda o seu currículo, fala que você ouviu aqui na 79.7 o som da região, na Bragança FM, e você poderá estar ingressando no mercado de trabalho. Também a Farma Fácil abre vagas aí para você, nossa amiga Rita Lessa. Rita, um bom dia para você. Para vendedor de perfumaria, profissional em marketing, gerente de delivery e balconista de medicamentos. Os interessados poderão estar enviando o currículo para o Zap 11 9 10 38 09 88 9 10 38 09 88. É a Farma Fácil abrindo vagas para vocês no mercado de trabalho, com as suas duas lojas, na rua Dona Carolina e na Praça Jacinto Osório, lá no bairro do Matadouro, Marcinho. Então o pessoal que está interessado aí poderão estar ingressando também. Além disso, nós estamos com oportunidade de emprego aqui para o Mercadão. O Mercadão oferece vaga para operador de caixa, repositor, padeiro e açougueiro. Você está interessado, compareça na Américo Fontana 96, é lá na Vila Bianca, atrás da igreja São Benedito, fala que você ouviu aqui na Bragança FM. Também continua o mutirão de empregos da Rede Racun e Convém. Os interessados comparecer na Plínio Salgado, número 300, das 9 da manhã até às 16 horas, leve o seu currículo para operador de caixa, repositor, padeiro, açougueiro, confeiteiro e manipulador de produtos perecíveis. Os interessados compareçam lá, fala que ouviu aqui na Bragança FM, que você quer fazer parte da família Racun e Convém, com lojas em Bragança Paulista, Atibaia, Piracaia e Bom Jesus dos Perdões. Ainda para você que está sintonizado aqui na Bragança FM, a Ortodonte abre vagas aqui para assistente comercial em Bragança Paulista. Se você é do ramo da área comercial, quer trabalhar, o assistente comercial, a empresa busca pessoa comunicativa, proativa, organizada, com perfil comercial, ter o ensino médio, ter uma boa comunicação, facilidade em atendimento ao público e vendas. Os interessados poderão enviar o seu currículo para o DDD 9843-0660. São essas oportunidades e vagas de emprego de hoje aqui para vocês sintonizados no som da região. Primeira mão, vai embora. Na sequência, meu Ted Fagundes, que vai trazer informações aí sobre o acontecimento que aconteceu ontem na Cavalhada em Vargem, onde houve aí, esfaqueamento, tudo isso. O Ted vai trazer mais informações, ele está apurando com a polícia aí para trazer detalhes. Um fato lamentável, né? Uma festa, um evento e essas coisas acontecem. A direção geral da Maria de Lima, mesmo som do Márcio Rossini. Voltamos amanhã, logo após o sertanejo bom demais. A todos vocês, uma boa tarde, fiquem com Deus, uma boa semana.

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6: Muito boa tarde, estamos chegando, são 12h12, dia 8 do 6, ou seja, 8 de junho de 2026. Estamos chegando, Saulista, para mais uma programação da Bragança FM. Direção-Geral de Rádio de Maria de Lima, técnica do Deli Medeiros. Nós estamos chegando depois de um feriado, mas eu vim trabalhar no feriado, vim trabalhar na sexta, vim trabalhar no sábado. Então, um feriado para mim foi igual, né, olho azul em gente feia. Não faz diferença nenhuma. São 12h13. Estamos chegando com muita alegria nessa programação da Bragança FM. Quanta notícia, hein? E eu falei aqui, viu, que alguém ainda ia ser cortado da Copa. E foi justo quem não podia ser. Nós já não tem lateral. Aí o lateral foi cortado. Tira o lateral, lembra dessa? É, imagine só, cortar o lateral direito da seleção. Aí o Ancelotti tinha dois que ele tinha na lista lá, o PH do Vasco e o Vitinho. Aí ele chamou um volante. Vai entender esse homem. Eu tô achando que o Ancelotti é igualzinho os outros. Eu tô começando a achar. Não, até o final da Copa, até eu estou, infelizmente, dependendo de Ancelotti para não pagar o churrasco. Entendeu? Agora, não, eu estou dependendo dele. Vai que ele, né, resolva as situações aí. Mas essa semana, sabadão, tem que fazer, Dreni. Apesar que a Copa começa na quarta, né? Quarta a partir de que horas? Que já aí já tem o jogo do México, né, com a África do Sul, tal, que segundo os Simpsons, o México fará a final com o Portugal da Copa. 12h30? Nas 14 horas. Você decide, só. É 14, 15 ou 16? É 4 da tarde. Então vamos lá. É, vai ter esse jogo aí importante já pela Copa do Mundo. Tivemos amistosos por aí. E vou falar pra você, que vergonha o jogo do Brasil. Se não é o tal do Hendrick, né? Né? Vou falar pra você, viu? Calma, Dani. Não posso falar isso no ar. É, tem aqui uma informação que eu vou te mandar, porque a Bragança FM é a rádio. Não ia falar, ia zoar eles, não, mas não. É a rádio que tem acesso ao povão, é a rádio do povão. É, tivemos uma situação, tô mandando um vídeo para você, Dani Medeiros. A reportagem teve acesso a um áudio atribuído a um homem preso por tentativa de feminicídio na noite de sábado, lá em Tuiuti. O conteúdo, que deve ser analisado pelas autoridades competentes, reforça o relato de ameaças feito pela vítima e pode contribuir para o andamento das investigações. A divulgação ocorre após a prisão do suspeito por diversos crimes relacionados à violência doméstica. Segundo a Polícia Militar, a vítima informou que havia encerrado um relacionamento de aproximadamente 2 meses com o agressor cerca de uma semana antes dos fatos. Após um primeiro atendimento policial, o homem teria retornado ao local e efetuado um disparo de arma de fogo em direção à residência. Aí, o tiro atingiu o telhado e uma janela do imóvel, sem deixar feridos. Em seguida, novas ameaças teriam sido feitas antes da fuga. O suspeito foi localizado pela polícia militar, confessou o disparo, indicou onde havia escondido a arma utilizada na ação. Ele foi preso em flagrante e permaneceu à disposição da justiça, sendo atuado por tentativa de feminicídio, porte ilegal de arma de fogo, violência doméstica, ameaça, dano ao patrimônio, injúria. A existência de um áudio também foi reforçada e reforça também a gravidade do caso, mas seu conteúdo ainda deverá ser analisado no curso da investigação e do processo, tá? Vou falar pra você, viu? Tem cada uma aqui, ó. Eu tô vendo o vídeo. Eu acho melhor não soltar esse áudio aí, não. Porque senão vai. O pessoal vai ligar pro Saulo daqui a pouco. Eu não vou soltar um áudio, não. Porque daí as pessoas vão saber quem é. Aí vai dar problema. Agora, uma situação. Uma situação que tem dado o que falar é essa questão de violência doméstica. Porque se você parar para pensar, senhor Deni Medeiros, tem muitos casos que chega o final de semana, não sei o que acontece, eu acho que fica muito tempo junto, aí os casal começam a brigar. Aí, sabe, a galera começa a sair da casinha. Outra situação que eu quero falar aqui, você me manda aquele convite lá, tá fácil aquele convite aí, ô Deni, que mandaram agora pra nós? Será? Entendeu? Eu queria trazer essa informação. Porque é o seguinte, que hora que chegou isso aí pra nós, Deni? 15 para meio-dia. Com todo respeito ao pessoal, eu sei que vocês degravam esse programa. Meu amigo, não façam isso. Sabe por quê? A imprensa, parece que vocês não querem que a imprensa esteja no local. Às vezes, é o que dá a entender. É igual, por exemplo, a gente vai fazer uma festa, tá? Aí o senhor, vamos pensar num casório que é um negócio mais chique. Olha o Saulo, vai casar, Deni. Imagine o Saulo casando. Ele até é feliz, ficou feliz, quer casar o rapazão. Aí, e fale que não, vai que tá ouvindo, né? Aí o que acontece? O Saulo tá querendo casar, falou assim, vou casar. Aí planeja durante um tempo o casamento. Aí o casamento é hoje, às 18 horas. Chega o convite pra você, Deli, às 16. E aí? Você vai no casamento? Você não vai ficar ofendido? Porque você tá todo dia aqui com um cara e o cara mandar o convite de casamento 16 horas, sendo que o casamento é 18. Não posso falar isso. Aí, o cidadão, né, não vai ficar chateado. É igual nós aqui. A imprensa, a galera da imprensa aí, quando decidirem, o prefeito, a secretária de saúde decidiu fazer a coletiva, pô, decide, se for hoje, pelo menos manda o convite hoje para ser amanhã. Não meio-dia, né, para ser 2 horas da tarde. Vocês acham que é o quê? Não é assim, gente. Então, se manda antecipadamente o negócio. Porque esse aqui é um caso que é de extrema importância para a população. Não é um negocinho aí, a gente vai esclarecer situações importantes, que é um caso daquela moradora aqui em Bragança, que soltou um vídeo que a prima dela tinha falecido de meningite. Aí, a prefeitura, porque assim, a moça falou que alguém estava falando coisa que não era. E meio que a prefeitura falou, provavelmente ela tá querendo dizer que é nós, com todas as letras, tá? Só tô dizendo assim para não dar problema para nós. Aí, a prefeitura de Bragança, por meio das secretarias municipais de saúde e educação, convida, senhor UVS, que significa Vossa Senhoria, a Vossa Excelência, para participar da coletiva de imprensa para atualização da investigação sobre o caso de meningite. A data, dia 8 de junho, que é hoje, segunda-feira. Que hora? Às 14 horas. Que horas que chegou esse e-mail para nós? 15 para meio-dia. O local, Secretaria de Saúde, Rua Expedicionário Basílio Zequini Júnior, 111, no centro de Bragança. Agora, você acha justo? De verdade. Vocês acham justo a prefeitura emitir um comunicado para a imprensa? Eu não sei os outros se eles acham normal isso. Eu não acho. Se for um negócio que é fora da casinha, uma situação fora da realidade, tudo bem. Agora, o negócio que tá aqui, desde quando a gente tá falando desse assunto de meningite aí? Faz mais de uma semana. Não faz? Umas duas semanas que a gente tá nesse assunto? Aí marca a coletiva. Vamos marcar a coletiva. A que hora? Quando? Ah, hoje! Agora é meio-dia, deixa eu ver, dá tempo eu almoçar e ir para a coletiva. Eu acho que foi feito assim, dá a impressão. Não estou falando que foi desse jeito. Mas avisa com antecedência os irmãozinhos da imprensa. Entendeu? Avisa antes. Eu vou falar para você, Derni Medeiros. Vamos para o nosso primeiro intervalo. Na volta, esse programa... que não para, não para, não para. Traz mais informações.
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6: É o nosso jornal e daqui a pouco, olha, eu quero saber de Saulista. Cadê o Saulista? Dessa questão que aconteceu em Vargem, viu? Eu quero saber, viu, Saulo? Diz que rolou uma pancadaria lá. É, vamos ver com o Celso se ele já tem essas informações. Disse que o negócio em Vargem, o bicho pegou. Eu quero trazer essas informações para você. Porque a gente já trouxe cidade de Tuiuti, né, essa informação, que esse áudio exclusivo. Você quer ver com exclusividade esse áudio? Tá lá na página da Bragança FM. Tá? A gente não vai soltar aqui porque vai ficar fácil descobrir quem é a pessoa. E aí você já sabe, né? Vai sobrar. Se o cara tá ameaçando a mulher dele, imagine nós, Denis Medeiros. Temos aqui também uma outra informação. Incêndio destrói 27 ônibus. É? Eu tô te mandando essa informação aqui também, importante. 27 ônibus destruídos também. Deixa eu ver outro destaque aqui, ó. A Vanessa tá falando, Ted, estamos te assistindo aqui. Na cidade de Vargem, o que, que aconteceu aqui? Nossa, você que mora aí não tá sabendo, meu irmão. Olha, diz que estavam na festa junina. Era uma festa lá na cidade de Vargem. Aí o bicho pegou. Alguém se desentendeu, tá? Né? Teve uma cavalhada lá em Vargem. É festa. E aí, disse que os meninos, né, do Agroboy se desentenderam. Não falava você, viu? Olha, eu não posso falar muito, porque antigamente, Dele Medeiros, na nossa fase de passeio por aí, a gente, não que a gente ia pra brigar, não tô falando isso, mas a galera que é nas festas junina, provavelmente aparecia um tumultinho, né? Sempre aparecia, né, um tumulto nessa situação, tá? E diz que em Vargem o bicho pegou lá também, tá? Então daqui a pouco a gente vai trazer essas informações para você ficar bem informado. Tem a imagem dos ônibus aí pegando fogo, Deni? Eu vou trazer essa notícia aí, né, para você que tá curtindo. Já temos as imagens também. A Vanessa tá falando, Tere Fagundes, o Lucaneta perdeu. Quem que é Lucaneta? Quem que é Lucaneta? Eu não sei. Não sei o que vocês estão falando, não. Vou procurar entender quem é Lucaneta. Ó, incêndio destruiu 27 ônibus em garagem de empresa de transporte em Belo Horizonte. Esse incêndio de grandes proporções fez com que a equipe de bombeiros trabalhasse bastante, né, na aviação Anchieta, localizada na Praça Edgar Mata Machado, no bairro Dom Cabral, onde 27 ônibus foram destruídos. Meu Deus. Uma intensa nuvem de fumaça preta pode ser vista em diversos pontos da capital mineira, chamando a atenção. de moradores e motoristas que passavam pela região. Imagens registradas por testemunhas mostram a dimensão do incêndio, que causou grande preocupação entre a população. Segundo informações do Corpo de Bombeiros, 27 militares e várias viaturas foram mobilizadas para controlar. No momento em que o incêndio começou, 3 funcionários estavam na empresa, um segurança, um mecânico e um eletricista. Relatos iniciais apontam que o fogo pode ter começado em uma área de vegetação próximo à localização e avançado rapidamente para a garagem, mas a origem exata ainda será apurada. A Polícia Civil foi acionada e vai realizar perícia para identificar as causas do incêndio. Rapaz do céu, hein? É triste de ver, né? Principalmente para quem é o proprietário da empresa, né? Imagine o cara lá, né, vendo, né, quantos sonhos, né? Quanto tempo ele demorou para construir tudo isso, enfim, né? É muito triste a gente trazer essas informações. Temos também aqui, ó, um motociclista ficou gravemente ferido no sábado após um acidente envolvendo 3 veículos na rodovia Engenheiro Constâncio Sintra, na altura de Amparo, no KM-177. De acordo com as informações preliminares, a ocorrência foi registrada por volta da 1h50 da manhã e envolveu 2 automóveis e uma motocicleta. As circunstâncias exatas do acidente ainda não foram esclarecidas, mas o impacto resultou em ferimentos graves no condutor da motocicleta. Segundo as informações repassadas pela equipe que atendeu a ocorrência, a vítima recebeu os primeiros socorros e os primeiros atendimentos no local e foi socorrida em estado grave. Equipes do Corpo de Bombeiros atuaram no resgate com apoio da Polícia Militar. Durante os trabalhos de atendimento e remoção dos veículos, uma das faixas da rodovia permaneceu interditada, enquanto o tráfego foi mantido pela faixa remanescente. As circunstâncias do acidente serão apuradas pelas autoridades competentes. Acerto. Felizmente, mais um acidente, né? E acaba a gente tendo que divulgar. Tivemos também as equipes, né, do SAMU. Um homem foi resgatado, né, após sofrer uma queda de parapente no fim da tarde de sábado na Pedra Grande, lá em Atibaia. De acordo com as informações da ocorrência, as equipes foram acionadas para prestar socorro à vítima, que caiu em uma área de difícil acesso. No local, os profissionais realizaram a avaliação inicial e os primeiros atendimentos, que acabou estabilizando o paciente. Em seguida, com apoio da unidade de suporte básico, foi realizado o procedimento de mobilização em prancha, utilizando técnicas de cordas, nós, amarrações, onde as equipes conseguiram efetuar a retirada da vítima com segurança. Após o resgate, o homem foi encaminhado para Santa Casa de Atibaia, onde permaneceu sob cuidados da equipe médica. Tô vendo aqui, ó, né? O cidadão, para subir lá, tem que ser corajoso, viu? Ali não é qualquer um. E você sabe, Deli, às 12h35, que um morador do bairro Agudo dos Frias, você quer ver essa imagem aqui? Isso aqui é interessante também, hein? O senhor que só vê onça quando namora. Você vai ver. O senhor vai ver aqui, tá? Onça parda. São 12h36. Né? Só quando casa você vê todo dia. Aí são 12h36. A gente vai mostrar porque os moradores, né, do bairro Agudo dos Frias estão com medo. Né? Porque um dos moradores registrou por meio de câmeras de segurança a presença de uma onça parda dentro do quintal da sua propriedade rural na madrugada do dia 6, nas proximidades da fazenda Três Marias. Segundo o relato do morador, o animal apareceu nas imagens por volta das 4h20. As gravações mostram a onça circulando pelo quintal e capturando uma das galinhas criadas. Tá louco, coitada da galinha. O proprietário informou que não ouviu barulho algum durante a madrugada e só percebeu a falta da ave na manhã seguinte. Ao verificar as imagens do sistema de monitoramento, constatou o que havia acontecido. Apesar do prejuízo causado pela perda da galinha, não houve registro de feridos. A onça parda é uma espécie nativa da fauna brasileira e pode ser vista ocasionalmente em áreas rurais próximas à mata, especialmente em busca de alimento. A orientação é para que moradores evitem qualquer tipo de aproximação com animais silvestres e acionem os órgãos ambientais. Tô vendo aqui a onça, hein? Deixa eu ver o que, que ela tava fazendo ali. Ela tava com fome, ela tá magrinha, a onça, né? Aí ela tá lá olhando. Aí falou assim, ó, cococó, cococó, tem uma galinha. Aí falou, é agora. Aí foi lá no... Ah, pai do céu, subiu na árvore ainda. Ela é, olha... Ela, como diz aquele narrador lá, ela é danadinha. Né? E foi embora, foi no galinheiro. Ela tava com fome mesmo, parecia uns amigos nossos quando dá de madrugada aí procurando comida na geladeira, não tem nada. Ela caiu da árvore também. Louco, que resenha essa onça. Isso aí no Agudo dos Frias. Então, se você quiser ver, vai lá para a página da Bragança FM que vai ter a imagem da onça também. Tá? A onça vai, né, aparecer aí agora. O que mais chama atenção, né, que é, temos tido muitos relatos, brincadeira à parte, a gente tem tido muitos relatos, principalmente na zona rural, aparições desses, né, bichos aí, né? Eita, nós, viu? Vou falar pra você, viu? Aí o cara mostra aqui, o cara, ó, a câmera do cara é boa, viu? Não é qualquer TechPix, não. Não é, não. É, não é qualquer TechPix, não. Deixa eu ver aqui o que tem mais, né? Você viu que o pessoal tem lotado a cidade com as figurinhas da Copa, né? Rapaz, tem muitos bairros lotando aí os seus, suas localizações por causa dessa tal da figurinha da Copa. E tem também uma tentativa de invasão a uma residência no Jardim São Cristóvão, né? Gerou revolta e preocupação com moradores. O fato aconteceu às 4h25 da madrugada na rua João Franco, quando o proprietário da casa acordou ao ouvir barulhos na porta de entrada do imóvel. Segundo o relato da moradora, que atua como advogada e recentemente instalou uma entrada independente para o seu escritório local, a mesma porta também dá acesso à residência da família. Ao perceber a movimentação suspeita, o marido proprietário, né? O marido da proprietária, né, levantou para verificar o que estava acontecendo e encontrou um homem tentando arrombar a porta com o auxílio de uma ferramenta. Ao abrir a porta, foi surpreendido pelo suspeito, que teria partido para cima dele, iniciando uma luta corporal. A moradora saiu para a rua em busca de ajuda, enquanto familiares e vizinhos se mobilizaram para auxiliar na situação. Um genro e uma filha do casal, que residem ao lado, também participaram da ação para conter o invasor. De acordo com o relato, o confronto durou 15 a 20 minutos até que o suspeito conseguiu fugir do local. Ainda segundo a moradora, não foi possível acionar imediatamente as forças de segurança, pois ela estava na rua sem celular durante a ocorrência. Ela afirma não saber se algum vizinho entrou em contato com a polícia militar ou com a guarda municipal, mas relata que nenhuma viatura compareceu ao local naquele momento. Cerca de 20 minutos após a fuga, o homem teria sido novamente visto circulando pelas ruas do Jardim São Cristóvão, sendo afugentado por um morador da região que costuma auxiliar na vigilância do bairro. Na tentativa de localizar o suspeito, a moradora percorreu as imediações de carro, mas não conseguiu identificá-lo. E aí tem um relato dela: hoje o bairro tem registrado um aumento significativo na presença de pessoas em situação de rua, usuários de drogas. A vizinhança está cansada de viver nessa situação. Aí que eu falo, e eu tenho falado aqui, ó, faz um tempo, tem aumentado pessoas em situação de rua aqui em Bragança. E o problema não é só a questão da pessoa estar em situação de rua. É que no meio deles tem muita gente boa. Mas também tem uns aí. Tem uns aí que fica nessa. Ó, no dia que eu fui lá naquele festival japonês lá, os flanelinhas lá querendo mandar, cara. Mas viu, aqui é 50, foi o louco, pagar 50 conto, eu não saio de casa. Mas a gente vai ficar olhando seu carro. Eu falei, não precisa olhar meu carro. Então os caras te intimam, sabe? Os caras colocam uma responsabilidade. Vai ali perto do shopping da utilidade, na Casa Verde lá, durante o dia lá. Vai lá, faz um teste pra ver se eu tô falando, que eu tô falando é mentira. Os caras falam, viu, vai lá que eu tomo conta pra você, viu, aí não tem um dinheirinho. Aí você dá 5, 6 conto pro cara e o cara acha ruim ainda. Entendeu? Aí difícil, tá? Mas vamos pedir a melhoria aí pra galera aí, ó. Vocês aí da prefeitura que dizem que a cidade é segura. Olha aí a moradora, a advogada falando aí, ó, viu? O negócio tá feio. Alguém precisa melhorar esse tipo de situação aqui na nossa cidade. Não adianta ficar mandando recadinho, olha, cidade mais segura. Ah, mas entre as outras é a mais segura. Não tô falando se é dentre as outras. Aqui precisa ser seguro. Os outros lá, eles que se viram. Então tem que ter muita cautela nisso aí. São 12h43. Vamos para mais um intervalo. Esse programa, eu tô falando que ele é muito rápido. Ele não para. São 12h43, intervalo. Voltamos já.
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4: É o nosso jornal trazendo muita notícia, muita informação para você ligado na programação da Bragança FM. Deixa eu ver aqui, a Tânia tá falando, Tere Fagundes, tudo bem? O bicho pegou lá em Vargem, eu estava na festa. O pau cantou, tá certo. A Márcia tá falando aqui, Ted, tudo bem? Estamos aqui no Colinas da Mantiqueira ouvindo você, obrigado pelo carinho. Deixa eu ver quem mais tá aqui, ó. O Abner também tá com a gente, obrigado Abner, obrigado pelo carinho da audiência. Também Centro de Idosos celebra 12 anos do acolhimento e cuidado em Bragança. Escola Municipal realiza Copa Francisco Murilo e une esporte, cultura e educação também em Bragança. Temos aqui, ó, em Santo André, eita, criminosos se passam por entregadores e assaltam um casal. Também está lá na página da Bragança FM. Homem é preso após agredir e ameaçar a própria mãe de 76 anos. Isso lá no Jardim Santa Lúcia. Eu vou falar pra você, viu? Um cidadão que bate em idoso já é, né, um VA G A B U N. É isso aí. É, pra não falar a palavra vagabundo. Mas olha, o cara bater na mãe, meu irmão. Eu falo pra você que o mundo tá estranho. Qual a ideia do cara que ele tem que bater na mãe ou no pai? Eu apanho da minha mãe até hoje? Mãe dá um puxãozinho de orelha sempre? O pai também? E os caras batendo, o cara não sabe o que é aproveitar o pai e a mãe. Aproveita os seus pais, gente. Fica aí brigando, fazendo coisa errada aí, sabe? E aí o cara vai agredir. Mas eu vou trazer essa informação aqui, porque é triste, mas tem que trazer. Este homem que foi preso após agredir a própria mãe

0: feito outras ameaças. Familiares confirmaram os fatos e demonstraram preocupação com a segurança da idosa. A vítima solicitou medida protetiva de urgência e manifestou interesse em representar criminalmente contra o agressor. Após análise dos depoimentos, a autoridade policial ratificou a prisão em flagrante pelos crimes de lesão corporal, ameaça e violência doméstica psicológica contra a mulher no contexto de violência doméstica. O homem permaneceu detido e foi encaminhado em audiência de custódia. Vou falar pra você, viu? Cidadão Éder Medeiros. Cidadão é. Não tem o que fazer. Cidadão quer porque quer arrumar as confusão, né? Meu Deus do céu. São 12h50. Vamos com um boletim esportivo para sair dessa situação de só pancadaria, morte, essas coisas. São 12h50. Luiz Henrique, traz as informações.
1: Vamos agora ao boletim esportivo, trazendo os resultados dos jogos do final de semana e informando a agenda esportiva desta segunda-feira, dia 8 de junho. Começando com os resultados de futebol no final de semana, o primeiro destaque vai para os amistosos preparatórios para a Copa do Mundo, em que na sexta-feira a seleção do Peru venceu por 2-1 a seleção do Haiti. Já no sábado, a seleção de Portugal também venceu por 2-1 o Chile e a Alemanha também venceu por 2-1 a seleção dos Estados Unidos. Já a Inglaterra venceu por 1-0 a Nova Zelândia e o Brasil venceu por 2-1 o Egito, enquanto no último jogo de sábado, a Argentina venceu por 2-0 a seleção de Honduras. Enquanto no domingo, e para fechar a parte dos amistosos preparatórios, a seleção de Marrocos empatou em 1-1 com a Noruega. E neste final de semana, além do time masculino, a seleção brasileira feminina de futebol também entrou em campo. Em partida que aconteceu no sábado, as brasileiras venceram por 2-1 os Estados Unidos. E para fechar os resultados do futebol no final de semana, também no sábado aconteceu a partida de volta da grande final da Copa do Nordeste, em que o Vitória venceu por 2-1 o Fortaleza. E com esse resultado, o Vitória vence a decisão com placar agregado de 4-2, volta a ser campeão da competição depois de 16 anos e conquista o quinto título do clube na história da competição, assim igualando o rival Bahia como maiores campeões da Copa do Nordeste. E agora com as atividades de outros esportes neste final de semana, o primeiro destaque vai para o basquete, com o jogo 4 da grande final do Novo Basquete Brasil, em que o Franca venceu por 85 a 76 o Clube Pinheiros. E com essa vitória, o Franca vence 3 jogos disputados na final e conquista o 5º título consecutivo do clube, sendo o 16º na história do Novo Basquete Brasil e assim sendo o maior campeão do torneio. Já no vôlei, o final de semana foi de rodada dupla da Seleção Brasileira Feminina de Vôlei na Liga das Nações de Vôlei Feminino, em que no sábado, pela quarta rodada, o Brasil venceu por 3-7-0 a Bulgária. Enquanto no domingo, pela quinta rodada, as brasileiras venceram por 3-7-2 a seleção da Itália. E o último destaque do final de semana vai para a Fórmula 1, com o Grande Prêmio de Mônaco, a sexta etapa da temporada de 2026, e que terminou com vitória do italiano da Mercedes, Kimi Antonelli. Já o segundo colocado foi o britânico da Ferrari, Lewis Hamilton, e o terceiro colocado e o piloto que fechou o pódio foi o francês da Red Bull, Isaac Hadjar. Enquanto o resultado do brasileiro Gabriel Bortoleto foi um 11º lugar, uma posição abaixo da zona de pontuação. Passados os resultados, vamos agora com a agenda esportiva deste dia 8 de junho, que tem como primeiro destaque mais amistosos preparatórios para a Copa do Mundo. Sendo eles, Holanda e Uzbequistão, que se enfrentam às 15h45, França e Irlanda do Norte, que jogam às 16h10, e o último jogo de hoje fica por conta de Peru e Espanha, que se enfrentam às 23h. E para fechar a agenda esportiva desta segunda-feira, o último destaque vai para as partidas que continuam a 12ª rodada da Série B do Campeonato Brasileiro, em que às 20 horas o América Mineiro enfrenta o Atlético Goianiense na Arena Independência em Belo Horizonte. E neste mesmo horário das 20 horas, o Vila Nova recebe o Botafogo de Ribeirão Preto no Estádio Onésio Brasileiro de Alvarenga, na cidade de Goiânia. Com informações do esporte para a Bragança FM, o som da região, Luiz Henrique Domingues.
0: É, agora são 12h53, 12h53, para você ligado na programação da Bragança FM. Tá aí os detalhes, as informações, né? O Luiz trazendo essa notícia e os jogos também. A Copa do Mundo agora vai ser o carro-chefe, né? O pessoal tá, não tem outra preocupação a não ser uma TV que vai comprar nas Avan da vida, que tá lá com promoção, entendeu? 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É, por quê? Porque é CPF.

0: Ah, entendi. Então é isso. Não, mas tá certo. O senhor, eu acho que o senhor não deveria ir mesmo. O senhor não torce pro Brasil, não tem como, né? E deixa eu te falar, lá no Peru, você falou da seleção peruana aí. O Peru tá tendo eleição. E com pouco mais de 93% das sessões eleitorais apuradas, o Keiko, né? Keiko, né? Aparece numericamente na frente de Roberto Sanches. A Keiko não é o Keiko, é a Keiko. A contagem parcial dá 50% para a candidata de direita e para o adversário de esquerda, 49,9%. Segundo as urnas apuradas, a diferença, sabe qual é, senhor Dani Medeiros? De um voto. Rapaz do céu. Aliados de Sanches disseram ver espaço para virada, porque a apuração ainda avança nas áreas rurais. Nessas regiões ele teve ampla vantagem ao longo da votação, segundo a leitura do grupo. Na noite de domingo, os candidatos evitaram se declarar vencedores antes do fim da contagem. A Keiko afirmou que teremos dias longos pela frente, enquanto Sanches disse a apoiadores que a disputa estava em empate técnico e que tudo estava em aberto. Aqui em Bragança aconteceu uma eleição meio pegada aí do Fernão Dias, né, na época com o Renato Frangini. Agora, no Peru, o bicho é 0,1 ponto. É muito pouco voto, né? Muito pouco voto. É perigoso se tiver, por exemplo, 30 foram votar, vou estar dando exemplo. 15 votou para um lado, 15 para o outro e terminar empatado. Aí vou falar pra você, viu? Aí o bicho vai pegar. São 12h56, assim eu encerro o nosso jornal. Eu vou pro intervalo e volto com Bragança FM no ar.
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5: É, estamos chegando com direção geral de rádio de Maria de Lima, a técnica do Deli Medeiros. A partir de agora, vamos girando os destaques do programa de hoje.
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5: Manchetes do dia, você bem informado, você ficando sabendo de tudo, ainda girando. Após alerta de Trump, Irã e Israel anuncia suspensão de ataques. Irã promete bombardeios severos em caso de novos ataques a um Líbano, né? Vou falar para você, ataques entre Irã e Israel complicam Trump às vésperas da Copa. De ponto forte, a incerteza, porque a crise dos laterais, porque Ederson e não outro lateral nos Estados Unidos. Decreto de Castro foi feito sob medida ao grupo Master. Delação de Vorcaro entra na semana decisiva. Messi será o único na Argentina que terá quarto particular na Copa. É o Messi, né, meu? Eita, três correm risco de corte ainda para a seleção e eu vou trazer para você, viu? Quem são os jogadores ainda que correm risco de estar fora da Copa do Mundo, que se machucaram aí, né, nesses últimos amistosos, que não teve nada de amistoso. Você pega o Chile e Portugal, os caras do Chile não tinha nada a perder também. Os caras marcam amistoso com quem vai, quem não vai pra Copa. Os caras querem mostrar serviço, meu amigo. E aí os chilenos, olha, bateram em todo mundo. Dos 9 jogadores que iniciaram a preparação para a Copa do Mundo fora das condições ideais na Argentina, 3 ainda são foco de apreensão para o técnico Lionel Scaloni. Uma semana do prazo para corte no elenco, cada dia será decisivo para o volante Leandro Paredes, os defensores Molina e Gonçalo Montiel, né? Argentina que pode perder esses 3 jogadores ainda para a Copa do Mundo. No Brasil, Wesley fora da Copa, Ederson chega. Xi em visita à Coreia do Norte, não é para ficar quieto, é o nome dele. Xi, vamos trabalhar juntos, diz ele. E o bate recorde de frio do ano pelo 3º dia seguido, 11 graus. Nova caneta reduz peso corporal em até 28%, diz pesquisa. Ainda girando as informações, namorando influenciadora Raíssa Leal se assume bissexual nas redes sociais. Eriksen volta a passar mal em campo e amistoso é encerrado. Ele já teve uma situação na Copa do Mundo, né? É o mesmo jogador, né? Acidente mata vereador, esposa e filho, carro ficou irreconhecível. Perdão judicial polêmico, a Munique abre nova frente e pode beneficiar Jairinho. Ex-enteada de Jairinho relata idas ao motel e agressões em depoimentos. Ainda girando, Caleri, Lucas e mais jogadores já podem assinar pré-contrato com outros times. Bayern de Munique aconselha Real a desistir de Onze, né? E pode poupar trabalho, diz ele. Vou falar pra você. Ministério Público denuncia ex-professor da USP por estupro, um assédio e importunação sexual contra alunos. São 13h11, Direção-Geral de Rádio de Maria de Lima, técnica do Deli. A partir de agora, vem comigo que o bicho vai pegar.
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1: São 13h31, 13h31. Agora já na companhia do Demétrio Campos também, né? Hoje ele demorou para chegar, tava procurando a cigana. Achou a cigana, hein, Demétrio Campos? E com a mão vazia, não achou a cigana. São 13h32. 13h32. Para você que está curtindo a nossa programação. Vamos com a linha de número 1, Deni. Onde um quarto dos brasileiros não sabe que o câncer pode ser prevenido. Milena Abreu. Você?
2: Em cada quatro brasileiros não sabe que o câncer é uma doença que pode ser prevenida. Pelo menos é o que indica um levantamento do Instituto Nacional do Câncer, o INCA, elaborado em parceria com organizações de saúde. 6.500 pessoas em todo o país foram ouvidas, o que indica um apagão de informações sobre hábitos cotidianos que aumentam o risco de desenvolver os tumores malignos. De acordo com o levantamento, menos da metade da população brasileira reconhece a falta de atividade física como um fator de risco para o câncer e apenas pouco mais de 50% dos entrevistados associa a obesidade e o consumo de refrigerantes ao desenvolvimento da doença. No caso das carnes processadas, como salsicha e presunto, dos alimentos ultraprocessados e das bebidas alcoólicas, o nível de alerta também é considerado baixo pelos especialistas. Por outro lado, o levantamento mostra que campanhas históricas contra o tabagismo surtiram efeito. 9 em cada 10 pessoas dizem saber que fumar causa câncer. Os outros dois fatores com maior índice de percepção são herança genética e exposição solar excessiva. As estimativas mais recentes do INCA apontam para 781 mil novos casos de câncer por ano entre 2026 e 2028. O volume representa um aumento de praticamente 11% em relação aos 3 anos imediatamente anteriores, alta que é impulsionada principalmente pelo envelhecimento da população brasileira e por hábitos de vida. Da Rádio 2, Milena Abreu.
1: Tá certo, são 13h34, 13h34 para você ligado na programação. Vamos com o prefeito de Piracanha, Enzo? O André Rogério está na escuta para falar das últimas informações da cidade de Piracaia.
3: André, como é que estão os preparativos da festa? Dia 12, então, dia de Santo Antônio, começa a festa aí e Piracaia completando aí 209º ano de existência.
4: Isso, dia 12, na verdade, é dia dos namorados, né?
3: É.
4: Dia 13 é o dia de Santo Antônio. E aí a festa vai do dia 12, né, até dia 16. Sexta, sábado, domingo, segunda e terça. Ações aqui, né, regionais, os nossos artistas locais aqui também. Muita quermesse, barraca, né, o pessoal todo do comércio aqui participando. Festa animada aí, 209 anos aí de história aqui da cidade de Piracaia. É, uma cidade, a terceira maior cidade aqui da região Bragantina. Convidamos aí, né, toda a população de Bragança, da região, principalmente aqui os piracaenses, para estar presente na nossa festa aqui.
3: Tem algum presente para a população, independente do aniversário da cidade, através do prefeito, sempre anuncia obras, coisas importantes. Tem alguma novidade, o André?
4: Tem sim. A gente fez, né, o asfalto que liga o bairro de Batatuba até o bairro dos Pedrosos, mais de 2 quilômetros de pavimentação. Fizemos aqui vários recapeamentos nas ruas aqui da cidade de Piracaia, né, nos paralelepípedos que estavam bem danificados. É, a gente fez reforma em escolas, tem bastante coisa aqui pra gente anunciar, né, e fora isso o que está acontecendo aí também, né, iluminação pública também, né, a gente fez uma expansão mais de 30% a mais da nossa da nosso parque de iluminação, troca de LED, né, estamos quase finalizando todas as trocas de vapor de sódio por de LED, né, uma eficiência energética, né, um ganho aí também nas contas do município para poder fazer essa ampliação. Então, várias coisas acontecendo aqui em todos os bairros da cidade, né? Na verdade, a gente tem a cobrança de iluminação pública, né, e a reclamação do pessoal, como sempre, né, na zona rural, o pessoal pagava e não tinha iluminação. E agora, o que a gente fez aqui, né? Saiu do centro, os bairros, nós já levamos iluminação. Agora, vamos continuar levando, né, fazendo a ligação mesmo de toda a cidade até a completar as estradas aqui para toda a população rural também, que paga e tem que ter iluminação, né? Porque além, né, de dar mais qualidade de vida, como você bem disse, né, a questão de segurança, ele é primordial dentro dos municípios. Aí a gente está, né, trabalhando muito em cima disso também. Eu só tenho a agradecer, né, essa abertura no Bragança FM, né, e fazer esse convite a você que esteja aqui com a gente na festa, né, venha cobrir a nossa festa, que é uma festa bonita, uma festa do interior, né. A gente vai ter Mariana Fagundes, né, que está estourando aí, top 1 aí no Spotify na terça-feira, que é o dia do aniversário da cidade. Nós vamos ter uma ação do Fundo Social, tanto no dia do Santo Antônio, que é dia 13, quanto no dia 16, uma polenta para a população de Piracá e os visitantes também. Então é coisa boa, vem aqui com a gente participar, que com certeza vai ser muito bem-vindo, né, e estender esse convite aí a toda a população de Bragança e região.
3: Parabéns aí a toda a população de Piracaia pelo aniversário, mas também pelo modo, pelo jeito e pela educação que trata a todos os visitantes. Isso é importante, né, André?
4: Isso é muito importante, né? Uma cidade, né, que acolhe bem, né? A gente está trabalhando muito no turismo também, né, para a gente, né, ter esse potencial a mais dentro da região bragantina. Nós somos muito próximos aí de São Paulo, São José dos Campos e Campinas. Então aqui em Piracaia o turismo também é trabalhado aí fortemente, e as pessoas, né, serem bem atendidas, bem recepcionadas, né, bem acolhidas, para que voltem sempre a Piracaia, que com certeza aí, eu estou brincando, né, nas redes sociais, que Piracaia vai ser a capital da região bragantina e não vai demorar muito. Já somos, ainda vamos melhorar ainda mais ainda, né? Então Piracaia tem muita beleza, muita culinária, muita tradição, muito carinho, né? E é isso que a gente vem trazendo e buscando melhorar cada vez mais, e fazer com que a nossa população acredite, né, não só na gestão, mas nesse potencial da cidade, que vivemos aqui, né? Precisamos de uma cidade forte, uma cidade que, né, pujante aí, que atraia bastante também investidores e turistas aí, para melhorar a qualidade de vida aqui do nosso povo, né? E com muita alegria, muita festa também, e também com muita responsabilidade nas obras, como tem que ser a administração pública.
1: Tá certo, tá aí a informação para você ligado na nossa programação. Agora são 13h38. 13h38, vamos com a linha de número 2. Dia dos Namorados deve levar mais de 100 milhões de consumidores às compras. Gente que termina nessa época só para não comprar presente. São 13h30. E tá se justificando por quê, Sal? Tá aí com medo por quê? São 13h39, informação.
2: Pelo menos 6 de cada 10 consumidores brasileiros devem comprar presente no Dia dos Namorados, comemorado no próximo dia 12 de junho. Segundo pesquisa da CNDL, entidade que reúne os lojistas, em parceria com o SPC Brasil, a data deve levar 61% dos consumidores brasileiros às compras este ano, o que equivale a cerca de 100 milhões e 100 mil pessoas. A expectativa é que o Dia dos Namorados movimente algo em torno de 26 bilhões e 400 milhões de reais no varejo e em serviços. Em média, cada consumidor brasileiro deve desembolsar R$ 264,00 com os presentes. Ainda de acordo com o levantamento, 58% dos presenteados serão o esposo ou a esposa, e 33% dos presentes serão entregues para namorados ou namoradas. A pesquisa mostra ainda uma expectativa de reciprocidade, uma vez que 74% dos que irão presentear acreditam que também vão receber presentes. Os presentes mais procurados devem ser roupas, itens de beleza e chocolates. 4 em cada 10 consumidores consideram dar um presente de segunda mão. Já o local preferido para comemorar a data é a própria casa. 30%, no entanto, preferem ir a um restaurante para celebrar o Dia dos Namorados. Um dado que chama atenção na pesquisa diz respeito ao controle financeiro dos consumidores. 3 em cada 10 entrevistados que disseram que pretendem comprar presentes irão às compras mesmo com contas em atraso. E entre eles, 69% estão com o nome negativado. Além disso, 10% admitem que vão deixar de pagar alguma conta básica para poder comprar o presente do Dia dos Namorados. Da Rádio 2, Milena Abreu.
1: Tá certo, Milena Abreu, são 13h41, esse foi o Giro de Notícia, o Giro de Informações.
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1: É, as notícias do Brasil e do mundo, e por que não, fora do mundo. Estamos de volta às 14h08 com o giro de notícia, o giro de informação. É, na sexta-feira surgiu uma polêmica envolvendo o vereador Bruno Sucesso, né, que a informação passada, né, que ele teria sido a família beneficiada em questões de casas em habitação aqui em Bragança. E ele veio até a Bragança FM esclarecer o assunto e a gente ouviu o vereador Bruno Sucesso.
2: Bruno Sucesso aqui de Bragança Paulista para tratar aí de um assunto sério que aconteceu. Um vídeo publicado nas redes sociais com acusações referentes que extrapolam até o âmbito político e passam até para sua família, Bruno. Queria até que você esclarecesse para os nossos ouvintes o que aconteceu, o que foi publicado, o que foi denunciado nesse vídeo.
3: Sim. Então, Luiz, o que aconteceu, fui surpreendido com um vídeo nas redes sociais aí de uma página de uma pessoa muito ligada ao grupo Chedid, né, muito ligado, teve a ocasião que já foi secretário, hoje não está como secretário por alguns problemas na justiça, mas por um período ele foi secretário. E no vídeo dele, ele nem insinua, né, ele afirma que pela minha influência política, a minha família teve benefícios no sorteio das casinhas lá, né, ao lado do Mossoró, né. E eu queria deixar bem claro para todos os ouvintes que se ele tivesse falado na esfera política, enfim, a gente está acostumado, né? A pessoa que é pública, ela está acostumada mesmo. Mas quando fere aí extrapola isso, né? Falando da minha mãe, né? Se eu for falar para os ouvintes aqui, quem é minha mãe? Uma pessoa de 65 anos, trabalhou aí quase 55 anos em casa de família, trabalhou como caseira, uma pessoa, uma guerreira mesmo, né? E falar que ela teve algum tipo de vantagem, né? Sendo que a realidade mesmo dos fatos é que existe um... A minha mãe comprou há 22 anos atrás esse terreno. Em 2019, o Ministério Público entrou com um pedido contra a Prefeitura e a CDHU, dizendo que toda aquela faixa de ocupação do Mossoró, a Prefeitura, junto com o CDHU, teria que construir casa e desocupar aquela área. De início, a área que a minha mãe mora até hoje, ela mora lá, fica bem de testa mesmo para Aurélio Frias Fernandes. É uma chacrinha de 1.200 metros da casa da minha mãe. E na ocasião, minha mãe não fazia parte. Depois, com o desenrolar do processo, não tem nada a ver com questão política, isso aí foi o próprio Ministério Público mesmo, o processo tem mais de 1.500 páginas. 1.550 páginas, é muita página. Então, o processo vem desenrolando, tal, tal, tal. Nunca publiquei isso, mas em 2002, quando foi publicado nas redes sociais que o pessoal do Mossoró teria que desocupar, que era uma ordem judicial, enfim, enfim, eu fui em casa, na comunidade de Mossoró, peguei a documentação de todo mundo, fui até, na ocasião, na Secretaria de Habitação, perguntei como que seria todo o processo, como seria a condução da construção das casas, era até outra gestão. Então, já vem um processo. Não tem nada a ver por eu ser vereador. Pelo contrário, minha mãe conquistou aquilo lá há muito tempo. Há muito tempo. E uma das condições da porque não é que a prefeitura construiu casinha, não. Está dando casinha para as pessoas, que as pessoas têm que pagar a casa lá. E é, na verdade, uma ordem, uma decisão judicial dizendo o quê? Prefeitura e CDHU têm que construir as casas para fazer a desocupação das casas. E vem todo o processo, tanto com todos os moradores, individual, conversando com todos os moradores. E a minha mãe, ela já morava lá nessa área. Então, ela foi, sim, contemplada com uma dessas unidades. Mas não como ele está falando, que foi 4 unidades. Porque a partir do momento que a pessoa fala que a minha mãe ganhou 4 unidades, você coloca em dúvidas até a questão da Secretaria de Habitação. Você coloca em dúvida a Secretaria Semades, que também estava cuidando desse caso, e todos os órgãos que estavam junto, a CDHU, todo mundo. Uhum. Né? Você coloca em xeque tudo isso. Eu gostaria até que a Secretaria de Habitação, o secretário, que é o Matheus Cruz, ele pudesse se manifestar nesse sentido, porque é algo tão grave que foi falado nesse vídeo dele, que ele dizendo que eu tive benefício com a minha influência política, deixando bem claro para todos os ouvintes. Eu fui eleito como um opositor ao grupo Chedid, Sempre sou a favor do povo bragantino, sou a favor daquilo que é benéfico para o nosso município lá dentro, quando o projeto é do Grupo Chedid, porém, em todas as minhas manifestações, em toda a minha conduta, desde que eu fui eleito, eu tenho manifestado contrário ao Grupo Chedid, oposição ao Grupo Chedid. Vocês acreditam que eu vou ter algum benefício dessa gestão? Então, o que ele falou é tão grave, deixa indignado, tanto que... Aqui é um boletim de ocorrência, já registrei o boletim de ocorrência, a gente vai tomar todas as medidas cabíveis nessa situação, porque é muito grave o que ele fez. Ele não está só me acusando, ele está acusando a Secretaria de Habitação de ter favorecido, está acusando a CDHU também de ter realizado isso, então é muito grave. Uhum. Né? Então a gente não é porque a gente é uma pessoa pública que vai ter essas acusações aí, que pode uma reputação ir para água abaixo. Isso aí é uma difamação, uma calúnia, está indo contra a minha honra, né?
2: E só para esclarecer, teve essa questão do Ministério Público, mas como que se deu o processo? Como que foi o diálogo com a sua família na época?
3: Desde 2020, no finalzinho de 2019, 2020, já vem o acompanhamento junto com a Secretaria de Habitação e a SEMADES. Eles passam periodicamente respondendo ao processo. O Ministério Público vai lá, que o Ministério Público hoje, nesse processo, ele é como se ele fosse um fiscal da lei, o Ministério Público. O Ministério Público, ele faz o quê? O CDHU, a Prefeitura, está realizando. E a SEMADES vem, quando ele tem que ter uma resposta, fala assim, ó, nessa casa aqui mora 3 famílias, mora 3 pessoas, a renda dessa família é isso, e vem aquele acompanhamento, um serviço muito sério que a SEMADES tem feito. Eu tenho, até elogiei a condução de tudo isso que foi feito lá. Por isso que me traz com muita estranheza, né, ele colocar em dúvida todo um processo que vem de tempos. Em 2023 foi o último cadastro, eles fizeram o último cadastro de todas as famílias que estavam lá. De todas. Então, lá do Mossoró, quando ele cita no vídeo que é 30 famílias, não é 30 famílias. Do Mossoró, são 47 famílias que foram beneficiadas com essa casa. Que eles vão desocupar aquela área e vai estar lá pagando lá em 26, 30 anos, que seja, né?
2: E até pode surgir uma dúvida, não tem nada... o processo envolvendo a casa da sua mãe não tem nada a ver com as casas que foram sorteadas, inclusive no evento, no evento semana passada, que contou com a presença do governador.
3: Vamos lá. Sim, a minha mãe, ela pegou a chave da casa no dia seguinte.
2: Ah, sim.
3: Sim, mas lá naquele evento, não são, só deixando bem claro para os ouvintes, lá tinha duas situações. Tinha as pessoas que moram no Mossoró, que tem essa ação judicial, que o Ministério Público, junto com a Justiça, obrigando a Prefeitura de CDHU construir casa e desocupar, e existem as pessoas que foram sorteadas em 2002. E a minha mãe, ela se enquadra no quê? Na questão que ela mora no Mossoró. Entendeu? Então, é assim, não é que ela foi sorteada 4 casas para ela, de maneira nenhuma, não existe isso.
2: Não, até porque se tivesse alguma irregularidade, teria sido questionada há 20 anos atrás.
3: Na verdade,
2: se fosse relacionado ao sorteio.
3: Ao sorteio? Sim, é claro, é isso mesmo que você falou. Se tivesse alguma coisa vinculada ao sorteio, seria 20 anos. Eu teria 18 anos na época. Então, você vê que é uma acusação realmente leviana. Né, um cara, uma pessoa assim que trabalhou tanto tempo na administração, tem um vínculo tão forte na administração que a gente sabe, fazer uma acusação tão leviana, isso aí mostra muito quem é a pessoa de fato.
1: Agora são 14h16 para você, tá aí o Bruno Sucesso falando a sua versão dos fatos. Esse foi o Giro de Notícia, o Giro de Informação.
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1: Toda a região Bragantina, agora são 14h36. É um dia especial, dia 8 de junho de 2026. Vamos girar as notícias, vamos com a linha de número 3, porque a Agência Nacional de Vigilância Sanitária estabelece o preço máximo para a caneta emagrecedora brasileira. Fabíola Altran, você.
2: Oi, eu sou Fabíola Altran e estes são os destaques de início de semana. Setor de embalagens de papel registra o maior volume para um mês de abril desde 2005, de acordo com a Associação Brasileira do Setor. O aumento foi de 5,5% em relação ao mesmo mês do ano passado. E a produção brasileira de petróleo e gás bateu recorde em abril pela terceira vez seguida. Foram 5 milhões 640 mil barris por dia, segundo a ANP. A Agência Nacional de Vigilância Sanitária estabelece o preço máximo para a caneta emagrecedora brasileira. O teto é de R$ 803,44 na dosagem de 1,34 miligrama por ml. Há 3 dias da Copa do Mundo, ainda tem seleção disputando amistosos. Nesta segunda, entram em campo Holanda e Uzbequistão, França e Irlanda do Norte e Peru e Espanha. Falando no Mundial, a Premier League é o torneio com mais representantes na Copa. Ao todo, 202 jogadores de times ingleses foram convocados, seguidos de atletas dos campeonatos da Alemanha, França, Espanha e Itália. O Brasileirão teve 32 jogadores chamados por 7 seleções. Da Rádio 2, Fabíola Altran.
1: Tá, Fabíola, tá certo, são 14h38. Falar ainda em seleção, as informações aí, né, também esportivas, tem o Luiz Henrique para trazer as últimas do futebol.
3: Vamos agora ao boletim esportivo, trazendo os resultados dos jogos do final de semana e informando a agenda esportiva desta segunda-feira, dia 8 de junho. Começando com os resultados de futebol no final de semana, o primeiro destaque vai para os amistosos preparatórios para a Copa do Mundo, em que na sexta-feira a seleção do Peru venceu por 2-1 a seleção do Haiti. Já no sábado, a seleção de Portugal também venceu por 2-1 o Chile e a Alemanha também venceu por 2-1 a seleção dos Estados Unidos. Já a Inglaterra venceu por 1-0 a Nova Zelândia e o Brasil venceu por 2-1 o Egito, enquanto no último jogo de sábado, a Argentina venceu por 2-0 a seleção de Honduras. Enquanto no domingo, e para fechar a parte dos amistosos preparatórios, a seleção de Marrocos empatou em 1-1 com a Noruega. E neste final de semana, além do time masculino, a seleção brasileira feminina de futebol também entrou em campo. Em partida que aconteceu no sábado, as brasileiras venceram por 2-1 os Estados Unidos. E para fechar os resultados do futebol no final de semana, também no sábado aconteceu a partida de volta da grande final da Copa do Nordeste, em que o Vitória venceu por 2-1 o Fortaleza. E com esse resultado, o Vitória vence a decisão com um placar agregado de 4-2, volta a ser campeão da competição depois de 16 anos e conquista o 5º título do clube na história da competição, assim igualando o rival Bahia como maiores campeões da Copa do Nordeste. E agora com as atividades de outros esportes neste final de semana, o primeiro destaque vai para o basquete, com o jogo 4 da grande final do Novo Basquete Brasil, em que o Franca venceu por 85 a 76 o Clube Pinheiros. E com essa vitória, o Franca vence 3 jogos disputados na final e conquista o 5º título consecutivo do clube, sendo o 16º na história do Novo Basquete Brasil e assim sendo o maior campeão do torneio. Já no vôlei, o final de semana foi de rodada dupla da Seleção Brasileira Feminina de Vôlei na Liga das Nações de Vôlei Feminino, em que no sábado, pela 4ª rodada, o Brasil venceu por 3-7 a 0 a Bulgária. Enquanto no domingo, pela 5ª rodada, as brasileiras venceram por 3-7 a 2 a seleção da Itália. E o último destaque do final de semana vai para a Fórmula 1, com o Grande Prêmio de Mônaco, a 6ª etapa da temporada de 2026, e que terminou com vitória do italiano da Mercedes, Kimi Antonelli. Já o segundo colocado foi o britânico da Ferrari, Lewis Hamilton, e o terceiro colocado e o piloto que fechou o pódio foi o francês da Red Bull, Isaac Hadjar. Enquanto o resultado do brasileiro Gabriel Bortoleto foi um 11º lugar, uma posição abaixo da zona de pontuação. Passados os resultados, vamos agora com a agenda esportiva deste dia 8 de junho, que tem como primeiro destaque mais amistosos preparatórios para a Copa do Mundo. sendo eles Holanda e Uzbequistão, que se enfrentam às 15h45, França e Irlanda do Norte, que jogam às 16h10, e o último jogo de hoje fica por conta de Peru e Espanha, que se enfrentam às 23h. E para fechar a agenda esportiva desta segunda-feira, o último destaque vai para as partidas que continuam a 12ª rodada da Série B do Campeonato Brasileiro, em que às 20 horas o América Mineiro enfrenta o Atlético Goianiense na Arena Independência, em Belo Horizonte. E neste mesmo horário das 20 horas, o Vila Nova recebe o Botafogo de Ribeirão Preto no Estádio Onésio Brasileiro de Alvarenga, na cidade de Goiânia. Com informações do esporte para a Bragança FM, o som da região, Luiz Henrique Domingues.
1: Tá certo, agora são 14h41, vamos com a linha de número 4. Evento gratuito em São José dos Campos reúne a advocacia da região para atualização profissional e networking. A Milena Abreu tem a informação.
4: A cidade de São José dos Campos será sede na sexta-feira dessa semana, dia 12 de junho, de mais uma edição da Conferência Regional da Advocacia de 2026. O encontro vai reunir a advocacia de toda a região, das 8 da manhã às 6 da tarde, no Parque de Inovação Tecnológica São José dos Campos, que fica na estrada Doutor Altino Bondezan, número 500. De acordo com o presidente da OAB São Paulo, Leonardo Sica, será um dia intenso de atualização profissional e networking.
5: A Conferência Regional da OAB São Paulo é o maior evento itinerante da advocacia paulista. É um encontro que tem o objetivo de levar conhecimento, integração e desenvolvimento profissional para todas as regiões do estado. Esse evento se resume a levar diversos profissionais da categoria para debates importantes com foco em inovação, gestão e os temas contemporâneos da advocacia. O networking que acontece na conferência é intenso e permite criar contato com advogados de diferentes áreas, diferentes especialidades, diferentes regiões e aproximam os jovens profissionais de referências do meio jurídico. Essas conexões têm gerado, e a gente tem testemunhado isso, parceria, oportunidade, indicações e até novos projetos, fortalecendo a presença do advogado em todos os mercados do estado de São Paulo.
4: Um dos temas de destaque das palestras e dos debates será o uso de inteligência artificial.
5: A gente estima que cerca de 30% a 40% das tarefas atuais exercidas pelos advogados vão ser assimiladas pela inteligência artificial. Por outro lado, para a gente não ficar tão preocupado, vão surgir novas demandas, novas atividades que exigirão um novo perfil dos profissionais do direito. Por isso é importante uma reflexão profunda sobre os limites de aplicação da IA no sistema de justiça, para a gente descobrir onde a tecnologia deve ser usada intensamente e ela não pode ser usada nos lugares que ela não pode ser usada. No lugar que for adotada, a IA vai ser, não tenho dúvida, de grande utilidade para abreviar o trabalho, aperfeiçoar a compreensão de fatos jurídicos e o processo decisório ao final vai ser sempre melhor, porque ele se mantém estritamente sobre a prudência humana. Nós precisamos então refletir onde nós vamos, onde nós não vamos usar a inteligência artificial. E isso tem que ser muito bem definido e as conferências servem para isso também.
4: A participação na Conferência Regional da Advocacia 2026, edição São José dos Campos, é gratuita. As inscrições podem ser feitas no site simpla.com.br. Basta procurar por Conferência Regional da Advocacia. Mas vale ressaltar que as vagas são limitadas e a procura tem sido alta. Da Rádio 2, Milena Abreu.
1: Tá certo, agora são 14h44. Esse foi o Giro de Notícias, o Giro de Informação.
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1: São 15h30, você ligado na programação da Bragança FM, né? O giro de notícias, o giro de informação. É, tem aí, o Derli Medeiros, né, uma parte da coletiva, né, que teve agora na parte da tarde, aonde, né, as secretarias municipais de saúde e educação fizeram uma atualização da investigação sobre o caso de meningite. A gente vai ouvir essas informações desta coletiva a partir de agora.
2: Uma menina que faleceu. Está descartada a meningite bacteriana, ainda tem exames que podem mudar esse diagnóstico. Em relação à irmã, deu para entender que ainda tem exames que precisam chegar para ter essa confirmação. Mas aí, em relação à criança que faleceu, qual é a situação dela? Obrigado.
3: Essa criança, ela tem a declaração de óbito a causa meningite. Nós pesquisamos em todos os exames possíveis até agora, deu negativo para todas essas bactérias, porém ela usou antibiótico antes, né? Então, com o uso de antibiótico antes, você pode ter um falso negativo. E ela teve uma evolução muito rápida. Então, talvez essa evolução rápida, porque ela chegou em 4 horas depois, ela já estava com um nível de consciência já rebaixado. Então, isso talvez não tenha dado tempo para toda essa proliferação. A gente também faz essa análise, por isso que já entramos com todas as medidas lá para a família. Então, até agora deram todos negativos, porém, com essa avaliação que a gente tem, e falta um, que é um exame da patologia ainda para chegar, certo? Agora, há uma análise que vamos fazer ainda junto com o Estado, porque se as duas eram próximas, se essa não deu condições de ser negativo e essa que era a mesma deu positivo, pode ser que em vínculo epidemiológico a gente diga, olha, a mesma bactéria que teve numa teve na outra, por vínculo epidemiológico. Então, são análises que a gente vai fazer. Então, conforme vai vir o resultado de exame, a gente faz outro, falta um para chegar. Então, mesmo descartado todos, nós vamos fazer a análise junto com o Estado, porque se a irmã não tivesse ficado doente, a gente não teria isso. Mas como a irmã ficou doente, no último dos exames a gente teve aí a bactéria da Neisseria positiva, né? A gente pode dizer, e o caso da irmã, um caso simples, né? Foi um caso não grave, a gente pode fazer um vínculo epidemiológico, que é isso que nós vamos estudar agora. Porém, o que a gente quer dizer é que todas as medidas foram tomadas no tempo oportuno, como se fosse. Né? Agora fica uma investigação nossa, da vigilância, que é um trabalho que a gente faz para qualquer doença. Né? A gente vai investigando e vendo qual foi a causa, era essa, fazendo os vínculos, né? É uma investigação mesmo, né? Porque a gente quer chegar e eliminar todas as possibilidades. Mas a gente age à suspeita, né? Então, a ação, ela não esperou o resultado. Como ela tinha tomado antibiótico antes, como disse a Dani, podia estar mascarada, a gente já entrou com a medicação para os familiares.
1: São 15h33, ainda tem mais um trechinho da secretária para a gente poder ouvir, né, aqui na nossa programação, através das 15h33, 15h33, você ligado na programação da Bragança FM, vamos ouvi-lo.
3: E é importante, nesse momento, atualizarmos a situação epidemiológica do caso de suspeita de meningite que recebemos, né? E como isso, desde o começo até hoje, nós tratamos em termos da Secretaria de Saúde e da Educação. Dizer que nós não paramos de trabalhar nem um minuto, né? Embora nós tivemos aí, lamentamos o óbito da criança, a vigilância epidemiológica, ela continua trabalhando. Trabalhamos durante todo o feriado, continuamos trabalhando, porque a vigilância epidemiológica, mesmo tendo um laudo, né, como teve de declaração de óbito da criança que foi meningite, cabe à vigilância identificar o que causou. Isso nós fazemos de rotina. No ano passado, nós tivemos 17 notificações de meningite. É comum termos notificação de meningite, por diversas causas. Vírus, fungos, parasitas, bactérias, né? Isso é comum termos. E a vigilância sempre investiga. Investiga com que objetivo? Ora, essa meningite, ela foi causada por alguma bactéria ou alguma causa que ela poderia ter sido evitada por vacina? Ou há medidas como há para três bactérias, né, que a gente consegue, mesmo na suspeita ou confirmado, ter ação para as pessoas mais próximas, para evitar que dissemine a doença ou que essas mesmas possam vir a ter? Então, essa é a ação da vigilância. E a gente continua investigando para quê? Para que a gente tenha certeza qual foi o agente e se tem mais ações que precisam ser tomadas. Existem ações imediatas na notificação de uma meningite, que foi o que nós tomamos aqui. Assim como acontece em todos os casos que tivemos a notificação, imediatamente a vigilância já começa a trabalhar. E no caso de uma suspeita de meningite, uma doença de notificação compulsória, é obrigado a equipe de saúde a notificar imediatamente. O que é imediatamente? Em até 24 horas. Cara, e se for no final de semana? Tem um telefone do Centro de Vigilância do Estado que recebe a notificação. Por que tem que ser imediato? Porque a gente tem que estudar quem foram as pessoas que viveram mais próxima dessa pessoa, que tem maior risco, para estabelecer as medidas. E isso foi feito. Imediatamente, nós entramos em contato com os familiares e eles já iniciaram uma medicação que é protocolo do Ministério para aqueles casos que são, que vivem conjunto, né, na mesma casa, bem próximo. Isso foi feito, foi tomada a medicação, né, que a doutora Dani que fez visita conjuntamente, e nós continuamos acompanhando essas pessoas. Também avisamos imediatamente a escola para levantar qual a classe, qual a situação, se tinha mais crianças que apresentavam sintomas semelhantes. Lembrando que nós estamos num período em que nós temos um monte de criança, adulto, todo mundo com sintomas respiratórios. É um momento de transmissão de doenças respiratórias, né? Então, entre elas, muitas que podem causar meningite também são transmitidas por via respiratória. Então, tem criança doente? Tem, mas queria dizer para vocês, não há, até o momento, nenhuma notificação de suspeito confirmado de meningite em nenhuma escola de Bragança Paulista ou qualquer outra pessoa de Bragança Paulista que trabalhe, que seja adulto, que esteja notificado com meningite neste momento.
1: É, agora são 15 horas e 38 minutos, 15h38. Vamos ouvir a secretária de Educação também, a Tatiana Cancherini, para falar também, 15h38.
4: Em primeiro lugar, gostaria de prestar aí a nossa solidariedade, deixando aí o nosso carinho, o nosso pesar pelo falecimento da nossa aluna, a aluna que estudava na Escola Maria Losasso Sabella. É, como educadora, como mãe, né, a gente sabe que não é natural perder um filho, então a gente imagina o tamanho dessa dor e quer deixar aí registrado o nosso carinho, o nosso respeito, toda a nossa solidariedade à família da nossa aluna. Bom, reiterando aí tudo que a Carmen e a doutora disseram, assim que a escola teve a notificação da suspeita aí da aluna que estaria com meningite, imediatamente Secretaria de Educação, Secretaria de Saúde e Vigilância em contato permanente, tomando aí todo o encaminhamento necessário para que nós tivéssemos a escola, que era foco no momento, como um local seguro. Né? As profissionais estiveram lá, passaram um período longo na escola, tirando a dúvida dos pais. Em seguida, a Carmen e eu fomos até a escola, conseguimos conversar com os familiares, tiramos as dúvidas, esclarecemos, porque obviamente estavam muito apreensivos em mandar ou não as crianças para a escola, e optamos, né, Carmen, até para que eles ficassem mais seguros, de fazer aí uma nova higienização. Porque assim que nós ficamos sabendo da suspeita, mesmo ainda não tendo a confirmação, solicitamos que a escola reforçasse a sua limpeza, mas para que os pais se sentissem seguros, nós fizemos aí no feriado toda essa intervenção, a equipe foi lá e fez todo o processo de higienização. Seguimos todos os protocolos que a vigilância nos orientou enquanto educação, né, em contato direto com a Carmen e com o pessoal da vigilância, para que aí todo o encaminhamento fosse realizado. Nos surpreendemos, né, nesse feriado com a disseminação aí de informações que não são verdadeiras, dizendo que nossas escolas teriam vários casos de alunos com meningite, o que não é verdade, né, como a secretária já afirmou, primeiro que nenhuma escola teve conhecimento, e segundo que se tivesse algum caso, o primeiro local que teria essa informação seria a saúde, através da vigilância. Então, não há nenhuma escola com caso de meningite, né? Isso é preocupante, porque, infelizmente, pessoas utilizando as redes sociais, pessoas que nem filhos têm na escola, pessoas que nem parentes têm em determinadas escolas, e aí tentando disseminar o pânico, o terror, amedrontando as famílias, né? A Secretaria de Educação emitiu uma circular a todas as escolas, solicitando que, além de todo o protocolo de limpeza que já existe nas unidades escolares, fossem reforçados devido ao tempo, né? Nós estamos aí numa época do ano onde muitas doenças respiratórias, circulação de vírus, síndromes gripais, elas são muito presentes dentro das escolas. Então, nós pedimos não só para as escolas, mas também enviamos ofício à empresa que fornece a merenda, que faz toda a preparação dos alimentos para as crianças, assim como a empresa que também presta serviço de limpeza às escolas, para que elas, neste período do ano, intensifiquem a higiene das unidades escolares, para que a escola continue sendo um local seguro. Existe criança doente nas escolas? Sim, gente. Todos os dias nós recebemos crianças com síndromes gripais e outras viroses, né, comum. O que nós sempre solicitamos é que primeiro a carteira de vacinação de todas as crianças estejam em ordem. É muito importante que o calendário vacinal obrigatório seja cumprido, para que a criança não tenha a imunidade baixa ao frequentar a escola, não seja suscetível a pegar outras doenças e também não transmita nada a outros alunos. E claro, né, gente, toda vez que a criança estiver doente, passar com ela no pediatra, tentar levar aí no posto de saúde, para que elas possam ir para a escola saudáveis. A escola não é local de criança doente. A gente sabe que muitos pais precisam trabalhar e que às vezes até ficam bravos da gente pedir para ir buscar, com febre e tudo mais, mas justamente para que a gente tenha uma maior atenção nessa época do ano, onde tantas doenças respiratórias estão presentes, principalmente com as crianças. Então, deixar aí, né, a nossa solidariedade, o nosso carinho, toda a família da nossa aluna, a escola também, porque foi uma perda muito grande, mas reforçar todas as medidas de segurança em conjunto com a saúde e a vigilância foram adotadas no tempo correto, né, Carmen? Com muita cautela, e estão sendo adotadas. E que neste momento não há nenhuma criança com meningite em nenhuma escola do município.
1: Tá certo, agora né, são 15h44, tá aí as informações do que foi esta coletiva. Esse foi o Giro de Notícias, o Giro de Informação.
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3: É, são 15h55, alô Virgínia, é Polícia Federal, tá atrás dela aí agora, hein, a investigar a mulher. São 15h55, na sequência tem Tarde Sertaneja, fiquem todos com Deus e até a próxima, tchau.
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4: Alô pra você que se liga aqui na Bragança FM, estamos chegando agora com o programa Tarde Sertaneja.
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4: A partir de agora, 16 horas e 6 minutos, nesta segunda-feira, dia 8 de junho, estamos aí na segunda semana do sexto mês do ano, para trazer muita informação para você, ao mesmo tempo que toca aquela boa e velha música sertaneja, para te divertir na tarde de hoje, segunda-feira, na Bragança FM, a 79.7, faixa estendida do rádio, ou também no nosso aplicativo, ou também em nossas redes sociais. Lembrando que você pode participar do nosso programa mandando sua mensagem no nosso WhatsApp 4034-1467. E aí você pode fazer seu pedido de música, fazer alguma denúncia ou trazer algo que está acontecendo pela cidade. Se está muito trânsito, o nosso WhatsApp está aberto para vocês, porque agora está começando um programa que te diverte, mas também te mantém muito bem informado do que acontece em Bragança Paulista, na região, no Brasil e no mundo, aqui na Bragança FM.
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4: Trazendo como um dos destaques do programa de hoje, a gente vai estar trazendo aí partes da coletiva de imprensa que aconteceu lá na sede da Secretaria Municipal de Saúde sobre o caso de meningite que vitimou uma estudante de 7 anos da rede municipal, da escola Professora Maria Lossasso Sabela. E a gente vai estar trazendo para vocês a declaração da Secretária de Saúde, a Karen Guariente, também a declaração da Secretária de Educação, a Tatiana Cancherini, dentre outras partes dessa entrevista coletiva que aconteceu na tarde de hoje e que a gente da Bragança FM esteve lá para acompanhar. Mas também trazendo como outros destaques, Operação Noite Tranquila interdita 4 bares e apreende veículos em Bragança Paulista. O caso aconteceu na última sexta-feira, dia 5 de junho. Gaiolas usadas para manter 18 aves silvestres em cativeiro são destruídas em Bragança Paulista. Elas foram apreendidas no bairro Planejada 1. E para finalizar, um homem é preso após agredir e ameaçar própria mãe de 76 anos em Bragança Paulista. A Guarda Civil Municipal foi acionada por volta das 3 horas da manhã de sábado para atender uma ocorrência de violência doméstica.
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4: Com direção de rádio de Maria de Lima, parte técnica de Demétrio Campos e apresentação minha, Luiz Henrique Domingues, estamos começando agora o programa Tarde Sertaneja, que abre essa segunda-feira com o Rio Negro e Solimões, o Cowboy Vai Te Pegar.

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1: Muito bem, são 16 horas e 14 minutos, 4h14. Você acabou de ouvir Ana Castela, É Que Eu Não Te Esqueci. Uma versão brasileira aí da música... como que eu posso dizer, uma música da Rihanna que não tem muita relação com a letra, mas que mesmo assim é uma versão brasileira da Ana Castela que a gente tocou pra vocês aqui na programação da Bragança FM.
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1: Bom, trazendo para vocês a previsão do tempo neste momento em Bragança Paulista, segundo a agência Climatempo, 24 graus com sensação térmica de 24, o que extrapola aí a temperatura máxima prevista para hoje, que era de 23 graus. A temperatura mínima prevista para hoje era de 5 graus, mas pelo menos até o momento que eu tava dando uma olhada, parece que não registrou esse momento, só se foi ali de madrugada na hora que eu tava dormindo, mas... teve um alerta aí de mudança brusca de temperatura, segundo a agência Climatempo. Mas ainda pode esfriar durante o dia, visto que está previsto aí para as 20 horas 17 graus e para as 22 horas 13 graus. Então ainda vai poder fazer muito frio na noite desta segunda-feira. Para amanhã, terça-feira, a temperatura mínima prevista é de 7 graus e máxima de 23, com o período mais frio do dia ali por volta das 6 horas da manhã, com 7 graus, e o período mais quente do dia é ali por volta das 14 horas, no período da tarde, com 23 graus, mas sem chances de chuva, segundo a agência Climatempo. Para quarta-feira, o panorama muda, porque a temperatura mínima prevista é de 9 graus, máxima de 24. E sendo aí o período mais quente do dia ali por volta das 14 horas com 24 graus e o período mais frio por volta das 6 horas da manhã com 9 graus. E aí o panorama muda porque tem pouca chance de chover, segundo a agência Climatempo, com 1% de chance, mas é também uma chuva bem fraca aí durante o dia. E aí na quinta-feira, aí sim aumentam as chances de chuva. Na quinta-feira tem 87% de chances de chover, tanto de madrugada, quanto de manhã, quanto à tarde, quanto à noite. Então uma quinta-feira bem chuvosa, que tem temperatura mínima prevista de 14 graus, máxima de 17. E o período mais quente do dia vai se... Na verdade não vai ter um período mais quente, porque a temperatura vai se manter nesse panorama. O 15 graus ali por volta das 8 horas da manhã e 16 graus por volta das 14 horas. Então vai permanecer tudo no mesmo panorama. Um friozinho, um dia um pouco ingrato, porque vai estar frio o dia todo. Não vai ter nenhum período mais quente e nenhum período mais frio. Assim como a sexta-feira, dia 12, que tem 97% de chances de chuva. E aí vai a chance de chover no dia inteiro, tanto na parte da manhã quanto no período da tarde. O período mais quente do dia é ali por volta da meio-dia, com 18 graus. E o período mais frio é ali por volta das 6 horas da manhã, com 14 graus. Né? Lembrando que essa é a previsão da sexta-feira, dia 12 de junho. Então tá aí a previsão do tempo para a Bragança Paulista nesta semana, esta segunda semana do mês de junho. E a Bragança FM não é o som da região à toa, porque a gente também traz informações de outras cidades. E agora a gente vai com a Defesa Civil do Estado de São Paulo, trazendo a previsão do tempo para vocês.
2: A Defesa Civil informa. Nesta segunda-feira, dia 8, a tendência é de tempo estável em todo o estado de São Paulo, com predomínio de sol entre poucas nuvens e temperaturas amenas durante a madrugada e o início da manhã. A possibilidade de formação localizada de nevoeiros e neblinas nas regiões do leste paulista. Ao longo do dia, as temperaturas se elevam gradualmente e o tempo permanece seco, especialmente no interior, onde os índices de umidade relativa do ar seguem baixos durante a tarde. Não há previsão de chuva significativa para o estado. Na capital paulista, as temperaturas variam entre 12 e 25 graus. Em Valinhos, a mínima prevista é de 13 graus e a máxima pode alcançar os 24 graus. Em dias secos, consulte a previsão do tempo e beba bastante água para se proteger da secura.
0: Defesa Civil do Estado de São Paulo. 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
1: Fique agora com Porcelanato, música de sucesso do

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1: Muito bem, são 16 horas e 32 minutos. Você acabou de ouvir mais um sucesso. Dessa vez um sucesso recente de Jorge e Matheus, a música Só Se For Sozinho. Mais um sucesso para vocês aqui na programação da Bragança FM.
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1: Bom, começando esse giro de notícias, na tarde de hoje a gente teve uma coletiva de imprensa lá na Secretaria de Saúde, Secretaria Municipal de Saúde, com também a Secretária de Saúde, a Carmen Guariente, também a Secretária de Educação, a Tatiane Cancherini, e também a doutora Daniele Mendonça, que é coordenadora da Atenção Primária da Saúde de Bragança Paulista, que elas investigaram aí, elas trouxeram mais informações sobre o caso de meningite que vitimou uma aluna de 7 anos da rede municipal na semana passada, e a Carmen Guariente, ela traz esclarecimentos sobre esse assunto, então vamos ouvir.
2: E é importante nesse momento atualizarmos a situação epidemiológica do caso de suspeita de meningite que recebemos, né? E como isso, desde o começo até hoje, nós tratamos em termos da Secretaria de Saúde e da Educação. Dizer que nós não paramos de trabalhar nem um minuto, né? Embora nós tivemos aí, lamentamos o óbito da criança, a vigilância epidemiológica, ela continua trabalhando. Trabalhamos durante todo o feriado, continuamos trabalhando, porque a vigilância epidemiológica, mesmo tendo um laudo, né, como teve de declaração de óbito da criança que foi meningite, cabe à vigilância identificar o que causou. Isso nós fazemos de rotina. No ano passado, nós tivemos 17 notificações de meningite. É comum termos notificação de meningite, por diversas causas. Vírus, fungos, parasitas, bactérias, né? Isso é comum termos. E a vigilância sempre investiga. Investiga com que objetivo? Ora, essa meningite, ela foi causada por alguma bactéria ou alguma causa que ela poderia ter sido evitada por vacina? Ou há medidas como há para 3 bactérias, né, que a gente consegue, mesmo na suspeita ou confirmado, ter ação para as pessoas mais próximas, para evitar que dissemine a doença ou que essas mesmas possam vir a ter. Então, essa é a ação da vigilância. E a gente continua investigando para quê? Para que a gente tenha certeza qual foi o agente e se tem mais ações que precisam ser tomadas. Existem ações imediatas na notificação de uma meningite, que foi o que nós tomamos aqui. Assim como acontece em todos os casos que tivemos a notificação, imediatamente a vigilância já começa a trabalhar. E no caso de uma suspeita de meningite, uma doença de notificação compulsória, é obrigado a equipe de saúde a notificar imediatamente. O que é imediatamente? Em até 24 horas. Carmen, se for no final de semana, tem um telefone do Centro de Vigilância do Estado que recebe a notificação. Por que tem que ser imediato? Porque a gente tem que estudar quem foram as pessoas que viveram mais próxima dessa pessoa, que tem maior risco, para estabelecer as medidas. E isso foi feito imediatamente. Nós entramos em contato com os familiares e eles já iniciaram uma medicação que é protocolo do Ministério para aqueles casos que vivem conjunto, né, na mesma casa, bem próximo. Isso foi feito, foi tomada a medicação, né, que a doutora Dani que fez visita conjuntamente, e nós continuamos acompanhando essas pessoas. Também avisamos imediatamente a escola para levantar qual a classe, qual a situação, se tinha mais crianças que apresentavam sintomas semelhantes. Lembrando que nós estamos num período em que nós temos um monte de criança, adulto, todo mundo com sintomas respiratórios. É um momento de transmissão de doenças respiratórias. Então, entre elas, muitas causas que podem causar meningite também são transmitidas por via respiratória. Então, tem criança doente? Tem, mas queria dizer para vocês, não há, até o momento nenhuma notificação de suspeita confirmada de meningite em nenhuma escola de Bragança Paulista ou qualquer outra pessoa de Bragança Paulista que trabalhe, que seja adulto, que esteja notificado com meningite neste momento.
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1: Bom, então você acabou de ouvir aí um trecho da Carmen Guariente, secretária municipal de saúde, esclarecendo essa situação de meningite. Tem outros depoimentos aí nessa entrevista coletiva que a gente vai trazer para vocês durante a programação do Tarde Sertaneja. Mas agora, para a gente mudar um pouco de assunto e falar sobre festas municipais, festa junina, a gente está no período aí das quermesses, mas tem muitas cidades na região fazendo aniversário e uma delas é a cidade de Piracaia. Quem falou sobre a festa de aniversário da cidade de Piracaia é o prefeito André Rogério durante o programa Primeira Mão com Jango.
3: André, como é que estão os preparativos da festa? Dia 12 então, dia de Santo Antônio, começa a festa aí e Piracaia completando aí 209º ano de existência.
4: Isso, dia 12 na verdade é dia dos namorados, né?
3: É.
4: Dia 13 é o dia de Santo Antônio. E aí a festa vai do dia 12, né, até dia 16. Sexta, sábado, domingo, segunda e terça. Ações aqui, né, regionais, os nossos artistas locais aqui também. Muita quermesse, barraca, né, o pessoal todo do comércio aqui participando. Festa animada aí, 209 anos aí de história aqui da cidade de Piracaia. É, uma cidade, a terceira maior cidade aqui da região Bragantina. Convidamos aí, né, toda a população de Bragança, da região, principalmente aqui os piracaenses, para estar presente na nossa festa aqui.
3: Tem algum presente para a população, independente do aniversário da cidade, através do prefeito, sempre anuncia obras, coisas importantes. Tem alguma novidade, o André?
4: Tem sim. A gente fez, né, o asfalto que liga o bairro de Batatuba até o bairro dos Pedrosos, mais de 2 quilômetros de pavimentação. Fizemos aqui vários recapeamentos nas ruas aqui da cidade de Piracaia, né, nos paralelepípedos que estavam bem danificados. É, a gente fez reforma em escolas, tem bastante coisa aqui pra gente anunciar, né, e fora isso o que tá acontecendo aí também, né, iluminação pública também, né, a gente fez uma expansão mais de 30% a mais da nossa da nosso parque de iluminação, troca de LED, né, estamos quase finalizando todas as trocas de vapor de sódio por de LED, né, uma eficiência energética, né, um ganho aí também nas contas do município para poder fazer essa ampliação. Então, várias coisas acontecendo aqui em todos os bairros da cidade, né? Na verdade, a gente tem a cobrança de iluminação pública, né, e a reclamação do pessoal, como sempre, né, na zona rural, o pessoal pagava e não tinha iluminação. E agora, o que a gente fez aqui, né? Saiu do centro, os bairros, nós já levamos iluminação. Agora, vamos continuar levando, né, fazendo a ligação mesmo de toda a cidade até a completar as estradas aqui para toda a população rural também, que paga e tem que ter iluminação, né? Porque além, né, de dar mais qualidade de vida, como você bem disse, né, a questão de segurança, ele é primordial dentro dos municípios aí, a gente, né, tá trabalhando muito em cima disso também. Eu só tenho a agradecer, né, essa abertura no Bragança FM, né, e fazer esse convite a você que esteja aqui com a gente na festa, né, venha cobrir a nossa festa, que é uma festa bonita, uma festa do interior, né, a gente vai ter Mariana Fagundes, né, que está estourando aí, top 1 aí no Spotify na terça-feira, que é o dia do aniversário da cidade. Nós vamos ter uma ação do Fundo Social, tanto no dia do Santo Antônio, que é dia 13, quanto no dia 16, uma polenta para a população de Piracaia e os visitantes também. Então é coisa boa. Vem aqui com a gente participar, que com certeza vai ser muito bem-vindo, né, e estender esse convite aí a toda a população de Bragança e região.
3: Parabéns aí a toda a população de Piracaia pelo aniversário, mas também pelo modo, pelo jeito e pela educação que trata a todos os visitantes. Isso é importante, né, André?
4: É, isso é muito importante, né? Uma cidade, né, que acolhe bem, né? A gente está trabalhando muito no turismo também, né, para a gente, né, ter esse potencial a mais dentro da região Bragantina. Nós somos muito próximos aí de São Paulo, São José dos Campos e Campinas. Então aqui em Piracaia o turismo também é trabalhado aí fortemente, e as pessoas, né, serem bem atendidas, bem recepcionadas, né, bem acolhidas, para que voltem sempre a Piracaia, que com certeza aí, eu tô brincando, né, nas redes sociais, que Piracaia vai ser a capital da região Bragantina e não vai demorar muito. Já somos, até vamos melhorar ainda mais ainda, né? Então Piracaia tem muita beleza, muita culinária, muita tradição, muito carinho, né? E é isso que a gente vem trazendo e buscando melhorar cada vez mais e fazer com que a nossa população acredite, né, não só na gestão, mas nesse potencial da cidade que vivemos aqui, né? Precisamos de uma cidade forte, uma cidade que, né, pujante aí, que atraia bastante também investidores e turistas aí para melhorar a qualidade de vida aqui do nosso povo, né, e com muita alegria, muita festa também e também com muita responsabilidade nas obras, como tem que ser a administração pública.
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1: Bom, então você acabou de ouvir aí o prefeito de Piracaia, o André. Você acabou de ouvir o prefeito de Piracaia aqui durante o programa Primeira Mão, falando sobre o aniversário da cidade. O André Rogério, ele que concedeu entrevista para o Jango durante o Primeira Mão. E agora ainda falando de... Agora voltando a falar de saúde, mas dessa vez no âmbito nacional, para encerrar o nosso giro de notícias. O governo suspende vacina contra a dengue do Butantan por reações adversas. O Ministério da Saúde anunciou nesta segunda-feira, dia 8, a suspensão temporária da estratégia de vacinação com a vacina contra a dengue desenvolvida pelo Instituto Butantan. A decisão foi tomada após a identificação de 42 episódios de reações adversas graves registradas pelo sistema de vigilância pós-vacinação. A suspensão temporária não afeta a vacina contra a dengue atualmente oferecida pelo Sistema Único de Saúde para crianças e adolescentes de 10 a 14 anos. A medida envolve exclusivamente o imunizante desenvolvido pelo Instituto Butantan, que vinha sendo aplicado em profissionais da atenção primária à saúde e em projetos piloto realizados em municípios selecionados. O anúncio foi feito pelo ministro da Saúde, Alexandre Padilha, durante coletiva de imprensa. 16 horas e 44 minutos, esse foi mais um giro de notícias, um giro de informações.
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1: Em seguida, fique com Cleiton e Romário, Não Namora, com Zé Neto e Cristiano.
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1: Anahie, música de Leandro Leonardo pra vocês aqui no programa Tarde Sertaneja, que é um grito aí muito comum nesse período de festa junina. Lembrando que a gente já tá no mês de junho, já tá no período das primeiras festas juninas. Tem a festa junina do Rosário, também teve o Arraiar de Santo Antônio lá na Praça do Rosário, dentre muitas outras festas juninas que vão acontecer nesse mês de junho, obviamente porque é mês de festa junina.
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1: Bom, são 16 horas e 56 minutos, você está vendo o programa Tarde Sertaneja. A gente vai continuar repercutindo aí a entrevista coletiva que teve na Secretaria Municipal de Saúde na tarde de hoje. Agora a gente vai ouvir a Daniele Mendonça, ela que é a coordenadora da saúde da atenção primária da Secretaria de Bragança Paulista. A gente vai ouvir ela esclarecendo também sobre esse caso de meningite no município.
2: A vigilância, né, trouxe até nós o caso da meningite, como a Carmen bem explicou, uma doença de notificação compulsória. A partir do momento que nós somos notificados, nós começamos a fazer toda uma investigação e seguimento dessa família. Imediatamente notificada, eu fui até a casa e nós fizemos o bloqueio de toda a família, um bloqueio preventivo. A gente tem que aguardar o resultado do exame, né? Mesmo assim, a gente foi super cuidadoso ali com os bloqueios contactantes mais próximos dela e já bloqueamos ali 5 adultos e 1 criança que moravam nessa casa. A partir do momento que começado esse

0: bloqueio, 24 horas depois, essa doença não passa a ser mais disseminada por causa da antibiótico-terapia. Ao chegar na casa, a irmã, né, da menina que faleceu, ela apareceu e ela, eu olhando para o rostinho dela, a gente até perguntou: você está bem? Então, por excesso de zelo, apesar dela só ter falado para mim que ela estava com uma dor de cabeça, eu achei por zelo melhor entrar em contato com a médica lá da Universidade de São Francisco, que prontamente me atendeu e falou: pode mandar para mim que nós vamos colocá-la aqui imediatamente, vai ficar sob nossa supervisão. Então, assim foi feito, tá? Então, todas as medidas que a gente poderia ter feito ali, e continuamos o contato, né? Eu com essa profissional e mesmo com os pais ali da menina. A meningite, ela, assim que ela é notificada, nossa preocupação principal são as três principais bactérias, mas a meningite, ela não é causada só por bactéria, ela é causada por vírus, por fungos, por inúmeras outras bactérias, mas as mais preocupantes para a gente são três que a gente fica sem. Faz exame de líquor, exame de sangue, e é isso que a gente tem que aguardar, e a gente não pode tomar medidas antes que esses resultados saiam, né? Então, por isso, tem mais resultados ainda que estão para sair agora nesse momento. Nós também fomos na. Eu já estava até sobreaviso, dependendo do resultado que tivesse esse exame, se precisasse, a gente voltaria na escola. Então, assim, a gente está ali dando toda a supervisão. Fomos na escola, orientamos os pais, né? Tiramos todas as dúvidas, ficamos lá disponíveis e continuamos disponíveis o tempo inteiro.
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2: Muito bem, são 16 horas e 59 minutos. Você acabou de ouvir aí o que disse a coordenadora de assistência primária da saúde de Bragança Paulista, a doutora Daniele Mendonça, ainda sobre o caso de meningite que vitimou uma estudante da rede municipal na semana passada, no dia 1º de junho. Em seguida, vamos com mais um sucesso para vocês. Vamos com Simone Mendes, Direitos Iguais.
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0: Muito bem, são 17 horas e 14 minutos. Você acabou de ouvir o Embaixador tocando num assunto que dói. Bom, e hoje é segunda-feira, dia 8 de junho, e segunda-feira, como não poderia deixar de ser, é a participação semanal do vereador Kiki Brown aqui na programação da Bragança FM durante o programa Tarde Sertaneja. Então, mais uma vez, muito obrigado por estar conversando com a gente aqui, Kiki.
1: Valeu, Luiz, valeu, Demetrio, todos os ouvintes aí da Rádio Bragança FM. Sempre um prazer estar aqui às segundas-feiras.
0: Bom, Kiki, na tarde de hoje a gente teve uma entrevista coletiva lá na Secretaria de Saúde, mas em um prédio que era para ser a Casa dos Autistas, que foi anunciado lá no ano de 2022, também juntamente ali com o Parque Verde no bairro das Planejadas. Por que, primeiro, essa questão da Casa dos Autistas, ela não está sendo ali, e também essa questão do Parque Verde no bairro das Planejadas, por que eles ainda não saíram do papel?
1: O Grupo Chedi, ele tem um problema muito grave com relação ao que eles dizem em contraponto com o que eles fazem. Eles têm um amor grosseiro pela desinformação. Eu já falei isso aqui diversas vezes. Então, por exemplo, no caso da sede da Casa dos Autistas, onde hoje é a Secretaria de Educação. Aquele local, ele é fruto de uma contrapartida social, né? Não é uma contrapartida urbanística, do empreendimento Bela Vita. Então, o empreendedor passou esse imóvel para a prefeitura para que ela construísse ali e implementasse ali a AMADAS, que é a Associação dos Autistas de Bragança Paulista. Inclusive, isso consta no registro de cartório do imóvel. Ou seja, está lavrado na escritura que aquilo lá é a sede da Casa dos Autistas. E aí a prefeitura, ao invés de cumprir aquilo que havia sido estabelecido no passado, ela vai lá e simplesmente muda de ideia e faz o que dá na cabeça e vai tocando o barco assim. Ou seja, é uma prova assim inescrupulosa, uma prova grotesca, gigante, da falta de planejamento e principalmente da falta de compromisso e palavra que o Grupo Chedi tem com as coisas. Com relação ao Parque Verde Planejado, isso aí é um absurdo, né? Em 2022, a prefeitura iniciou uma obra lá no local, que é um parque linear ali na região da Planejada 2. E se qualquer pessoa que der um Google aí, digitando Parque Verde Planejado Bragança Paulista, vai achar uma infinidade de matérias da prefeitura falando groselha sobre aquele local. Então tem lá: Parque Verde Planejado está em ritmo acelerado, 60% das obras já estão concluídas, isso, aquilo. Tudo matéria de 2022, 2023. Aí você vai lá hoje, o que que tem lá? Praticamente nada. Eu te pergunto, o que que foi feito? Aí eles pegam e mais uma vez entram nessa questão de contrapartida. Fizeram contrapartida com o pessoal do Bonança para eles terminarem. Então, algo que o Bonança deveria fazer do zero, ele pegou já com 60% construído. Aí, não conclui. Aí a prefeitura refaz. E nessa, quem sofre? É a população. Por exemplo, tem uma pista de pump track lá. Pista legal, feita de concreto. Mas não tem iluminação. Então você só pode ir lá quem não trabalha. Só pode ir lá a molecada mais nova. Então os atletas daquela região que trabalham durante o dia não podem praticar o seu esporte porque a pista não tem iluminação, por mais que no projeto original tenha. Aí não tem a pista de caminhada, aí não tem iluminação, aí não tem nada. Por quê? Porque eles só fizeram propaganda eleitoreira, né? Sobre aquela obra. Então, é muito triste saber que a gente tem uma secretaria de comunicação, a gente já trouxe isso aqui na semana passada, que omite informações. Porque, assim, se a secretaria de comunicação do Grupo Chedi teve tanto empenho em informar que 60% das obras do Parque Verde Planejado já estavam concluídas, por que que eles nunca fizeram uma matéria dizendo qual a situação da obra neste momento e quando ela será finalmente concluída? O que está acontecendo? Por que que parou? Quando que vai ter uma iluminação ali? Então, essas coisas assim, particularmente me incomodam demais, incomodam a população demais e principalmente incomoda o jornalismo brasileiro, que não aceita que uma secretaria de governo, uma pasta de governo, haja como se fosse uma emissora de rádio de familiar. Uma emissora de rádio inescrupulosa familiar que tem um lado e que, tipo assim, omite diversas informações e amplifica diversas outras, e assim não pode ser o poder público. O poder público, ele precisa tratar das questões com uma certa isonomia, né? E não é isso que a gente vê. Então, Parque Verde Planejado, acabei de receber informações aí da prefeitura, informações recentes, de que, tipo, ah, a gente está fazendo o terceiro aditivo da obra, replanilhando, recompactuando, e assim a gente infelizmente segue.
0: Bom, Kiki, agora eu também queria perguntar para você em relação à sessão de amanhã da Câmara, a 19ª sessão ordinária de 2026, que um dos projetos que está para ser votado é em relação ao orçamento de 2027. Como que estão as expectativas para essa sessão de amanhã em relação principalmente aí ao orçamento do ano que vem?
1: O orçamento do Grupo Chedi é obra de ficção. Eu sempre digo isso. Porque o orçamento municipal, ele tem uma estimativa do que vai se arrecadar e uma estimativa também de como ele será gasto, né? Então, tipo assim, ó, eu acho que eu vou arrecadar tanto, eu tenho esses dados aqui, eu vou ter essa arrecadação e vou gastar essa arrecadação desta forma. Mas, na prática, historicamente, o Grupo Chedi nunca consegue executar aquilo que eles planejam. É assim, é vergonhosa a aptidão da Secretaria de Finanças do Grupo Chedi com relação ao planejamento orçamentário. Então, eu sempre digo, vai ser a minha fala amanhã também, o orçamento, ele obviamente sempre precisa ser, ele acaba sempre sendo aprovado, mas as peças orçamentárias do Grupo Chedi, que deveriam ser o retrato do plano de governo que será executado no próximo ano, nada mais é do que uma obra de ficção. É mais ou menos que nem tipo assim um filme do Batman. A gente sabe que o Batman não existe, que o Batman é um personagem criado pela indústria do entretenimento. E o orçamento do Grupo Chedi é isso também. Eles não executam o que eles colocam na peça orçamentária. Então, não é uma coisa assim que não tem nenhuma confiabilidade, infelizmente.
0: Bom, são 17 horas e 21 minutos. Estamos conversando com o vereador Kiki Brown, aqui de Bragança Paulista. A gente falou um pouco sobre o Parque Verde dos bairros Planejada. Também falou um pouco sobre o centro do autista, que é ter ali na rua Expedicionário Basílio Zecchini 111, onde hoje é a Secretaria Municipal de Saúde. E também falamos um pouco sobre a sessão de amanhã, a 19ª sessão, que vai ter essa votação do orçamento. Kiki, muito obrigado por estar participando aqui na Bragança FM mais uma semana. O espaço está aberto para suas considerações finais. Mais algo que a gente não falou aqui durante a nossa conversa, que você queria tratar também?
1: Luiz, a parte que eu mais gosto é o final, a hora que nós mandamos o som. E é isso que nós vamos fazer agora. Mandar hoje Christian Ralph, Nova York, dedicar essa música pro meu amigo Ricardo Prado, lá de Piracaia, dono do estúdio Canto da Coruja. Toca da Coruja, sei, alguma coisa da Coruja, onde a gente vai gravar o nosso próximo disco esse final de semana. Ricardo Prado, que já tocou com o Christian Ralph aí muitas vezes. Mandar também pro pessoal do restaurante Bela Itália, que tem a foto do Christian Ralph mais legal do mundo, que é uma foto, sei perfeitamente como ela é, tipo, o cara tá, um deles tá com a camiseta branca, com a camiseta branca do Bon Jovi, um brinco de argola com crucifixo pendurado. É sensacional essa foto, ó, lindo. Yuri, quero essa foto, hein? É isso. Vamos lá, Demetrio. É nóis. Na, que? Bora.
0: Então vamos. Nova York. Então vamos com o Christian Ralph, Nova York. Mais um sucesso pra vocês.

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1: Muito bem, 17 horas e 34 minutos. Esse foi o Zezé de Camargo sem o Luciano, cantando mais um sucesso pra vocês, um sucesso recente. A música. É mais um sucesso, Zezé de Camargo e Luciano, amigo do céu, amigo da lua. Amigo da lua, amigo das estrelas. Mais um sucesso pra vocês. É, irmão da lua, amigo das estrelas, porque tem amigo que parece irmão. Por isso que a gente confundiu aqui as palavras.
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1: Bom, ainda nesse giro de notícias, trazendo mais informações para vocês sobre a coletiva que aconteceu na tarde de hoje na Secretaria Municipal de Saúde sobre o caso de meningite. Quem também esteve presente foi a secretária de Educação, a Tatiana Cancherini, que também deu seu parecer sobre esse caso.
2: Em primeiro lugar, gostaria de prestar aí a nossa solidariedade, deixando aí o nosso carinho, o nosso pesar pelo falecimento da nossa aluna, a aluna que estudava na Escola Maria Losasso Sabella. Como educadora, como mãe, a gente sabe que não é natural perder um filho, então a gente imagina o tamanho dessa dor e quer deixar aí registrado o nosso carinho, o nosso respeito, toda a nossa solidariedade à família da nossa aluna. Bom, reiterando aí tudo que a Carmen e a doutora disseram, assim que a escola teve a notificação da suspeita aí da aluna, estaria com meningite, imediatamente Secretaria de Educação, Secretaria de Saúde e Vigilância em contato permanente, tomando aí todo o encaminhamento necessário para que nós tivéssemos a escola, que era o foco no momento, como um local seguro, né? As profissionais estiveram lá, passaram um período longo na escola, tirando a dúvida dos pais. Em seguida, Carmen e eu fomos até a escola, conseguimos conversar com os familiares, tiramos as dúvidas, esclarecemos, porque obviamente estavam muito apreensivos em mandar ou não as crianças para a escola, e optamos, né, Carmen, até para que eles ficassem mais seguros, de fazer aí uma nova higienização. Porque assim que nós ficamos sabendo da suspeita, mesmo ainda não tendo a confirmação, solicitamos que a escola reforçasse a sua limpeza. Mas, para que os pais se sentissem seguros, nós fizemos aí, no feriado, toda essa intervenção, a equipe foi lá e fez todo o processo de higienização. Seguimos todos os protocolos que a vigilância nos orientou enquanto educação, né, em contato direto com a Carmen e com o pessoal da vigilância, para que aí todo o encaminhamento fosse realizado. Nos surpreendemos, né, nesse feriado com a disseminação aí de informações que não são verdadeiras, dizendo que nossas escolas teriam vários casos de alunos com meningite, o que não é verdade, né, como a secretária já afirmou. Primeiro, que nenhuma escola teve conhecimento, e segundo, que se tivesse algum caso, o primeiro local que teria essa informação seria a saúde, através da vigilância. Então, não há nenhuma escola com caso de meningite, né? Isso é preocupante, porque infelizmente pessoas utilizando as redes sociais, pessoas que nem filhos têm na escola, pessoas que nem parentes têm em determinadas escolas, e aí tentando disseminar o pânico, o terror, amedrontando as famílias, né? A Secretaria de Educação emitiu uma circular a todas as escolas solicitando que, além de todo o protocolo de limpeza que já existe nas unidades escolares, fossem reforçados devido ao tempo, né? Nós estamos aí numa época do ano onde muitas doenças respiratórias, circulação de vírus, síndromes gripais, elas são muito presentes dentro das escolas. Então, nós pedimos não só para as escolas, mas também enviamos ofício à empresa que fornece a merenda, que faz toda a preparação dos alimentos para as crianças, assim como a empresa que também presta serviço de limpeza às escolas, para que elas, neste período do ano, intensifiquem a higiene das unidades escolares, para que a escola continue sendo um local seguro. Existe criança doente nas escolas? Sim, gente. Todos os dias nós recebemos crianças com síndromes gripais e outras viroses, né, comum. O que nós sempre solicitamos é que primeiro a carteira de vacinação de todas as crianças estejam em ordem. É muito importante que o calendário vacinal obrigatório seja cumprido para que a criança não tenha a imunidade baixa ao frequentar a escola, não seja suscetível a pegar outras doenças e também não transmita nada a outros alunos. E claro, né, gente, toda vez que a criança estiver doente, passar com ela no pediatra, tentar levar aí um posto de saúde, para que elas possam ir para a escola saudáveis. A escola não é local de criança doente. A gente sabe que muitos pais precisam trabalhar e que às vezes até ficam bravos da gente pedir para ir buscar, com febre e tudo mais, mas justamente para que a gente tenha uma maior atenção nessa época do ano, onde tantas doenças respiratórias estão presentes, principalmente com as crianças. Então, é deixar aí, né, a nossa solidariedade, o nosso carinho, toda a família da nossa aluna, a escola também, porque foi uma perda muito grande, mas reforçar todas as medidas de segurança em conjunto com a saúde e a vigilância foram adotadas no tempo correto, né, Carmen? Com muita cautela e estão sendo adotadas. E que neste momento não há nenhuma criança com meningite em nenhuma escola do município.
1: Bom, então você ouviu aí a parte da fala da secretária municipal de educação, a Tatiana Quenquerini, também sobre esse caso de meningite na cidade de Bragança Paulista. Bom, dando continuidade a esse giro de notícias com uma notícia policial, que gaiolas usadas para manter 18 aves silvestres em cativeiro são destruídas em Bragança Paulista. As gaiolas utilizadas para manter 18 aves silvestres em cativeiro no bairro Planejada 1 foram destruídas pela Prefeitura de Bragança Paulista em uma ação realizada pelas equipes da Secretaria Municipal do Meio Ambiente e da Secretaria de Serviços. A medida dá continuidade à ocorrência registrada em abril, quando os animais foram entregues voluntariamente e recolhidos pelos órgãos responsáveis. Após receberem o atendimento adequado e serem encaminhados conforme os protocolos ambientais, as aves tiveram as estruturas de confinamento inutilizadas, impedindo que voltassem a ser utilizadas para a manutenção irregular de animais silvestres. A ação reforça o compromisso do município com a proteção da fauna e o combate ao cativeiro ilegal. A prefeitura destaca que a retirada de animais silvestres da natureza provoca impactos ao equilíbrio ambiental, além de causar sofrimento aos animais. 17 horas e 42 minutos, esse foi mais um giro de notícias, um giro de informações.
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1: Em seguida, fique com Zé Neto e Cristiano, para você que tá aí escondendo ouro.
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bem, são 17 horas e 57 minutos. Você acabou de ouvir aí a música mais fim de festa no final do programa Tarde Sertaneja, Boate Azul, com o Leandro, com, na verdade só o Leonardo, com o Eduardo Costa, aqui no programa Tarde Sertaneja, que como eu já disse, chega ao fim. Nesta segunda-feira, dia 8 de junho. É, o programa Tarde Sertanejo tem que acabar, né? Porque daqui a pouco tem o programa Gol de Placa, até a hora da Ave Maria, às 18 horas. Mas a gente tem que encerrar o programa Tarde Sertanejo, que trouxe muita informação e também te divertiu muito na tarde de hoje. Trouxemos aí a coletiva que aconteceu na tarde de hoje na Secretaria Municipal de Saúde. E também teve o papo semanal com o vereador Kiki Brown, de Bragança Paulista, e muitas outras informações para vocês, além, é claro, de tocar aquela boa e velha música sertaneja. Em seguida tem a Hora da Ave Maria e logo depois tem...

0: German Gold Placa, para falar um pouco sobre seleção brasileira e muito mais para vocês aqui na 79.7. Com direção de rádio de Maria de Lima, parte técnica de Demétrio Campos e apresentação minha, Luiz Henrique Domingues, o programa Tarde Sertaneja de hoje encerra com o lançamento de Israel e Rodolfo. Hoje não, mas um sucesso para vocês.
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2: 18 horas,

0: Salve Maria! Queridos ouvintes do programa da Ave Maria, que a paz do nosso Senhor Jesus Cristo e o amor de Maria estejam conosco. Do Senhor é que me vem o meu socorro, do Senhor que fez o céu e fez a terra. Os salmos de confiança e proteção deveriam ser para nós as nossas orações matinais, pois eles nos trarão para o resto do dia uma confiança, uma fé, saber que Deus está presente conosco. Isso é cada dia. Então, se ela for o nosso sustento da manhã, as leituras dos salmos nos dará esta alegria e esta confiança, porque estes salmos mostram-nos a presença constante e segura de Deus em todas as nossas atividades. Porém, é necessário que cada palavra do salmo que nós pronunciarmos preencha totalmente o nosso ser, a nossa alma, né, de confiança. É do Senhor que vem o meu socorro. É do Senhor que fez o céu e a terra. Pois quando olhamos para as montanhas, para o céu, para as nuvens, para o mar, os arvoredos, a gente lembra da criação. E este é o Senhor que fez o céu e a terra, o Deus Todo-Poderoso. E meu coração, ele se enche de alegria e fé, vendo as maravilhas que ele criou. Se eu estou com ele, ele não nos deixará nossos pés tropeçarem. Se nós nos permanecermos juntos com Deus a todo instante, não tropeçaremos na vida, pois ele pede aos anjos que ele confiou para nós que nos protejam. Ele dá ordens para estes anjos. Aí a gente poderá dizer: Deus é minha sombra protetora, desde a minha partida até a minha chegada. Para nós nos sentirmos diante desta proteção, nós devemos estar sempre com ele, com muita confiança. Por isso, orai, orai e vigiai. A todo instante, ele tem que estar presente no nosso coração, para que estes salmos realmente vivam nas nossas vidas. Maria, ela cresceu numa família que ouvia e vivia a palavra de Deus. Isso era o natural da vida. Por isso, Maria teve uma confiança total da presença de Deus em sua vida. Vamos, neste momento, Mariano, saudá-la. O anjo do Senhor anunciou a Maria e ela concebeu do Espírito Santo. Eis aqui a escrava do Senhor, faça-se em mim segundo a vossa palavra. O Verbo se fez carne e habitou entre nós. Rogai por nós, Santa Mãe de Deus, para que sejamos dignos das promessas de Cristo. Amém. Ave Maria, cheia de graças, o Senhor é convosco. Bendita sois vós entre as mulheres. Bendito é o fruto do vosso ventre, Jesus. Santa Maria, Mãe de Deus, rogai por nós, pecadores, agora e na hora de nossa morte. Amém. Uma boa noite a todos os ouvintes do programa da Ave Maria. Em nome do Pai, do Filho, do Espírito Santo. Amém.
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8: Alô, pra você que se liga em esportes, estamos chegando agora com o programa Gol de Placa.
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8: A partir de agora, 18 horas e 11 minutos, para você que se liga aqui na Bragança FM, você vai acompanhar todas as informações do mundo do esporte. Estamos aí em véspera de Copa do Mundo. A Copa do Mundo já tá batendo na porta. Faltam 3 dias para abertura oficial do evento. É, ô Demetrio, abertura da Copa do Mundo acontece no dia 11, então estamos a 3 dias da abertura da Copa do Mundo. A todo vapor, tem aí polêmica envolvendo o país sede e muito mais, mas a gente vai trazer agora os destaques do programa de hoje.
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8: Falando de seleção brasileira, Neymar faz novos exames e está fora da estreia no sábado, dia 13 de junho. No Palmeiras, o time rejeita uma intertemporada na Europa para se preparar para o restante da temporada. E se o Palmeiras se ajeita, Santos terá uma intertemporada em Portugal. E o São Paulo reforça estratégia de mercado em negociação dupla. 18 horas e 13 minutos, estes foram os destaques do programa de hoje.
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8: Com direção de rádio de Maria de Lima, parte técnica de Demétrio Campos e apresentação minha, Luiz Henrique Domingues, o programa Gol de Placa é um oferecimento de Dog Mil, alimento completo para o 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Estamos começando agora o programa Gol de Placa.
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8: Bom, no Red Bull Bragantino sem muitas novidades até o momento. Afinal, o time está de folga, se reapresenta no dia 22 de junho, então aí teremos mais 14 dias de férias do Red Bull Bragantino e depois disso estarão sendo realizados treinamentos e também amistosos visando a preparação para o restante da temporada do Massa Bruta. O Red Bull Bragantino tem aí pela frente a disputa dos playoffs da Copa Sul-Americana, que inclusive já volta logo quando as atividades foram retomadas, no dia 22 de julho. E aí depois tem os jogos do Campeonato Brasileiro, inclusive com o jogo do Fluminense ainda a ser definido, o jogo que encerra o primeiro turno do Campeonato Brasileiro a ser definido, porque estaria marcado originalmente para a data em que o Red Bull Bragantino estaria aí disputando a Copa Sul-Americana. O primeiro jogo desse playoff é contra o Sporting Cristal lá no Peru, e aí depois o Massa Bruta decide aqui mesmo em Bragança Paulista, no estádio municipal Cícero de Souza Marques. E aí o Red Bull Bragantino, inclusive o clube, divulgou hoje um balanço do primeiro semestre do ano de 2026 com números bem interessantes. Afinal, aí foram 35 jogos nos primeiros 6 meses do ano, com 16 vitórias, 8 empates, 11 derrotas, e aí com 54 gols marcados e 31 sofridos, um aproveitamento de 53,3%. Desses 35 jogos, 9 foram no Campeonato Paulista, sendo 4 vitórias, 4 empates e 1 derrota, sendo essa a única derrota aí no jogo de quartas de final, que o Massa Bruta foi eliminado pelo time do São Paulo. E aí depois, dentro desses 9 jogos, foram 15 gols marcados e 4 sofridos, ou seja, o segundo melhor ataque da competição e também uma das melhores defesas. O artilheiro do time no Campeonato Paulista foi o John John, com 3 gols, e o líder em assistências foi o Lucas Barbosa, com 3 assistências. E aí no Campeonato Brasileiro, foram 18 jogos, sendo aí 9 vitórias, 2 empates e 7 derrotas, com 53,7% de aproveitamento, sendo 25 gols marcados e 19 sofridos, uma das melhores defesas do campeonato. Inclusive, quem teve a maior nota na plataforma SofaScore foi o Thiago Volpi, que é o primeiro entre os goleiros no Campeonato Brasileiro. E muito disso se dá ao fato do Thiago Volpi ter aí, como que eu posso dizer, adquirido as habilidades de ser um goleiro artilheiro. Afinal, o Thiago Volpi já fez gol contra o Vitória, fez gol na última partida antes da pausa contra o Internacional, e aí vem se destacando. O artilheiro do Massa Bruta no campeonato é o Isidro Pita, que tem 5 gols, e o jogador que tem mais assistências é o Henry Mosqueira, que tem 7. Mas ainda tem alguns dados bem interessantes, visto que o Lucas Barbosa é o terceiro jogador no Campeonato Brasileiro com mais finalizações por jogo, com uma média aí de 2,8. Quem também tem a melhor média de mais passes certos por jogo é o Gustavo Marques, uma média aí de 40,4. E aí, dentre outras estatísticas, o Henry Mosqueira é o jogador com mais dribles certos na competição, uma média de 4,2. E o Gustavo Marques é o zagueiro com mais cortes por jogo, com 4,8. Então aí, um começo de temporada bem interessante para o time do Red Bull Bragantino. E aí, finalizando os dados com os jogos da Copa Sul-Americana, foram 6 jogos, 3 vitórias, 1 empate e 2 derrotas. 55,6% de aproveitamento, 12 gols marcados e apenas 5 sofridos. E quem são os artilheiros do time na competição são o Fernando e o Isidro Pita, ambos com 3 gols, sendo que o Fernando é quem tem mais participações em gols, com 5 participações, 3 gols e 2 assistências. Fernando, inclusive, também é líder de assistências do Red Bull Bragantino no campeonato da Copa Sul-Americana. Bom, e também fica o destaque para as Bragantinas, porque o time feminino do Red Bull Bragantino também tem bons números nessa primeira parte da temporada. São 16 jogos no total, 7 vitórias, 3 empates, 6 derrotas, além de 25 gols marcados e 28 sofridos, um total de 50% de aproveitamento. Desses aí 16 jogos, foram 12 no Campeonato Brasileiro, sendo 5 vitórias, 2 empates e 5 derrotas, 47% de aproveitamento, 19 gols marcados e 20 gols sofridos. Uma marca não muito boa para o time feminino do Red Bull Bragantino, mas que ainda assim está melhor posicionado no Campeonato Brasileiro Feminino. E aí a artilheira geral, que inclusive é a quinta geral na competição, é a Rafa Mineira, com 5 gols. Quem tem mais assistências é a mesma Rafa Mineira, com 3 assistências, e ela também é a jogadora com mais participações em gols e a quarta com mais participações no Campeonato Brasileiro. Ela tem 8 e é o quarto no geral da competição. Além disso, ela também lidera com mais finalizações por jogo e mais passes decisivos por jogo, pelo menos entre as jogadoras do Red Bull Bragantino. Em mais finalizações por jogo são 2,8, é uma média de 2,8, e em passes decisivos é uma média de 2 para a Rafa Mineira. Em outros dados aí do Campeonato Brasileiro, em mais passes certos por jogo vem a Jéssica Soares, com 46, e em mais dribles certos por jogo vem a Miriam, que tem uma média de 3, e com mais cortes por jogo vem a Camila Ambrosio, com 3,3, uma média bem interessante. No Campeonato Paulista Feminino, são 3 jogos, 1 vitória, 1 empate e 1 derrota, 44% de aproveitamento, mas aí uma campanha não tão boa, porque são 2 gols marcados e 7 sofridos, sendo um deles só no jogo, sendo assim, 5 deles só no jogo contra o Corinthians, então uma marca bem negativa para as Bragantinas até o momento nesse Campeonato Paulista, desse Campeonato Paulista Feminino. Muito bem, são 18 horas e 20 minutos, você está ouvindo o programa Gol de Placa, esse primeiro bloco aí a gente dedicou para trazer informações, balanço do primeiro semestre do ano do Red Bull Bragantino, tanto no time feminino quanto no time masculino. Vamos para um rápido intervalo, Demetrio, daqui a pouco a gente volta aí trazendo informações das categorias de base e também do time feminino de base do Massa Bruta, além, é claro, de falar de seleção brasileira.
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1: Muito bem, são 25 minutos. 18 horas e 45, você está ouvindo o programa Gol de Placa aqui na programação da Bragança FM. No primeiro bloco a gente trouxe aí um balanço do time do Red Bull Bragantino nesse primeiro semestre, tanto o time masculino quanto o time feminino. E agora vamos falar um pouco das categorias de base do Massa Bruta. Afinal, o time masculino profissional de cima parou, mas as atividades na base do Red Bull Bragantino não param. Começando pelo time sub-20 do Massa Bruta, O time sub-20, ele entra em campo pelo Campeonato Brasileiro, pelo Campeonato Paulista da categoria, na verdade, aí nos próximos dias, com jogos a serem agendados, na verdade, aí pela terceira rodada. Depois de aí, na última rodada do Campeonato Paulista sub-20, o time do Red Bull Bragantino vencer o Flamenguinho de Guarulhos pelo placar de 3-1. Na próxima rodada, aí que acontece, que está marcada para os dias 12 de junho, ainda sem uma data definida completamente, o time de base do Red Bull Bragantino vai enfrentar aí o time do... Vai enfrentar aí o time do... Perdão, não vai jogar na próxima rodada, essa terceira rodada do Campeonato Brasileiro, do Campeonato Paulista Sub-20, mas a gente teve aí os times de baixo entrando em campo, como é o caso do time Sub-17, que entrou em campo nesse último final de semana e venceu pelo placar de 5-1 o Audax na sexta rodada do Campeonato Paulista Sub-17. O Sub-15 também entrou em campo e também venceu o Audax pelo placar de 4-0. Então tá aí as crias do Massa Bruta fazendo um bom trabalho no Campeonato Paulista Sub-15 e Sub-17. No ano passado, o time Sub-15 foi semifinalista e o Sub-17 foi finalista, perdendo apenas para o Palmeiras na grande decisão. E que esse ano no campeonato vai fazendo mais um bom trabalho. E, inclusive, tem Campeonato Brasileiro Sub-17 também acontecendo nessa semana. Amanhã, na verdade, depois de amanhã, quarta-feira, às 15 horas, as crias do Massa Bruta enfrentam o Internacional lá no Rio Grande do Sul, aí pela terceira rodada do Campeonato Brasileiro Sub-17. Bom, e agora vamos falar um pouco de seleção brasileira, repercutir um pouco a seleção brasileira, porque neste final de semana nós tivemos jogo, inclusive foi um jogo importante para o Brasil. Afinal, foi o último jogo antes da Copa do Mundo, foi o último amistoso preparatório antes da estreia do Brasil no próximo dia 13, ou seja, no próximo sábado, dia 13 de junho. Nesse sábado, dia 6 de junho, o Brasil entrou em campo amistoso para enfrentar a seleção do Egito, venceu pelo placar de 2-1. Os gols do Brasil foram marcados por Bruno Guimarães, que abriu o placar aos 7 minutos da segunda etapa, e Endrick, que virou aos 7 minutos do segundo tempo. O Egito até chegou a empatar no primeiro tempo, 4 minutos depois do primeiro gol do Brasil, com o Zico. Sim, o Brasil tomou um gol do Zico, um jogador egípcio que o pai dele era muito fã do Galinho, o nosso Zico. E aí homenageou o jogador, colocando o nome do filho de Zico, e aí o Brasil acabou tomando um gol de Zico. Eu não esperava que eu fosse falar essa frase algum dia na minha vida. Eu não esperava falar que o Brasil tomou um gol do Zico. Inclusive, esse gol do Zico gerou muito debate sobre quem falhou, quem foi o pai da falha no gol, porque o lance do gol do Egito surgiu da seguinte jogada. Marquinhos foi recuar para o Casemiro, e aí o Zico, e o Casemiro não foi, e aí o Zico aproveitou essa falha coletiva da marcação e saiu cara a cara com o Alisson e bateu para o gol. E aí fica o grande questionamento: de quem foi a falha? Foi o do Marquinhos, que tocou para trás? Foi do Casemiro? Eu vejo como uma falha coletiva, mas com um pouco mais de culpa do Casemiro. Por quê? O Casemiro, ele deixou o Zico se movimentar com liberdade, e inclusive, antes da jogada, ele tenta um passe vertical para frente, mas acaba sendo cortado pela zaga do Egito, e logo em seguida, o jogador egípcio consegue fazer, ele perde o controle da bola, mas o Marquinhos, ele cede com muita facilidade também a posse de bola para o time do Egito, e aí foi uma falha coletiva, mas eu vejo que foi muito mais falha do Casemiro, que inclusive também não se propôs para o passe, ele ficou esperando o passe no pé e não foi se apresentar, e inclusive deixou o Zico com liberdade subir. E aí o time do Brasil teve outra preocupação depois dessa partida, que foi o Wesley. Ele sentiu uma lesão na coxa ainda durante o jogo. Num primeiro momento até parecia que era uma lesão, que ele foi substituído apenas para poupar maiores problemas, mas durante o jogo deu para perceber que foi algo mais sério, porque ele foi visto chorando no banco de reservas. E aí ele foi, no dia seguinte saiu a notícia de que o lateral direito, o jovem lateral direito da seleção brasileira, o Wesley, foi cortado. E no lugar dele, quem foi convocado? O meia Ederson, que joga na Atalanta, teve passagens aí, foi Cruzeiro, Corinthians, hoje brilha no futebol italiano. Inclusive, ele estava num casamento no Mato Grosso, inclusive terra natal dele, durante, quando ele foi informado, durante o jogo, na verdade, contra o Egito, e aí agora ele vai fazer parte da delegação do Brasil nos Estados Unidos para disputar a Copa do Mundo. E agora vamos ouvir o técnico Carlo Ancelotti, comandante da seleção brasileira, após essa vitória por 2-1, falando sobre o desempenho do time e também sobre os problemas de convocação que ele teria. Agora já está solucionado, convocou o Ederson, mas ainda ficava o questionamento sobre quem substituiria o Wesley.
11: Ter mais controle, assegurar mais o posse, forçamos um pouco demais o ataque na profundidade, quando não precisávamos disso, porque a equipe estava ganhando.
12: Mister, boa noite. Matheus Cunha vem sendo titular com você no, ao longo da sua trajetória na seleção brasileira. Hoje o Igor Thiago ganhou uma oportunidade para começar no time, mas eu queria sua avaliação do histórico do Endrick, um jogador que o senhor conhece muito bem e que sempre que entra costuma resolver jogos. Hoje ele fez o gol da vitória contra a Croácia, ele deu um passe. Como que o senhor avalia essa estrela que o Endrick tem, pensando em time de Copa do Mundo?
11: O Endrick tem esta qualidade, é muito potente, muito bem posicionado na área, tem oportunidade, marcou, um jogador importante para nós, tem que seguir. Eu acho que todos os jogadores são importantes, com diferentes características. Mateo pode ser que não finaliza como o Endrick, mas é muito importante para a construção do jogo.
13: Ancelotti, Raíza Simplício da Placar. Eu queria entender, você hoje colocou o Rafinha próximo do Vinícius Júnior e me pareceu que não funcionou muito bem. Queria entender de você se você acredita que funcionou, se você gostou disso que você viu, e agora não tem mais jogos amistosos, não tem mais teste, Copa do Mundo. Você já tem o seu 11 titular para encarar o Marrocos ou você ainda tem dúvidas?
11: Bom, eu tenho a escalação inicial para jogar contra o Marrocos, sim, eu tenho, a ideia é clara. Eu acho que a dupla Vinícius Rafinha funcionou muito bem, porque combinaram bem, tivemos oportunidade daquela posição. Eu acho que o partido dos dois foi muito bom.
14: Carlo, aqui, boa noite, Leonardo Pereira do Portal Jogada 10. Esse jogo contra o Egito, a uma semana de Copa do Mundo, ele te dá mais certezas ou dúvidas para a estreia contra o Marrocos?
11: Obrigado. Mais certeza, porque eu acho que o equipe está bem. 60 minutos do jogo foi um jogo muito bom, a nível defensivo, a nível ofensivo. Pressionamos alto, bem, o equipe jogou com intensidade, respeitando o plano do jogo, então muita mais certeza.
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1: Bom, então esse foi o técnico Carlo Ancelotti depois da vitória por 2-1 do Brasil sobre a seleção do Egito. Ele que está muito convicto do que espera para a Copa do Mundo. Acho ainda difícil ele começar com o Endrick entre os 11 titulares, mas a verdade é que o garoto está mostrando aí seu cartão de visitas, está mostrando, batendo no peito, falando: Ancelotti, eu preciso de uma oportunidade, porque ele entrou contra a Croácia, brilhou, fez o gol da vitória, entrou aí no último jogo contra a seleção do Marrocos, contra a seleção do Egito também, fez um bom jogo, contra a seleção do Panamá também entrou muito bem, quase deixou dele. E aí o Endrick é um garoto que ele tem muita estrela, né? Isso já não é de hoje. Inclusive, eu achei até que faltaram oportunidades para ele no Real Madrid para demonstrar a qualidade dele, porque a estrela ele já demonstrou várias vezes. Teve um jogo da Copa da Espanha, não me lembro o adversário exatamente, mas que o Real Madrid vinha empatando em 2-2, ele foi lá e virou o jogo jogando muito bem. No Palmeiras, início de carreira, 2023, Palmeiras vinha perdendo por 3-1 para o time do Botafogo. O Endrick colocou a bola debaixo do braço, chamou a responsabilidade e deu um título brasileiro para o Palmeiras em 2023. Então o Endrick é um jogador que ele precisa de espaço, precisa de oportunidades, porque ele tem estrela e estrela é algo imprescindível numa Copa do Mundo. A Copa do Mundo é um campeonato de tiro curto que muitas vezes o coletivo prevalece, mas que, querendo ou não, em alguns momentos o individual ele chama. Inclusive a gente já viu vários momentos da Copa do Mundo com um brilho individual de um jogador, até muitas vezes desacreditado. Em 2014 a gente viu o Tim Krul, goleiro holandês, que era segunda opção no banco de reservas do técnico na época, Louis van Gaal. Ele era inclusive goleiro do Newcastle, time que na época, hoje ainda Newcastle ainda é um time estruturado, mas na época era da segunda divisão do campeonato inglês. O Tim Krul entrou, resolveu, pegou o pênalti. Então muitas vezes a Copa do Mundo exige esse tipo de situação, exige esse tipo de jogador, e eu acho que o Endrick, ele é o jogador para entrar e para resolver, principalmente no momento que o jogador que entra e resolve ele não está disponível, que é o Neymar, que a gente vai trazer agora a informação sobre o camisa 10 do Brasil. Bom, ele passou por exames nessa segunda-feira como parte aí do processo, um protocolo de recuperação da lesão muscular de grau 2 na panturrilha, e segundo informações do GE, a expectativa da comissão técnica é que ele esteja disponível para o segundo jogo da Copa do Mundo contra o Haiti. Já está aí, já é oficial que ele fica de fora da estreia, e em nota a CBF diz que o jogador apresenta boa evolução, mas não dá uma projeção. O atleta Neymar foi submetido, e aí na nota a CBF diz que o atleta foi submetido à ressonância magnética nesta segunda-feira e o exame apontou uma boa evolução em seu tratamento, dentro dos parâmetros esperados, e ele seguirá o processo de recuperação e de preparação física planejado pela comissão médica da seleção brasileira. Então aí a CBF está otimista pelo retorno do Brasil, mas ainda não dá uma previsão para o retorno. Esperava-se muito que ele pudesse estar à disposição já no jogo contra a seleção de Marrocos, mas eu acho difícil, quer dizer, não acho difícil não, agora é totalmente difícil, já está comprovado, ele não vai, é improvável que ele fique disponível para sábado. Ainda acho difícil ele voltar já no jogo contra o Haiti e principalmente contra a seleção da Escócia. Acho que ele fica de fora de aí de grande parte da primeira fase da Copa do Mundo, inclusive chegando aí só na fase de mata-matas, mas que é complicado, porque ele voltaria para a fase de mata-matas fora de ritmo. Ele não joga desde o dia 17 de maio, vai completar aí um mês que ele não entra em campo, daqui 9 dias, e realmente é muito complicado você contar com um atleta que não entra em campo há muito tempo, principalmente ele sendo o camisa 10, o craque do time. Mas a CBF optou por correr esse risco quando aprovou e quando o Ancelotti chamou o Neymar. Então dá pra dizer que não existe um planejamento. Tem um planejamento, mas que ainda não está muito claro, e que ele pode ser mal executado ao você manter o Neymar entre os 26 convocados para os Estados Unidos. Bom, são 18 horas e 38 minutos. Vamos a mais um rápido intervalo, Demetri. Daqui a pouco a gente volta falando de mais informações da seleção brasileira, porque tem entrevista coletiva aí do autor do primeiro gol do jogo contra o Egito, Bruno Guimarães, no dia de hoje.
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1: Muito bem, são 18 horas e 42 minutos, 6h42, você está ouvindo o programa Gol de Placa aqui na programação da Bragança FM. Bom, vamos falar ainda de seleção brasileira, afinal estamos aí no ritmo de Copa do Mundo, em ritmo de preparação para a Copa do Mundo. E agora vamos ouvir o autor do primeiro gol da seleção brasileira no último sábado, o Bruno Guimarães. Ele que deu uma entrevista coletiva diretamente dos Estados Unidos e a gente vai ouvir um pouco sobre o que disse aí o meia do Brasil, o Bruno Guimarães.
22: Acho que todos receberam a notícia com muita tristeza. Acho que para nós jogadores, estar numa Copa do Mundo é o ápice da nossa carreira, e você perder uma Copa do Mundo faltando apenas 5 dias é muito triste. Todos ficaram muito tristes com essa notícia. Desejar ao Wesley uma pronta recuperação. A gente já tem mil motivos para correr, mas ganhamos um a mais, que aí vai ser por ele. E aproveitar também e desejar boa sorte para o Ederson aí, que possa somar junto com a gente.
23: Mauro, boa tarde. Boa tarde, Bruno. Mauro Naves aqui do SBT, do N Sports. Você achou natural que na mudança viesse alguém para o meio campo? Vocês, na resenha ali com o Casimiro, Fabinho e tal, achavam que 5 era pouco ali? É natural que tenha vindo um reforço para vocês nesse setor?
22: Olha, a gente não chegou a comentar. Quem fica por todo em conta de cada convocação é o treinador, o seu staff, a sua comissão. A gente não sabia de nada, a gente recebeu a notícia juntamente com vocês. Acho que o Ederson é um cara que pode jogar em mais de uma função, e que, como eu falei aqui no começo, que ele venha, que nos ajude se for necessário. É um grande jogador, tem vivido um momento também muito importante na carreira dele, e desejar o melhor. E como eu falei, a gente não opta por convocação.
24: Wellington. Bruno, aqui na sua frente, tudo bem? Wellington Campos, da Rádio Tatiaia. Para nós aqui do lado de fora, o torcedor acha que ainda está faltando alguma coisa para a seleção estrear bem. Vocês dentro do campo, qual é a sensação?
22: Olha, a sensação é a melhor possível. Acho que nesses dois amistosos a gente jogou, ganhou, tivemos grandes momentos. Acho que a gente cada vez mais está mais pronto, mais focado. Ainda temos uma semana para trabalhar, para zerar todas as dúvidas do mister. Mas a gente sente que se preparado, pronto, a gente mal pode esperar para começar.
25: Hi, Bruno. Ali do lado. What do you felt
0: And can I also ask you what you think of
22: some of the players, even more the players about us, I think we have a sense, Ancelotti is very important, hopefully we can go through.
2: Essa parte anímica, né, de como vocês estão e se sentem preparados para essa Copa do Mundo, eu queria falar um pouco sobre a confiança. Se fala muito sobre a unidade do grupo da seleção brasileira, queria que você falasse como está essa confiança da seleção às vésperas dessa estreia da Copa do Mundo e como vocês se sentem mesmo preparados e prontos e de forma prática para essa estreia na Copa do Mundo.
22: Olha, muito confiante, ainda mais depois desses dois amistosos, né, com duas vitórias, com boas atuações individualmente, coletivamente. A gente sabe que quando começa a Copa do Mundo, todo mundo esquece tudo o que aconteceu antes. Então a gente sabe que o primeiro passo é o mais importante para a gente, é estrear, é começar bem, começar com vitória, se Deus quiser, porque tudo se baseia assim no primeiro jogo e a gente quer muito e se sente preparado para começar com o pé direito.
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1: Bom, então você acabou de ouvir aí o meia Bruno Guimarães, jogador da seleção brasileira, autor do primeiro gol no último jogo, que inclusive deve figurar entre os titulares. Afinal, ele é um dos melhores jogadores da posição, fez aí uma boa temporada pelo Newcastle, apesar de ter sofrido muito com lesões, fez sim uma boa temporada e aí deve estar no time titular, que vai entrar em campo no dia 13 de junho pela estreia do Brasil na Copa do Mundo. E agora o Brasil deve ficar em Nova York aí até a estreia, porque o jogo acontece em Nova Jersey, muito perto de onde o Brasil inclusive está hospedado. Então o Brasil não deve fazer grandes viagens agora, fez apenas a viagem de retorno de Cleveland para Nova York, onde está hospedado inclusive no CT do Red Bull New York. Quer dizer, New York Red Bulls, que é assim que eles chamam. Mas agora trazendo outras informações do mundo do esporte, nesse final de semana também tivemos seleção brasileira feminina entrando em campo. No último sábado, as brasileiras entraram em campo aí pelo também um amistoso internacional contra a seleção dos Estados Unidos e que venceram pelo placar de 2-1. Então, uma vitória muito sólida das brasileiras em um amistoso internacional que aconteceu na Neo Química Arena contra a seleção dos Estados Unidos. Quem marcou os gols foi a Tati Maranhão, jogadora brasileira. A Tainá Maranhão, na verdade, ela que joga no Palmeiras. E quem fez o segundo gol foi a também jogadora do Palmeiras, a Bia Zanerato. Nos Estados Unidos, quem fez o gol foi a Smith. Então aí o Brasil venceu pelo placar de 2-1 os Estados Unidos e joga mais uma vez aí amanhã, terça-feira, dia 9 de junho, às 21h30. Partida essa que acontece em outro estádio, não na Neoquímica Arena, mas que a gente traz tudo para vocês aqui sobre a seleção brasileira feminina. E agora atualizando o que acontece no mundo do esporte, na tarde de hoje a seleção da França entrou em campo, amistoso internacional contra a seleção da Irlanda do Norte, e a França venceu pelo placar de 3-1. Então a vitória para afastar um pouco aí os maus resultados, principalmente da derrota por 2-1 para a seleção da Costa do Marfim no último amistoso, e aí uma vitória muito importante da seleção da França. Quem também jogou hoje à tarde foi a Holanda, do Memphis Depay, que venceu pelo placar de 2-1 a seleção do Uzbequistão. Os gols da Holanda nessa partida foram marcados aí pelo Cody Gakpo. Os dois gols, na verdade, foram marcados pelo Cody Gakpo, que é jogador do Liverpool e um dos jogadores importantes aí da seleção holandesa, ele que se transforma inclusive jogando na seleção holandesa. E às 23 horas, o último amistoso de times que disputam a Copa do Mundo, e aí o amistoso é da seleção da Espanha contra o Peru. Às 23 horas, a grande seleção peruana do técnico Mano Menezes. Pra quem não sabia, o Mano Menezes está comandando a seleção peruana e vai jogar contra a Espanha na noite de hoje. E aí, trazendo outros compromissos do futebol para hoje, trazendo mais informações da agenda esportiva, hoje tem Série B do Campeonato Brasileiro, aí às 20 horas o América Mineiro enfrenta o Atlético Goianiense na Arena Independência, e aí também às 20 horas o Vila Nova enfrenta o Botafogo de Ribeirão Preto no estádio Onésio Brasileiro de Alvarenga. Essa é a 12ª rodada da Série B do Campeonato Brasileiro, que já começou aí na última sexta-feira com o Operário de Ponta Grossa vencendo por 2-1 o Juventude, e no final de semana, no sábado, o Criciúma venceu por 1-0 o Londrina, e no domingo o CRB de Alagoas perdeu por 3-2 para o São Bernardo. Hoje tem esses dois jogos de América Mineiro e Atlético Goianiense e Vila Nova e Botafogo de Ribeirão Preto, mas a rodada continua amanhã, dia 9 de junho, às 19 horas, com Náutico e Fortaleza no Estádio dos Aflitos, e neste mesmo horário das 19, amanhã, a Ponte Preta enfrenta o Cuiabá. Já no dia 10, quarta-feira, aí, dia 10 de junho, o Ceará enfrenta o Avaí no Castelão e o Goiás enfrenta o Novo Horizontino no estádio da Serrinha. E também no dia 10, mais às 21 horas, o Sport Recife enfrenta o Atlético Clube de São João del Rei. E aí, com isso, a tabela da Série B está da seguinte maneira até o momento. O São Bernardo é o líder com 24 pontos, o segundo colocado é o Sport Recife com 22, mas o Sport ainda joga. O terceiro colocado é o Vila Nova com 22, o quarto colocado é o Criciúma com 20 e o quinto é o Náutico com 19. Também com 19 e em sexto lugar vem o Operário de Ponta Grossa, enquanto o sétimo é o Fortaleza, que tem 18 pontos. O oitavo é o Goiás com 17, o nono é o Novo Horizontino também com 17 e o décimo é o Atlético Clube com 17 pontos. O 11º é o Juventude, que tem 16. O 12º é o CRB, que tem 14 pontos. E o 13º é o Ceará, que também tem 13. Que, na verdade, o Ceará tem 13 pontos. Também com 13 pontos vem o Atlético Goianiense em 14º. E também com 13 é o Cuiabá, que é o 15º. E é um dos últimos times antes da zona de rebaixamento. E o último time antes da zona de rebaixamento é o Botafogo de Ribeirão Preto, que é o 16º e tem 10 pontos. Já abrindo o Z4 da Série B do Campeonato Brasileiro, o 17º é o Avaí com 10 pontos, o 18º é o Londrina com 8 e o 19º é a Ponte Preta, que tem 8 pontos. E aí, o lanterninha dessa Série B é o América Mineiro, que tem apenas 3 pontos somados em 11 jogos. Então, uma Série B muito decepcionante do Coelho. Esse que já foi um time que disputou muitas edições de Série A. Inclusive, era um famoso time ioiô, que a gente chama. Sobe e desce da Série A do Campeonato Brasileiro. E agora vai garantindo aí um resultado muito sólido para cair para a Série B. Mas ainda tem muita água para rolar. Afinal, essa é a 12ª rodada da Série B. E a Série B, assim como a Série A, também tem 38 rodadas. Inclusive, o encerramento da Série B está marcado aí para o dia 14 de novembro. Então, ainda tem muita água para rolar nesse Campeonato Brasileiro, a segunda divisão do Campeonato Brasileiro. E ainda falando de futebol, mas agora falando de futebol amador, tivemos aí as semifinais do Amadorzão de Bragança Paulista acontecendo neste final de semana. Aconteceu aí no sábado, no campo do Ferroviário e também no campo do São Lourenço, as semifinais desse Campeonato Amador de 2026, a Série A do Amador. E aí no sábado, o Ferroviário venceu por 3-0 o Vila Aparecida no campo do Ferroviários, enquanto Campinho e São Lourenço no campo do São Lourenço empataram em 1-1. Com isso,

primeira rodada da Série B do Campeonato Brasileiro, do Campeonato Amador de Bragança Paulista, e que começa aí às 10 horas da manhã com dois jogos, um acontecendo no campo do Atibaianos e o outro acontecendo no campo do Parque dos Estados. No campo do Atibaianos, o Atibaiano enfrenta o Formigão, e no campo do Parque dos Estados, às 10 horas da manhã, o União do Parque enfrenta o Vasco. Já no campo do Atibaianos, ao meio-dia e meia, o Rio Acima enfrenta o Penha, e no campo do Parque dos Estados, ao meio-dia e meia, o Grêmio Jardim Recreio enfrenta o União São João. E aí nos últimos jogos aí, na verdade, nos últimos jogos dessa primeira rodada da Série B do Amador de Bragança Paulista, o Cruzeiro enfrentou o Pinhalzinho no campo da Atibaianas às 14h30 e no campo do Parque dos Estados às 14h30, o Bucks Park enfrenta o Sparta Vila. Bom, esse foi um final de semana aí repleto de atividades em vários esportes, e a gente vai trazer para vocês aí os destaques do final de semana em outros esportes, como é o caso do basquete, que tivemos aí o jogo 4 da grande decisão do Novo Basquete Brasil, que foi a partida entre Franca. Esse jogo 3 já teria sido decidido na última semana, mas o Clube Pinheiros foi lá e venceu o jogo 3, e aí tudo ficou pro jogo 4, onde o Franca venceu por 85-76. E com essa vitória, o Pinheiros vence os 3 jogos disputados na final e conquista o 5º título consecutivo e o 16º da história do clube, se tornando aí o maior campeão do Novo Basquete Brasil. Então aí mais um título, vem se criando aí uma dinastia do Clube do Franca no cenário do Novo Basquete Brasil. E agora falando em outro esporte, no vôlei aconteceram aí 2 rodadas da Liga das Nações Feminina de Vôlei, com o Brasil entrando em campo no sábado e no domingo. Que no sábado, pela 4ª rodada, as brasileiras venceram por 3-0 a Bulgária, e no domingo, pela 5ª rodada, as brasileiras venceram por 3-2 a Itália. Depois, inclusive derrubaram um tabu de 2 anos sem vencer a seleção da Itália, e as comandadas do Zé Roberto Guimarães conseguiram esse resultado muito positivo na Liga Feminina e inclusive encerram a etapa de Brasília com 100% de aproveitamento. Só venceram as brasileiras até o momento. E o último destaque do final de semana vai para a Fórmula 1, com o Grande Prêmio de Mônaco, a 6ª etapa da temporada de 2026. Corrida que aconteceu no Principado, uma corrida cheia de abandonos. Teve o campeão mundial Lando Norris abandonando depois de problemas mecânicos no carro, mais problemas mecânicos nessa temporada de 2026. Teve aí o George Russell, o terceiro colocado do campeonato de pilotos, terminando em 12º depois de uma punição que derrubou várias posições aí do piloto britânico da Mercedes. Mas agora falando de quem venceu, foi o seu companheiro de equipe da Mercedes, o italiano, jovem italiano de 19 anos, o Andrea Kimi Antonelli, que terminou essa corrida em primeiro lugar. O segundo colocado foi o Lewis Hamilton, o britânico da Ferrari, e o terceiro colocado foi Isaac Hadjar, o francês da Red Bull, ele que conquista o seu primeiro pódio pela equipe Red Bull. Ele já havia subido no pódio no ano passado pela equipe Racing Bulls, que é uma equipe B da Red Bull, mas agora conquista o pódio com a equipe principal. E aí o destaque do Gabriel Bortoleto, terminou em 11º lugar, uma posição abaixo aí da zona de classificação, inclusive atrás do Fernando Alonso, que finalmente conseguiu pontuar com a Aston Martin. Aston Martin, que começou a temporada de 2026 não sabendo nem se conseguiria correr, porque era um carro que, segundo informações que circularam na época, ele trepidava muito e podia até atrapalhar a parte neurológica dos pilotos, mas que parece que corrigiram o problema. O Adrian Newey, chefe de equipe, ele acabou conseguindo consertar os problemas, e agora a Aston Martin está conseguindo correr, e o Fernando Alonso conseguiu pelo menos um pontinho, tirando aí esse um ponto do Gabriel Bortoleto, o piloto brasileiro que corre pela Audi, equipe novata na Fórmula 1, que comprou a vaga da Sauber, mas que ainda não tinha tido uma empreitada na Fórmula 1, tinha tido empreitada em outras categorias, como é o caso do Endurance, com muito sucesso inclusive, e que agora vai tentando essa trajetória pela Fórmula 1. Bom, 18h57, falamos bastante coisa, né? Falamos seleção brasileira, Bragantino, categoria de base, futebol feminino e muito mais para vocês aqui durante o programa Gol de Placa, que chega ao fim nessa segunda-feira, dia 8 de junho, trazendo muita informação do esporte. Eu volto amanhã às 11 horas da manhã com o Jango para falar mais uma vez de seleção brasileira e de muitos outros assuntos do mundo do esporte. E aí a gente volta também amanhã às 18 horas com o programa Gol de Placa para falar de mais esporte. Antes tem o programa Tarde Sertaneja, trazendo informações de Bragança Paulista, da região, do Brasil e do mundo. E tudo isso aqui durante a programação da Bragança FM. O Gol de Placa teve direção de rádio de Maria de Lima, parte técnica de Demétrio Campos e apresentação minha, Luiz Henrique Domingues. 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

0: 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Tenham todos uma ótima segunda-feira, uma ótima semana, a gente volta amanhã, valeu, e seguida fiquem com a Voz do Brasil.
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0: Brasília, 19 horas.
1: Está no ar a Voz do Brasil. As notícias do governo federal que movimentaram o país no dia de hoje. Boa noite.
0: Boa noite para você que nos acompanha em todo o país.
1: Segunda-feira, 6 de junho de 2026.
0: Vamos ao destaque do dia, meio ambiente.
1: 8 de junho de 2026. BNDES nega mais de R$1 bilhão em crédito para produtores rurais que desmataram.
0: Polícia Rodoviária Federal apreende mais de 300 toneladas de ouro extraídas ilegalmente da Amazônia e inutiliza equipamentos do garimpo.
1: O governo do Brasil lança campanha para triplicar a quantidade de materiais reciclados no país.
0: Você vai ouvir também assistência social e combate à fome.
1: Como programas sociais como Bolsa Família e o benefício de prestação continuada ajudaram a retirar 26 milhões de pessoas da insegurança alimentar.
0: E vamos falar também do seguro defeso, que desde novembro do ano passado já foi pago a 745 mil pescadores artesanais. Natália Koslick.
1: Os estados do Maranhão, Pará, Bahia, Amazonas e Piauí concentram quase 80% do total de requerimentos do seguro defeso. E ainda dá tempo de fazer a inscrição para o Exame Nacional do Ensino Médio, o Enem.
0: O prazo foi prorrogado para o dia 12.
1: Estudantes de escolas públicas e que recebem o pé de meia têm a inscrição pré-preenchida, mas precisam fazer a confirmação na página do participante.
0: Hoje, na apresentação da Voz do Brasil, Mariana Jungmann e Luciano Seixas.
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0: Dia 5 de junho foi celebrado o Dia Mundial do Meio Ambiente.
1: O Brasil vem reduzindo o desmatamento em todos os biomas nos últimos 3 anos.
0: Parte do resultado foi alcançado com uma cooperação internacional que resultou na retomada do Fundo Amazônia com a participação de 9 países financiadores.
1: Para reforçar o debate sobre a pauta ambiental, até a próxima quinta-feira acontece a Semana Nacional do Meio Ambiente, realizada aqui em Brasília.
0: Hoje, na abertura do evento, autoridades discutiram a importância do Fundo Amazônia e os avanços no Brasil na conservação da floresta.
2: Criado em 2008, o Fundo Amazônia é hoje um dos principais mecanismos de financiamento para ações de proteção e desenvolvimento sustentável na Amazônia, maior floresta tropical do mundo. Além da Noruega, pioneira na contribuição ao fundo, são doadores a Alemanha, Estados Unidos, Irlanda, Japão, Reino Unido, Dinamarca e Suíça, segundo dados do Banco Nacional de Desenvolvimento Econômico e Social, BNDES, responsável por gerir o fundo. Em 18 anos de existência, mais de R$5 bilhões foram investidos em 153 projetos. As ações envolvem comunidades tradicionais, povos indígenas, agricultores familiares e outras comunidades que atuam na proteção e no desenvolvimento sustentável da Amazônia Legal. Só nos últimos 3 anos, a média de investimentos subiu para mais de R$1 bilhão, como destaca a diretora socioambiental do BNDES, Tereza Campelo.
3: O que nós fizemos ao longo desses 3 anos e meio é absolutamente diferenciado com relação ao que nós conseguimos fazer na história. É um dado de, assim, muito, muito representativo de tudo que a gente vem fazendo na área de floresta, na área de biodiversidade, de desenvolvimento sustentável.
2: Para o ministro do Meio Ambiente, João Paulo Capobianco, os números são resultado de um trabalho conjunto do governo do Brasil para fortalecer a conservação da floresta e o desenvolvimento sustentável na região.
4: É uma opção que o Brasil fez por, de fato, transformar a sua economia, encontrar uma rota própria de descarbonização, e tudo isso aconteceu com os desmatamentos registrando os menores índices da história, com o restauro florestal registrando os maiores índices da história, com a redução de incêndios com os maiores índices da história.
2: Os resultados e experiências de projetos apoiados pelo Fundo Amazônia são parte da exposição Afluentes, Caminhos e Histórias do Fundo Amazônia, que está em cartaz na Biblioteca Nacional de Brasília. A visitação é gratuita e segue até 12 de junho. Reportagem Gabriela Noronha.
5: Todos os dias, toneladas de materiais recicláveis são descartadas no Brasil, mas boa parte desse lixo ainda acaba no lugar errado.
0: Para mudar essa realidade, o governo do Brasil lançou uma campanha nacional para incentivar a separação correta dos resíduos dentro de casa.
5: A meta é triplicar os índices de reciclagem no país, que hoje giram entre 8% e 9%.
6: A reciclagem começa dentro de casa. Um gesto simples, capaz de transformar resíduos em renda, inclusão social e preservação ambiental. E apesar dos avanços, o Brasil ainda recicla pouco. Ao todo, são 80 milhões de toneladas de lixo reciclados por ano, cerca de 382 quilos por brasileiro. Os serviços públicos recuperam apenas 4%, enquanto o índice chega a 8% quando se contabiliza o trabalho essencial dos catadores autônomos. O secretário-executivo da Secretaria-Geral da Presidência da República, Ari Moraes, defende que quando o lixo é separado corretamente, todos ganham.
7: Então tem estudos que dizem que o material que chega misturado, principalmente material orgânico com material seco na cooperativa, né, vai ter que separar. Que depois vai virar rejeito, porque ele não fica comerciável, não fica economicamente viável. Então ele perde 2, 3 dias de trabalho da sua vida. Então, para os catadores, para a geração de renda para eles, é fundamental que o material seja segregado corretamente na fonte, já na sua casa, na sua empresa, para que possa chegar um material mais limpo e de melhor qualidade.
6: Os desafios são muitos. Resíduos orgânicos misturados aos recicláveis,

0: Amazônia Legal.
1: Desde 2023, quando foi lançado o Plano Amazônia Segurança e Soberania, também conhecido como Plano AMAS, foram apreendidos 300 quilos de ouro nos 9 estados da Amazônia Legal.
0: A PRF também atuou contra o tráfico de drogas na região com a apreensão de 107 toneladas de maconha e 32 de cocaína, além de armas e munições.
1: O prejuízo ao crime organizado inclui a inutilização de equipamentos utilizados no garimpo ilegal, como balsas, motores, tratores, escavadeiras, caminhões e até aviões e helicópteros.
0: Mais de 14 bilhões de reais foram anunciados hoje para fortalecer a agropecuária pelo programa Move Agricultura.
1: O valor vai ser investido em crédito para aquisição de tratores, colheitadeiras, plantadeiras e outros equipamentos para o campo.
0: O anúncio foi feito durante uma feira de tecnologia agrícola no município de Luiz Eduardo Magalhães, na Bahia.
1: O vice-presidente Geraldo Alckmin também anunciou o financiamento de 21 bilhões de reais para a renovação de frota de caminhões que deve atender as demandas logísticas do agronegócio.
2: Estão liberados 14 bilhões de reais para financiamento de tratores, implementos agrícolas, um ano de carência, 5 anos para pagar, juros em torno de 9% ao ano. A segunda boa notícia é o Move Caminhões, são 21,1 bilhões de crédito. 2 bilhões para ônibus, renovação de frota, melhora a logística, melhora a produtividade, melhora o meio ambiente, segurança automotiva para ajudar a mecanização da nossa agricultura.
0: Que é estudante do ensino médio e ainda não fez a sua inscrição para o Enem, atenção.
1: O Ministério da Educação ampliou o prazo de inscrições para as provas desse ano para até sexta-feira, dia 12.
0: O Exame Nacional do Ensino Médio seleciona estudantes para ingresso nas universidades públicas e privadas e institutos federais de educação superior.
3: A prorrogação foi anunciada pelo Ministério da Educação, MEC, e pelo Instituto Nacional de Estudos e Pesquisas Educacionais, Anísio Teixeira, INDEP. As provas continuam marcadas para os dias 8 e 15 de novembro. Vale ressaltar que ter direito à isenção da taxa não garante a inscrição automática. Quem recebeu a gratuidade teve a justificativa de ausência aceita na edição passada, participa do programa PED Meia ou conclui o ensino médio na rede pública neste ano, também precisa confirmar a participação no sistema. No caso dos estudantes da rede pública, a inscrição foi gerada automaticamente, mas é necessário acessar a plataforma para confirmar os dados, escolher o município de prova, a língua estrangeira e solicitar atendimento especializado, se necessário. Para os candidatos do isentos, a taxa de inscrição é de R$ 85,00 e agora pode ser paga até 17 de junho. O prazo para solicitar atendimento especializado e tratamento por nome social também termina nesta sexta-feira. Quem concluir o ensino médio em 2026 e participa do PED Meia recebe um incentivo adicional de R$ 200,00 desde que esteja presente nos 2 dias de prova. Para conferir todas as regras da edição e se inscrever, acesse enem.inep.gov.br/participante. Dilson Santa Fé, para a Voz do Brasil.
1: O Ministério da Saúde suspendeu temporariamente a aplicação da vacina contra a dengue, desenvolvida pelo Instituto Butantan.
0: Segundo o ministro da Saúde, Alexandre Padilha, a ação foi necessária após o sistema de vigilância registrar 42 reações severas em pessoas que tomaram o imunizante, incluindo 2 mortes.
1: Os casos equivalem a apenas 0,008% do total de 500 mil doses que já tinham sido distribuídas.
0: Mesmo assim, o ministro Alexandre Padilha explicou os objetivos para suspender a aplicação do imunizante.
4: Primeiro é a ação de precaução, que deve sempre guiar quem respeita a vida, quem respeita a ciência, ainda mais quando a gente está falando de vacinação. Segundo, para que Ministério da Saúde, Anvisa, Instituto Butantan aprofundem a investigação, tanto nos 42 casos, buscar fator de risco nessas 42 pessoas, identificar com pessoas que tomaram na mesma época, se tem alguma outra diferença entre essas pessoas, inclusive aprofundar a investigação sobre os 3 casos graves e os 2, em especial, que temos óbitos registrados, onde não existe informações suficientes para estabelecer uma causalidade entre a vacina e esses óbitos.
1: Importante destacar que esse imunizante nacional estava sendo aplicado apenas nas cidades de Botucatu, em São Paulo, Nova Lima, em Minas Gerais, e Maranguape, no Ceará, e ainda na região de Araguaína, em Tocantins.
0: Para quem tomou a vacina nos últimos 21 dias, a orientação do Ministério da Saúde é fazer o acompanhamento em uma unidade de saúde local para observar possíveis reações adversas.
1: E o Ministério da Saúde ampliou a capacidade de atendimento do SUS com a entrega de 300 equipamentos e a 185 municípios em todos os estados.
0: A modernização do Sistema Único de Saúde deve diminuir a fila de espera dos atendimentos em todo o país.
1: Os investimentos do novo PAC Saúde chegam a R$546 milhões e vão viabilizar 428 mil cirurgias eletivas por ano.
5: O Ministério da Saúde iniciou a segunda etapa da entrega de equipamentos para hospitais públicos e filantrópicos em todo o país. A ação prevê a distribuição de 150 novos combos cirúrgicos e 20 tomógrafos para ampliar os atendimentos especializados no SUS. Com investimento de R$546 milhões, os equipamentos devem permitir a realização de cerca de 428 mil cirurgias eletivas por ano. A ação deve reduzir filas e o tempo de espera dos pacientes. Os combos incluem equipamentos para cirurgias gerais e oftalmológicas, utilizados em procedimentos como vasectomia, laqueadura e cirurgia de catarata. Ao todo, 185 municípios vão ser beneficiados. As remessas começaram em fevereiro deste ano e seguem até o fim de junho. Além da entrega dos equipamentos, o Ministério da Saúde também garante instalação, treinamento das equipes e manutenção por 3 anos. A iniciativa faz parte do programa Agora Tem Especialistas e busca ampliar o acesso da população a consultas, exames e cirurgias pelo SUS, especialmente em regiões com menor oferta de atendimento especializado. Lucília Araújo para a Voz do Brasil.
0: Entre 2023 e 2025, o Brasil levou mais de 26 milhões de pessoas para fora da faixa de insegurança alimentar.
1: Isso levou as Nações Unidas a retirarem o país do mapa da fome.
0: O resultado refletiu a adoção de uma série de ações para aumentar a oferta de alimentos e a renda das famílias mais vulneráveis.
6: Moradora do Sol Nascente, região mais pobre do Distrito Federal, Keila de Souza Barbosa tem 7 filhos e está à espera de mais 2. Segundo ela, com crianças ainda muito pequenas, é difícil trabalhar fora. Keila revela que a fome já fez parte da rotina do lar, mas hoje a situação mudou. O sustento vem principalmente do Bolsa Família. O benefício chega a R$ 1.400 por mês.
7: Já passei fome, mas meus filhos, e hoje meus filhos já não passam mais, né? Então, assim, é um benefício que me ajuda muito.
6: O Bolsa Família é uma das ações do Plano Brasil Sem Fome, criado em 2023. A iniciativa reúne o trabalho de 24 ministérios para aumentar a renda, garantir comida saudável e dar proteção social. E é coordenado pelo Ministério do Desenvolvimento e Assistência Social, Família e Combate à Fome. Valéria Buriti, secretária extraordinária de Combate à Pobreza e à Fome, explica que o plano nasceu num momento crítico e foi estruturado como uma das prioridades do governo do Brasil.
8: Era 33 milhões de pessoas passando fome. Então a gente conseguiu, nesse período, controlar a inflação de alimentos, gerar emprego, gerar ocupação e reduzir desigualdades.
6: Entre 2023 e 2025, o Bolsa Família atendeu, em média, 20 milhões e 700 mil famílias por mês. O total de repasses passou de 434 bilhões de reais. O resultado foi reforçado por ações como o programa Gás do Povo, o benefício de prestação continuada e a valorização do salário mínimo. Com isso, a rede de segurança alimentar avançou e a adesão de municípios ao Sistema Nacional saltou de 536 para mais de 2.200 cidades em abril deste ano. Mesmo com a saída do mapa da fome, 6 milhões e 500 mil pessoas ainda enfrentam a fome grave no país. Para mudar essa realidade, a nova etapa do Plano Brasil Sem Fome vai concentrar esforços em territórios onde há maior concentração de domicílios nessa condição. Valéria Buriti traz os detalhes.
9: A gente tem mobilizado os entes federativos para adotar esses planos, também com estratégias que garantem acesso à água, produção de alimentos, abastecimento alimentar, seja um esforço coletivo, um grande mutirão, para que a gente tenha, de fato, o direito à alimentação é garantido todos os dias para quem vive no Brasil.
6: Com o aumento da renda pelo trabalho, 2 milhões de pessoas deixaram o programa Bolsa Família entre janeiro e outubro do ano passado. Reportagem Luciana Colares de Holanda.
1: E assegurar renda para famílias vulneráveis que vivem da pesca é também o objetivo do Seguro Defeso.
0: Mais de 3 bilhões de reais foram pagos a pescadores artesanais de todo o país desde novembro do ano passado.
10: O seguro-desemprego do pescador artesanal, também conhecido como seguro-defeso, é um benefício que garante renda aos pescadores durante o período em que a atividade é interrompida, para a reprodução das espécies. O valor das parcelas é de um salário mínimo e o tempo do pagamento varia conforme a espécie e a região. Uma ajuda necessária para conseguir manter-se na profissão. No caso da pescadora Sandra Paula Ribeiro, de 41 anos, que exerce a atividade em Santa Catarina.
11: Nesse período que a gente não pode pescar, é uma ajuda para casa, para renda, para ir mantendo as contas em dia. Se a gente não consegue trabalhar nesse período de defeso, a gente vai sobreviver do quê? Então a gente precisa do seguro para isso.
10: Desde novembro do ano passado, 745 mil pescadores artesanais foram beneficiados pelo Seguro Defeso. Ao todo, o Ministério do Trabalho e Emprego já repassou 3 bilhões e 130 milhões de reais a esses profissionais. O diretor do Departamento de Gestão de Benefícios, João Paulo Ferreira Machado, explica que a medida também tem importância ambiental.
12: Para garantir a reprodução das espécies, a continuidade da produtividade, da produção de peixes, o Seguro Defeso é pago para que o pescador não pesque naquele momento, ele fique impedido de pescar e devido a esse impedimento, ele recebe uma parcela de um salário mínimo para cada mês em que há um impedimento.
10: Os estados do Maranhão, Pará, Bahia, Amazonas e Piauí concentram quase 80% do total de requerimentos do Seguro Defeso. Um dos beneficiados é o pescador José Leandro Melo, da cidade paraense de Santarém, que exerce a atividade no Rio Tapajós e recebe o seguro há 7 anos.
13: A distância de onde vivemos para a cidade são de 6 horas de embarcação, né? Para chegar na cidade para comprar alimentação. Então esse seguro ele é muito importante. Ele serve para comprar a nossa alimentação, serve para comprar os nossos materiais de pesca, né? E comprar também combustível.
10: Para este ano, o orçamento destinado pelo governo ao Seguro Defeso é de 7 bilhões e 900 milhões de reais. Para receber o benefício, é preciso fazer o pedido no aplicativo da Carteira de Trabalho Digital ou no portal do Emprega Brasil. Tem direito ao seguro o pescador artesanal que já tenha pelo menos 1 ano de registro, que não tenha qualquer outra fonte de renda e que tenha se dedicado a essa atividade em todos os meses entre os períodos de defeso. Com locução de Natália Koslick, reportagem Márcia Fernandes.
1: 67 toneladas de drogas apreendidas, 639 armas retiradas de circulação e mais de 26 mil munições recolhidas.
0: Esses são alguns dos primeiros dados divulgados como resultado do novo programa Brasil contra o Crime Organizado.
1: Apenas 3 semanas após o lançamento da nova estratégia, 473 prisões foram realizadas.
0: O programa prevê ações integradas entre as forças policiais da União, estados e municípios.
1: E essas foram as notícias do Governo do Brasil.
0: A realização da Secretaria de Comunicação Social da Presidência da República.
1: Com produção da Empresa Brasil de Comunicação.
0: E agora com as notícias do Poder Judiciário e do Congresso Nacional. Boa noite.
1: Uma boa noite para você. Até amanhã.
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16: CNJ institui grupo de trabalho para aperfeiçoar sistema remuneratório da magistratura em cumprimento à decisão do Supremo Tribunal Federal.
17: STJ garante isenção de ICMS na compra de veículo por pessoa com visão monocular.
16: Tribunal Superior Eleitoral abre consulta pública para definir modelo da nova urna eletrônica.
17: Boa noite, eu sou Marcela Luiza.
16: E eu sou Walter Lima.
17: Conselho Nacional de Justiça institui grupo de trabalho para aperfeiçoar sistema remuneratório da magistratura em cumprimento à decisão do Supremo Tribunal Federal.
16: A medida integra ações para garantir transparência, uniformidade e controle dos pagamentos realizados no Poder Judiciário. Fernanda Porto.
18: O grupo de trabalho foi instituído pelo presidente do CNJ e STF, ministro Edson Fachin, a fim de realizar estudos para basear propostas legislativas sobre a remuneração da magistratura. A comissão tem a tarefa não só de analisar propostas já produzidas, mas consolidar e sistematizar conclusões voltadas a contribuir com a uniformização, padronização, transparência e previsibilidade das parcelas remuneratórias do Judiciário, em respeito à Constituição Federal. Para isso, os estudos e relatórios devem ser produzidos periodicamente e divulgados no portal do CNJ.
17: Pessoas com visão em apenas um dos olhos têm direito à isenção do ICMS na compra de veículo automotor.
16: Esse entendimento é do STJ. Fátima Uchoa.
19: A segunda turma do STJ rejeitou o recurso do Distrito Federal e manteve decisão que concedeu isenção do ICMS a um motorista com visão monocular. De acordo com o relator ministro Francisco Falcão, a jurisprudência das cortes superiores considera a visão monocular uma deficiência para vários efeitos jurídicos e uma lei de 2021 a classificou como deficiência sensorial do... A segunda turma do STJ rejeitou o recurso do Distrito Federal e manteve decisão que concedeu isenção do ICMS a um motorista com visão monocular. De acordo com o relator ministro Francisco Falcão, a jurisprudência das cortes superiores considera a visão monocular uma deficiência para vários efeitos jurídicos e uma lei de 2021 a classificou como deficiência sensorial do tipo visual para todos os efeitos legais. Assim, segundo o ministro, reconhecer a visão monocular como deficiência para diversos efeitos jurídicos e, simultaneamente, negar tal condição quando se trata de política pública voltada à promoção da mobilidade dessas pessoas implicaria incoerência normativa incompatível com a lógica do sistema jurídico.
17: Tribunal Superior Eleitoral abre consulta pública para definir modelo da nova urna eletrônica para as eleições de 2028.
16: Empresas especialistas poderão apresentar empresas e especialistas poderão apresentar sugestões técnicas para aperfeiçoar o equipamento. Fábio Ruas.
20: As contribuições devem ser encaminhadas para o e-mail urna2028@tse.jus.br. As sugestões precisam ter fundamentação técnica com propostas de alteração, inclusão ou substituição dos requisitos previstos nos anexos do edital. O TSE poderá ainda solicitar esclarecimentos complementares às empresas participantes. A consulta pública vai ficar aberta por 21 dias, contados a partir da publicação do edital e poderá ser prorrogada.
17: Ministério Público Federal entra com ação para que hospital em São Paulo implemente política de cotas na residência médica.
16: A instituição tem desrespeitado diretrizes do Ministério da Saúde, apesar de atuar no SUS e receber benefícios fiscais. Vanessa Pereira.
21: Na ação, o MPF pede que o Hospital Israelita Albert Einstein, em São Paulo, implemente a política de cotas nos programas de residência médica. Os pedidos incluem a abertura de editais complementares no atual processo seletivo de 2026, com a destinação de vagas para candidatos com deficiência, negros, indígenas, quilombolas e pessoas trans, conforme os percentuais definidos pelas normas vigentes. O MPF ressalta que a aplicação de ações afirmativas nas residências médicas é obrigatória, mesmo em instituições de direito privado. Isso porque tais programas envolvem o treinamento no âmbito do SUS, sendo regulamentados pelo governo federal.
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17: Uma boa noite.
16: E até amanhã.
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14: Eu sou Paula Groba.
22: E eu sou Ricardo Nakaoka.
14: E estes são os destaques de hoje do Jornal do Senado, que começa agora.
22: Congresso analisa a medida provisória para conter preço do diesel.
14: Policiais e bombeiros podem receber indenização por atuação na pandemia.
22: Aumento de pena para roubo de combustíveis e menores infratores está na pauta desta semana.
14: Boa noite.
22: Boa noite.
14: Quando o diesel sobe, o impacto é sentido em toda a economia, já que o combustível é essencial para o transporte de cargas e influencia o preço de alimentos, produtos e serviços.
22: E para tentar aliviar essa pressão, o Congresso vai votar uma medida provisória editada pelo governo federal que estabelece condições para produtores e importadores beneficiados ajudarem a reduzir o preço do combustível. Os detalhes com Lana Dias.
23: O subsídio de R$ 1,12 por litro do óleo diesel fica condicionado a critérios, como dedução do valor no preço de venda do combustível e identificação dos descontos equivalentes nas notas fiscais. A fiscalização dos preços será feita pela Agência Nacional do Petróleo, Gás Natural e Biocombustíveis. Para o senador Paulo Paim, do PT do Rio Grande do Sul, a medida foi positiva, especialmente em meio à guerra no Oriente Médio.
24: O governo continua entregando, apresentando, né, para o povo brasileiro subsídios como esse do óleo diesel, né, para que realmente chegue lá na bomba, lá na ponta, né?
23: Já o senador Isalci Lucas, do PL do Distrito Federal, espera que o incentivo tenha efeito real nos preços oferecidos ao consumidor.
25: Esse preço do diesel com relação à guerra do Irã, isso acaba comprometendo a economia. Espero que isso chegue na bomba, né? Porque muitas vezes também é dado desconto e o consumidor acaba pagando o mesmo preço.
23: A subvenção entrou em vigor em 1º de junho. Valerá até 31 de dezembro e substitui medidas anteriores. A medida provisória precisa ser analisada pelo Congresso Nacional.
14: E as companhias aéreas que operam voos regulares no Brasil também podem contar com um reforço bilionário no caixa. O Congresso vai analisar outra medida provisória que destina R$ 1 bilhão para financiar o capital de giro dessas empresas.
22: O objetivo é dar suporte às operações do setor, garantindo recursos para despesas essenciais e manutenção das atividades. O crédito extraordinário será administrado sob supervisão do Ministério da Fazenda e já está disponível.
14: O que é decidido no Congresso pode acabar no Supremo Tribunal Federal. E neste mês, temas que mobilizam parlamentares e dividem opiniões também estarão no centro dos julgamentos da Corte.
22: Entre os assuntos, a responsabilidade das plataformas digitais por conteúdos publicados na internet. A reportagem é de Márcio Maturana.
26: Nesta quarta-feira, dia 10, a Corte deve julgar recursos contra a decisão que ampliou a responsabilidade das plataformas digitais no julgamento sobre o Marco Civil da internet. No dia 17 está na pauta o prazo de 24 meses dado pelo ministro Flávio Dino para o Congresso regulamentar a mineração em terras indígenas. O Senado tem um grupo de trabalho sobre isso, que é presidido pela senadora Tereza Cristina do PP de Mato Grosso do Sul.
27: O que nós não podemos mais conviver é com essa situação de infratores que invadem as terras indígenas, fazem o garimpo, na verdade, né? E ninguém ganha nada com isso. Nem os povos indígenas, nem o Estado.
26: E para o dia 24 está marcado o julgamento do Supremo Tribunal Federal que discute o vínculo de trabalho entre motoristas e entregadores com plataformas digitais, a condição chamada de uberização.
14: Música.
3: Durante a pandemia de Covid-19, profissionais da segurança pública também estiveram nas ruas, mantendo serviços essenciais e atuando diretamente no enfrentamento da crise sanitária.
4: Agora o Senado pode ampliar um benefício já concedido aos trabalhadores da saúde, garantindo indenização para policiais, guardas e bombeiros que morreram ou ficaram permanentemente incapacitados em razão da atuação na linha de frente da pandemia. Os detalhes com Bruno Lourenço.
5: O projeto original, que está pronto para ser votado na Comissão de Segurança Pública, do senador Marcos Duval, do Avante do Espírito Santo, foi apresentado no auge da crise sanitária em 2020 e pedia a criação de uma pensão especial para os dependentes dos profissionais da linha de frente. Naquela época, o senador destacava o drama de policiais e profissionais da saúde que iam para o trabalho sem saber se voltariam e de suas famílias.
6: É um amparo de toda a sociedade, um reconhecimento de toda a sociedade desse trabalho. Porque hoje, caso aconteça alguma coisa com ele, não é considerado acidente de trabalho, simplesmente uma morte natural. A família acaba não tendo a segurança, os benefícios que a família tem que ter numa profissão como essa, que você vai para o trabalho e não sabe se volta.
5: O relator da matéria, senador Márcio Bittar, do PL do Acre, atualizou o projeto para levar em conta a lei aprovada pelo Congresso Nacional em 2021, que garantiu uma compensação financeira paga pela União aos profissionais de saúde incapacitados pela Covid-19 ou aos seus herdeiros em caso de óbito. O substitutivo apresentado por Bittar estende os mesmos direitos e valores aos agentes de segurança pública, como policiais de todas as corporações, guardas municipais, bombeiros, agentes de trânsito e guardas portuários.
3: O combate à criminalidade e a proteção do patrimônio público estarão entre os destaques das comissões do Senado nesta semana.
4: Na pauta, propostas que endurecem as punições para o furto de combustíveis e ampliam o tempo máximo de internação de menores envolvidos em atos infracionais graves. Saiba mais com a repórter Marcela Cunha.
7: Na terça-feira, a Comissão de Serviços de Infraestrutura pode votar uma proposta que endurece a punição contra o furto e o roubo de combustíveis, com penas de 4 a 10 anos de reclusão. E na Comissão de Segurança Pública, uma proposta aumenta o tempo máximo de internação de adolescentes que cometerem atos infracionais graves, especialmente os equivalentes a crimes hediondos. Hoje, pelo ECA, a internação não pode passar de 3 anos, como lembrou o senador Fabiano Contarato, do PT do Espírito Santo.
8: Não é razoável, por exemplo, hoje, se um rapaz de 17 anos, 11 meses e 29 dias, ele estuprar e matar e ocultar o cadáver, ele vai ficar, no máximo, 3 anos.
7: Na quarta, a Comissão de Constituição e Justiça analisa o projeto que facilita a cobrança da pensão alimentícia e outro que amplia o prazo para vítimas de crimes sexuais cometidos na infância ou na adolescência pedirem indenização na justiça. Já na Comissão de Ciência e Tecnologia, destaque para o projeto que reforça a proteção de dados pessoais para reduzir o risco de vazamentos e uso indevido de informações dos cidadãos por empresas e órgãos públicos.
3: Já no plenário, estão na pauta desta semana medidas que ampliam a proteção aos trabalhadores domésticos resgatados de situação análoga à de escravidão.
4: A renegociação de dívidas de produtores rurais e a definição de novas regras para atividades de inteligência no país também estão na pauta. Repórter Pedro Pincer.
9: Na terça-feira, pode ser analisado o projeto que estabelece novas medidas de proteção e acolhimento para trabalhadores resgatados de condições análogas à escravidão. A ideia é ir além da punição aos infratores e assegurar o acolhimento estrutural das vítimas, com acesso facilitado a benefícios sociais, acompanhamento psicossocial e políticas de qualificação e inserção no mercado de trabalho. Outra novidade, segundo o senador veneziano Vital do Rego, do MDB da Paraíba, é o combate à exploração no ambiente doméstico.
11: O trabalho doméstico tradicionalmente invisibilizado nas políticas públicas e na fiscalização estatal. O projeto reconhece que esse setor apresenta riscos específicos de exploração em razão do isolamento do local de trabalho, da assimetria de poder entre empregador e empregado e da naturalização histórica de práticas abusivas.
9: Já na quarta-feira, o plenário analisa a criação de uma linha especial de crédito com recursos do Fundo Social do Pré-Sal para a renegociação de dívidas de produtores rurais. O relator, senador Renan Calheiros, do MDB de Alagoas, afirmou que o texto foi ajustado para impedir que a regulamentação da proposta crie exigências excessivas ou restrições que dificultem a sua aplicação. Constam ainda da pauta da semana o projeto que estabelece diretrizes para as atividades atividades de inteligência no Brasil e o texto que cria a política de governança da administração pública federal.
14: E motoristas com bom histórico no trânsito já podem contar com uma novidade na renovação da Carteira Nacional de Habilitação. Entrou em vigor a renovação automática da CNH para condutores sem infrações sujeitas à pontuação nos últimos 12 meses.
22: A medida reduz etapas burocráticas, mas mantém a exigência dos exames médicos obrigatórios, retomada pelo Congresso Nacional. A nova lei também prevê a criação de um teto nacional para o valor desses exames, que será definido pela Secretaria Nacional de Trânsito. Com a edição de Paula Groba e trabalhos técnicos de João Lira, o Jornal do Senado fica por aqui. Acompanhe agora as notícias da Câmara dos Deputados. Boa noite.
14: Boa noite e até amanhã.
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1: Deputados aprovam convenção da OIT sobre segurança e saúde no trabalho.
10: Câmara cria cadastro de pesquisa sobre drogas experimentais contra o câncer.
1: Relatório final sobre o combate à misoginia deve ser apresentado na quarta.
10: Projeto que altera código de mineração já pode entrar na pauta do plenário.
1: Boa noite. O plenário da Câmara pode votar projeto criticado pelo governo que altera o Código de Mineração. O repórter Antônio Vital nos conta como está a discussão.
12: Em um regime de urgência e pode ser votado a qualquer momento no plenário da Câmara, projeto que altera diversos pontos da legislação da mineração. Entre outras medidas, o texto amplia o conceito de garimpeiro e cria um leilão social, que vai ofertar áreas de menor volume de minérios e pode beneficiar cooperativas de garimpeiros, que terão prioridade no processo de autorização. A lei atual define a garimpagem como trabalho individual que utiliza instrumentos rudimentares, aparelhos manuais ou máquinas simples. A nova definição prevê que a atividade não depende da técnica utilizada ou do tamanho da produção. A proposta foi apresentada por um grupo de trabalho criado em 2022 para propor mudanças no Código de Mineração. O projeto é assinado pelo deputado Felipe Barros, do PL do Paraná, coordenador do grupo. A justificativa é que o projeto dá mais agilidade ao processo de mineração. Um dos pontos permite que o plano de aproveitamento econômico da jazida levará em conta apenas questões de salubridade e segurança e não vai abranger o método utilizado no garimpo e beneficiamento. Outro dispensa licenciamento ambiental para pesquisa se a tecnologia usada não provocar impactos significativos. O regime de urgência provocou discussão no plenário. O governo se manifestou contra a proposta e pediu mais discussão antes da votação, como disse a deputada Érica Cocai, do PT do Distrito Federal.
13: Esse projeto é para legalizar o garimpo, e legalizar o garimpo sem regras. Nós, o Brasil inteiro, viu o desastre que houve no território Yanomami, pela ação sem regras do próprio garimpo. Porque não dá para ficar todo o tempo passando a boiada, porque meio ambiente é fundamental para a própria soberania. Mas nós também temos a posição do Ministério do Planejamento, da Casa Civil, do governo, contra esta proposição. Não dá para liberar, como está se propondo, o garimpo sem regras.
12: Já o deputado Joaquim Passarinho, do PL do Pará, relator do grupo de trabalho que apresentou a proposta, defendeu as mudanças na lei de mineração. Segundo ele, o objetivo é permitir que pequenas empresas atuem no setor.
18: No nosso projeto, não há nenhum tipo de restrição ao meio ambiente, não há nenhum tipo de facilitação, não há anuência prévia, não há tasta, não há nada disso. Pelo contrário, o que nós estamos tentando é tirar da mão de 5, 6 empresas, umas nacionais, outras internacionais, que detêm quase todo o subsolo nacional pesquisado. Está na mão de 5 empresas. E essas empresas não dão anuências para as menores empresas trabalharem. E o subsolo brasileiro, ele é do povo brasileiro.
12: Com o regime de urgência, o projeto que altera diversos pontos da legislação sobre mineração pode ser votado diretamente no plenário da Câmara, sem passar pela análise das comissões permanentes da Casa. Da Rádio Câmara de Brasília, Antônio Vital.
0: Relações Exteriores.
10: Pastor Henrique Vieira, do PSOL do Rio de Janeiro, protocolou no STF um pedido de inclusão de novas lideranças da oposição em inquérito que busca esclarecer a atuação de políticos brasileiros contra instituições e contra a soberania nacional junto ao governo dos Estados Unidos.
1: Pastor Henrique Vieira defende uma apuração técnica sobre reuniões ocorridas no país norte-americano. O deputado suspeita que a taxação a produtos nacionais e os ataques ao sistema de pagamento instantâneo PIX é fruto de pressão dessas lideranças.
10: José Medeiros, do PL de Mato Grosso, critica a condução da política externa do governo federal. De acordo com o parlamentar, o executivo cria atritos com o governo dos Estados Unidos para desviar o foco das críticas e dos vários problemas nacionais.
1: José Medeiros alega que possíveis taxações contra produtos brasileiros resultam de uma investigação sobre práticas comerciais consideradas prejudiciais aos Estados Unidos. Ele reitera que as novas taxas não têm relação com qualquer atuação de parlamentares da oposição.
0: Educação.
10: Comissão aprova projeto que autoriza o uso de escolas para atividades da comunidade no entorno. A reportagem é de Júlia Lopes.
2: Quadra, auditório e sala de aula poderão ser usados pela comunidade fora do período letivo. A Comissão de Educação aprovou o projeto de lei que permite às comunidades utilizarem os prédios escolares para a prática de exercícios e atividades de lazer. Pelo texto, a direção de cada instituição será responsável pela autorização e quem solicitar o uso deverá assinar um termo de responsabilidade sobre o patrimônio escolar. Além disso, a utilização dos espaços não poderá interferir no funcionamento regular da escola durante o período letivo, nem em atividades extracurriculares. O relator da proposta, deputado Luiz Fernando Vampiro, do MDB de Santa Catarina, destacou que, em muitos casos, esses espaços são os únicos disponíveis na comunidade para a realização dessas atividades.
15: Porque em algumas cidades do Brasil, nós temos um ginásio, por exemplo, de uma escola que é único naquela cidade e por uma briga política de alguma coisa não pode ser utilizado pela comunidade. Esse é o objetivo dessa lei, é colocar como base nacional a autorização de prédios públicos para a utilização do seu entorno onde está inserido.
2: O projeto prevê a realização de atividades formativas, científicas, culturais e esportivas com o objetivo de integrar a comunidade escolar, incluindo as famílias dos estudantes e moradores do entorno de cada escola. O texto estabelece ainda que atividades com fins lucrativos só poderão ser autorizadas se forem realizadas por entidades públicas ou de caráter social ou filantrópico, com finalidade social comprovada. O deputado professor Reginaldo Veras, do PV do Distrito Federal, que participou da discussão da proposta, explica na prática como essa medida já acontece nas comunidades do Distrito Federal.
16: Até às 23 horas do sábado e do domingo, a quadra é utilizada ininterruptamente pela comunidade, porque simplesmente, senhoras e senhores, não tem outro espaço de lazer. E o grande barato, a gente dialogando com a galera que usa para jogar o futebol, a gente ainda faz os mutirões para que eles façam a pintura, para que eles mantenham o espaço.
2: A proposta, que busca promover a integração entre a escola e a comunidade e altera a Lei de Diretrizes e Bases da Educação Nacional, segue agora para análise na Comissão de Constituição e Justiça. Da Rádio Câmara de Brasília, Júlia Lopes.
0: 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Saúde.
1: Câmara aprova projeto que cria cadastro de pesquisas sobre drogas experimentais para tratar o câncer. A repórter Sofia Peçanha nos conta como deve funcionar.
17: A Câmara dos Deputados aprovou projeto que cria o Banco Nacional de Combate ao Câncer. O objetivo é divulgar em todo o país, de forma sistematizada, os protocolos abertos de pesquisa de drogas experimentais em oncologia já validadas pelas normas de ética médica. Segundo dados da Organização Mundial da Saúde, no ano passado o câncer foi a segunda doença responsável pelos óbitos registrados, juntamente ao grupo de doenças cardiovasculares e as doenças do aparelho respiratório. Nesse cenário, o projeto pretende democratizar os novos tratamentos, tornar os protocolos experimentais amplamente conhecidos pela comunidade médica e pelo público em geral, e humanizar os canais de acesso aos medicamentos e tratamentos, como ressaltou a deputada Rosângela Moura, de São Paulo, relatora na Comissão de Saúde.
19: A centralização dessas informações democratiza o acesso a novas opções de tratamento e fortalece a pesquisa clínica do país.
17: As pesquisas serão disponibilizadas ao público em geral, aos profissionais de saúde previamente registrados e às centrais de regulação de consultas de cada estado. Os dados coletados serão organizados e ordenados pelos ministérios das áreas da saúde e da ciência e tecnologia, ou por outro órgão indicado por estes ministérios. Médicos e demais profissionais poderão dispor de uma base de dados diversificada, atualizada, gratuita e de fácil acesso. Assim, a equipe médica ampliará o leque de alternativas de tratamentos, potencializando as possibilidades de recuperação de cada paciente, como destacou a deputada Rosângela Moura.
6: Permitirá que profissionais de saúde e paciente tenham acesso a tratamentos inovadores, aumentando as chances de sucesso terapêutico e possibilitando a escolha dos tratamentos mais adequados ao tipo de câncer.
17: As informações disponibilizadas no banco de dados deverão estar habilitadas pela Comissão Nacional de Ética em Pesquisa e pela Agência Nacional de Vigilância Sanitária. O projeto que cria o Banco Nacional de Combate ao Câncer será analisado em seguida pelo Senado, caso não haja recurso para análise no plenário. Da Rádio Câmara de Brasília, Sofia Peçanha.
20: Desenvolvimento Regional.
10: Ricardo Maia, do MDB, registra visita que fez a vários municípios no interior da Bahia. O parlamentar cumprimenta a população e lideranças locais, especialmente das cidades de Tucano, Ouriçangas, Queimadas e Cansanção.
21: Ricardo Maia destaca seu retorno à cidade de Araci depois de uma ausência de 2 anos relacionada à morte de seu irmão. Ele ressalta que, mesmo distante, continuou enviando recursos para a compra de viaturas, ambulâncias, tratores e para a construção de quadras esportivas, entre outras iniciativas.
20: Trabalho.
10: Câmara aprova a convenção da Organização Internacional do Trabalho sobre segurança e saúde no trabalho. As informações com a repórter Daniele Lessa.
23: A Câmara dos Deputados aprovou o projeto que aprova o texto da Convenção 187 da Organização Internacional do Trabalho, a OIT, sobre o marco promocional para a segurança e a saúde no trabalho. O texto da convenção foi adotado pela OIT em 2006 e busca promover a melhoria das condições de segurança e saúde no trabalho, com ações para prevenir lesões, doenças e mortes relacionadas à atividade profissional. A mensagem presidencial que encaminhou o texto ao Congresso destaca que a segurança e a saúde no trabalho passaram a ser reconhecidas pela OIT como parte dos princípios e direitos fundamentais no mundo do trabalho. Segundo o documento, a proteção à vida, à saúde e à integridade física dos trabalhadores é um direito humano básico. A convenção prevê que os países que ratificarem o texto adotem uma política nacional, com programas nacionais de segurança e saúde no trabalho. Essas medidas devem ser construídas em consulta com organizações representativas de empregadores e trabalhadores. O texto também valoriza a criação de uma cultura de prevenção para reduzir riscos no ambiente de trabalho. Ao defender a proposta, o deputado Hildo Rocha, do MDB do Maranhão, argumentou que aumentar a segurança no trabalho melhora a produtividade das empresas.
24: Para que nós possamos criar um ambiente de trabalho mais seguro, mais saudável, e isso favorece, logicamente, a nossa economia brasileira, melhora, sem dúvida nenhuma, o custo Brasil, porque vai aumentar a produtividade.
23: Hildo Rocha disse ainda que o aumento da produtividade torna as empresas brasileiras mais atrativas para investimentos. O deputado Marcel Van Hatten

0: incluindo fechamento de fronteiras e sanções políticas e diplomáticas. Também foi aprovado acordo com a Venezuela para a cooperação em ciência e tecnologia espacial, em projetos nas áreas de observação do território, telecomunicações, tecnologias e dados espaciais. O Brasil já mantém acordos similares com Argentina, Peru e Colômbia. A Convenção da Organização Internacional do Trabalho sobre Segurança e Saúde no Trabalho e os dois acordos internacionais agora serão analisados no Senado. Da Rádio Câmara de Brasília, Daniele Lessa.
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2: Direitos Humanos.
3: O relatório final do Grupo de Trabalho sobre Combate à Misoginia deve ser apresentado na próxima quarta-feira. O repórter Murilo Souza adianta um pouco de como foi a última discussão do GT.
4: A Câmara dos Deputados encerrou a fase de audiências públicas do Grupo de Trabalho que analisa o projeto de lei que equipara a misoginia, definida como ódio ou aversão às mulheres, ao crime de racismo. O texto prevê penas de 2 a 5 anos de prisão para combater discursos de ódio e a discriminação baseada na crença da supremacia masculina. A coordenadora do colegiado, deputada Tabata Amaral, do PSB de São Paulo, anunciou que o foco agora está em receber sugestões técnicas para construir a versão para a votação.
5: O nosso trabalho está longe de ter terminado. A gente está agora numa fase muito importante de acolher as contribuições técnicas, de sugestões de alteração do texto que a gente está analisando. Então, por favor, me procurem, procurem a equipe do meu gabinete, a secretaria do nosso grupo de trabalho, para que a gente possa fazer esse esforço difícil, complexo, mas necessário de tentar... Não sei se consensuar, mas com certeza consolidar as contribuições para que a gente possa avançar.
4: A última audiência pública reuniu juristas, pesquisadores e representantes de embaixadas para avaliar a eficiência jurídica da proposta. O objetivo é assegurar que os novos mecanismos possam ser aplicados de forma prática pelo sistema de justiça e estejam alinhados com os princípios da Constituição Federal, como a liberdade de expressão e a dignidade humana. Segundo a deputada, o relatório final do colegiado será apresentado na próxima quarta-feira. Durante a reunião, representantes estrangeiros compartilharam as experiências de seus países. Simon Fairweather, conselheiro político da Embaixada Britânica, explicou que o Reino Unido incluiu o sexo na lista de motivações de crimes de ódio. Pela legislação britânica, se um crime for motivado por hostilidade baseada no sexo, a pena se torna mais severa. Ele também destacou ações voltadas para o ambiente digital, como a proibição de aplicativos de inteligência artificial que tiram a roupa de mulheres em fotos sem autorização. Já a representante da embaixada francesa, Cynthia O'Hyan, afirmou que a lei da França evita o termo misoginia, por considerá-lo amplo e subjetivo. O direito francês prefere focar em sexismo ou violência sexista. A constitucionalista Alice Bianchini, presidente da Associação Brasileira de Mulheres de Carreiras Jurídicas, garantiu que a proposta atende aos critérios técnicos necessários para integrar o sistema penal. Ela rebateu críticas de que o texto criaria um conceito vago e explicou que a proposta segue a mesma lógica das leis que já punem o racismo e a homotransfobia. O projeto de lei que criminaliza o ódio contra mulheres já foi aprovado pelo Senado e, se for aprovado pela Câmara dos Deputados sem alterações, poderá seguir diretamente para a sanção presidencial. Da Rádio Câmara de Brasília, Murilo Souza.
2: Segurança Pública.
6: Coronel Ulisses, do União do Acre, relata sua experiência de mais de 30 anos na segurança pública para apoiar a classificação do PCC e do Comando Vermelho como organizações terroristas. Segundo ele, as facções espalham medo nas comunidades, dominam territórios e impõem regras.
7: Para Coronel Ulisses, o governo federal é tolerante com o crime organizado e, por isso, resiste contra a classificação dos grupos criminosos como terroristas. O deputado entende que só o endurecimento conhecimento das leis é capaz de desestimular a criminalidade e ampliar a proteção aos cidadãos.
6: Delegado Éder Mauro, do PL, critica a condução da segurança pública no Pará diante do avanço de organizações criminosas no estado. Ele relata que comerciantes de Belém têm sido ameaçados

0: usados por criminosos que cobram taxas para permitir o funcionamento de estabelecimentos.
1: Delegado Éder Mauro responsabiliza o grupo político que comandou o governo estadual nos últimos anos. Ele também contesta a eficácia da PEC da Segurança Pública, que busca centralizar as ações no governo federal. O deputado entende que os estados precisam de mais autonomia.
0: Termina agora o Jornal Câmara dos Deputados, produzido pela Rádio Câmara, com trabalhos técnicos de Wellington Teles e apresentação de Val Monteiro e Luciana Vieira. Uma boa noite para você.
1: Você fica com as notícias do Tribunal de Contas da União. Boa noite.
2: Minuto do TCU.
3: Nesta quarta-feira, dia 10 de junho, o Tribunal de Contas da União vai apreciar as contas do Presidente da República relativas ao exercício financeiro de 2025. A sessão será transmitida ao vivo pelo canal oficial do TCU no YouTube a partir das 10 horas da manhã. A prestação de contas é analisada anualmente pelo Tribunal e reúne informações sobre os gastos do governo em áreas como saúde, educação.
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6: Oi, tô chegando por aqui com o meu, com o seu, com o nosso Mandei Bem. Mais uma edição do nosso programa no ar, nesta segunda-feira, 8 de junho. Eu, Vanessa Medeiros, e com você a partir de agora. Vamos juntos com sucesso, porque o sucesso chega primeiro aqui na nossa rádio, você sabe muito bem disso. Então aumenta o volume aí. Antes de mais nada, desejo para você uma semana incrível, abençoada e produtiva. Vamos juntos em uma horinha, passa super rápido e eu tô esperando a sua participação. Tá no ar mais uma edição do nosso Mandei Bem. Bora mandando na nave!

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Vamos juntos com muito sucesso, porque tá no ar o Mandei Bem. 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E a gente começa mandando um alô super carinhoso pra Maristela. Ela disse assim: oi Vanessa, tô ligadinho, você gostaria de ouvir Jota Quest, numa boa. Feliz pra todos os amigos do Mandei Bem pra você. Obrigada pelo carinho, beijão e uma ótima segunda-feira pra nós.

0: Tétanos.
1: 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Um cara novo, Matheus e Cauã fechando esta sequência. E daqui a pouquinho eu volto. Segurei que o intervalo é rapidinho.
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1: Que bom ter você aqui. Excelente segunda pra nós.
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1: Quero mandar um alô para o Luciano. Ele disse assim: oi, Vanessa, tô no trabalho, curtindo seu programa sempre. Gostaria de ouvir hoje Lady Gaga, Rain on Me. Só pra curtir. Tá bom então? Bom trabalho aí pra você, Luciano. E uma ótima segunda pra nós. Lady Gaga, abrindo a sequência.

0: Ainda voltava. Henrique e Juliano fechando mais um bloco. E eu vou pra voltar já já, é rapidinho, prometo pra você.
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6: Eu não disse que o intervalo era rapidinho? Tô de volta com mais músicas, com mais sucessos nesta super segunda-feira. Segundou por aqui com S de sucesso ou S de saudade. Fique à vontade para mandar mensagem.
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6: E agora eu quero mandar um alô super carinhoso para Janaína. Ela disse: tô ligadinha em você, Vanessa, nesta segunda-feira e gostaria de ouvir Justin Bieber. Qualquer uma. Ofereço para os amigos do Mandei Bem, para quem gostar da música e também para você, Vanessa. Gosto muito do seu programa, tô sempre ligada no trabalho. Que bom, Janaína. Obrigada pelo carinho, curti a sua mensagem, seu feedback. Uma excelente semana para nós. Aumenta o volume aí, Justin Bieber. Abrindo mais uma super sequência da nossa programação.

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3: Alô, Virgínia! Grupo Chocolate, Turma do Pagode, fechando mais um bloco. Eu vou ali rapidinho pra voltar já já. Segura, coração.
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3: Já tô de volta por aqui com você e pra você. E o sucesso também de volta na nossa programação. Te desejo uma ótima segunda, uma semana maravilhosa.
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3: Quero mandar um alô super carinhoso para a Maria Fernanda. Ela tá ligadinha comigo e disse assim: oi, Vanessa, tô sempre na sintonia no trabalho, curtindo seu programa e gostaria de ouvir a música do Luiz Fonsi. E chame La Culpa. Ofereço para quem gostar da música, para você e para os amigos do Mandei Bem. Obrigada, Maria Fernanda, pelo carinho. Essa música tem a participação da Demi Lovato. Aumenta o volume aí.